0: Bom dia, estimado ouvinte. Bem-vindo às notícias apresentadas por Vítor Rufino. O presidente da República defende que os chefes das localidades devem assumir um papel mais ativo na promoção da paz, harmonia social e desenvolvimento das comunidades. Daniel Chapo entende que, por estarem mais próximos das populações, estes dirigentes devem liderar iniciativas para resolver os problemas locais e melhorar as condições de vida dos cidadãos.
1: Zelar pela manutenção da ordem pública e combate à criminalidade a nível da localidade, promover a manutenção da paz e harmonia social no seio do nosso povo, mobilizar e organizar a participação da comunidade local na resolução dos problemas sociais da respectiva localidade e promover ações de desenvolvimento económico, social e cultural da localidade, de acordo com o plano económico e social do governo, entre outras atividades.
0: O presidente da República falava esta quarta-feira em Maputo, na abertura da primeira reunião nacional dos chefes das localidades de todo o país. O Banco de Moçambique reafirma que a decisão de intervenção no Moza Banco em 2016 foi adotada no exercício das suas competências legais de supervisão, com base em critérios técnicos e prudenciais para proteger os interesses dos depositantes e outros credores. A intervenção do Banco Central, de entre vários aspectos, consistiu na suspensão do então Conselho de Administração e da Comissão Executiva, assim como na injeção de cerca de 8 mil milhões de meticais para garantir os depósitos e a continuidade operacional do Moza Banco. Em nota de esclarecimento sobre a intervenção no Moza Banco, o Banco Central refere que em 2016 o Moza Banco apresentava uma situação financeira gravemente deteriorada, sem condições mínimas para prosseguir regularmente com a sua atividade. Adianta que em setembro de 2016 os fundos próprios do Moza Banco apresentavam um saldo negativo de 24,9 mil milhões de meticais, enquanto o rácio de solvabilidade se situava em menos 100,21%. O Banco de Moçambique diz que foi perante este quadro de manifesta insustentabilidade e considerando o elevado risco de contágio sistémico suscetível de desencadear uma corrida generalizada aos depósitos e comprometer gravemente a estabilidade do sistema financeiro, que deliberou, a 30 de setembro de 2016, intervir no Moza Banco. A ministra do Trabalho, Gênero e Ação Social defende que a formação virada para as oportunidades pode gerar competência, rendimento e autonomia. Para Ivete Alani, não basta apenas formar, mas é preciso saber para que emprego se está a formar e que competência o mercado procura. A governante afirma que as mulheres aproximam-se da paridade na formação e nos estágios, mas a distância aumenta.

0: nas oportunidades de especialização e progressão.
1: Formação desligada do mercado pode produzir muitos e bons certificados, mas a formação ligada às oportunidades produz competências, rendimento e autonomia. Portanto, o mesmo rigor deve orientar o conteúdo local. Não basta contar empresas nacionais nos grandes projetos. Devemos medir quantas mulheres foram contratadas, quantas empresas lideradas por mulheres se tornaram fornecedoras, que contratos receberam e quantas mulheres chegaram aos lugares de decisão. Conteúdo local sem participação efetiva das mulheres é conteúdo local incompleto.
0: A ministra do Trabalho, Gênero e Ação Social falava esta quarta-feira em Maputo, na abertura da quarta conferência denominada Mulheres na Economia. A província de Sofala enfrenta um surto de sarampo que eclodiu nos distritos de Caia e Marromeu, com um total de 96 casos. Não há registro de óbitos devido à doença. A informação foi avançada esta quarta-feira na Beira pelo porta-voz da 9ª Sessão Ordinária do Conselho Provincial dos Serviços de Representação do Estado em Sofala, Hassan Abdallah.
2: Mas não temos casos até então internados. Terminamos com cerca de 18 internados, não é? Em ambos os distritos. Registramos que eram afetados pessoas de 0 a 4 anos, tanto dos distritos e também do sexo feminino em Marromeu e do sexo masculino em Caia. Então não tem um perfil assim que segue para ambos os distritos.
0: Hassan Abdallah disse que para quebrar a cadeia de transmissão de sarampo foi reforçada a vigilância epidemiológica. A primeira-dama da República, Guetta Chapo, dirige esta quinta-feira no Hospital Central de Maputo a cerimónia de comemoração da Semana Mundial do Aleitamento Materno. Um comunicado da Presidência da República indica que, durante a cerimónia, a primeira-dama efetuará uma visita ao Banco de Leite Materno e ao Serviço de Neonatologia do Hospital Central de Maputo, onde terá a oportunidade de inteirar-se do funcionamento daquelas unidades. Ainda esta quinta-feira, a esposa do Presidente da República vai deslocar-se ao Hospital Geral José Macamo, onde visitará a sala de coleta de leite materno e outra amamentação. No estrangeiro, o governo de Ceuta vai transferir para a Espanha continental as crianças migrantes desacompanhadas que foram parar naquela cidade na sequência da migração em massa da semana passada. Embora a maioria dos migrantes já tenha retornado ao Marrocos, cerca de 1.100 menores desacompanhados permanecem na região. O governo regional afirma que algumas das crianças chegaram antes do fluxo migratório da quinta-feira passada. O tempo. A cidade de Teat poderá chegar esta quinta-feira aos 32 graus Celsius de temperatura máxima, seguida por Maputo com 30 graus. Xai-Xai poderá registrar 29 graus, Inhambane e Nampula 28, Vilanculo, Beira, Quilimane e Pemba 27 e por fim Chimoio e Lixinga 25 graus Celsius de temperatura máxima. Próximas notícias às 6 horas, inseridas no Jornal da Manhã.
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0: Muito bom dia Moçambique, bem-vindo ao Jornal da Manhã da Rádio Moçambique. Em destaque nesta manhã de quinta-feira, investidores do ramo agrícola no distrito de Namaacha, província de Maputo, acumulam prejuízos incalculáveis em causa os roubos sistemáticos de produtos e equipamentos nos campos de produção. Já em Sofala, os roubos e vandalismo causaram prejuízos de acima de 4 milhões de meticais à eletricidade de Moçambique. A situação atrasa a expansão da rede elétrica às comunidades. Quando passam cerca de 4 anos depois do retorno das famílias à vila de Mocimboa da Praia, em Cabo Delgado, a reposição dos serviços bancários continua sem perspectivas. Os serviços foram interrompidos devido aos ataques terroristas. No estrangeiro, restos mortais do vice-presidente do Malawi, Saulo Chilima, e das outras 8 pessoas que morreram no acidente de aviação em junho de 2024 serão exumados para exames forenses de medicina e patologia legal. A decisão é do Parlamento malawiano. Destaques do Jornal da Manhã desta quinta-feira. Pelo país e região austral do continente estão posicionados vários profissionais que garantem esta edição. Em nome de todos estes profissionais, recebo os cumprimentos de Francisco Diatti, que está na sonorização, Gerson Jamis nas notícias, eu sou Adair Tulipang na edição e apresentação. Votos de ótima escuta. Como sempre, o jornal começa com a atualização da informação e notícias do país e do mundo. As notícias são hoje apresentadas pelo jornalista Gerson Jamis. Gerson, bom dia.
1: Aderido Lipang, ouvinte, muito bom dia. O presidente da República defende que os chefes das localidades devem assumir um papel mais ativo na promoção da paz, harmonia social e desenvolvimento das comunidades. Daniel Chapo entende que, por estarem mais próximos das populações, estes dirigentes devem liderar iniciativas para resolver os problemas locais e melhorar as condições de vida dos cidadãos.
2: Zelar pela manutenção da ordem pública e combate à criminalidade a nível da localidade, promover a manutenção da paz e harmonia social no seio do nosso povo, mobilizar e organizar a participação da comunidade local na resolução dos problemas sociais da respectiva localidade e promover ações de desenvolvimento económico, social e cultural da localidade, de acordo com o Plano Económico e Social.

0: do governo, entre outras atividades.
1: O presidente da República falava esta quarta-feira em Maputo na abertura da primeira reunião nacional dos chefes das localidades de todo o país. O Banco de Moçambique reafirma que a decisão de intervenção no Moça Banco em 2016 foi adotada no exercício das suas competências legais de supervisão com base em critérios técnicos prudenciais para proteger os interesses dos depositantes e outros credores. A intervenção do Banco Central, de entre vários aspectos, consistiu na suspensão do então Conselho de Administração da Comissão Executiva e da Comissão Executiva, assim como na injeção de cerca de 8 mil milhões de meticais para garantir os depósitos e a continuidade operacional do Moça Banco. Em nota de esclarecimento sobre a intervenção do Moça Banco, o Banco Central refere que em 2016 o Moça Banco apresentava uma situação financeira gravemente deteriorada, sem condições mínimas para prosseguir regularmente com a sua atividade. Adianta que em setembro de 2016, os fundos próprios do Moça Banco apresentavam um saldo, melhor dizendo, negativo de 24,9 mil milhões de meticais, enquanto o rácio de solvabilidade se situava em menos de 100,21%. O Banco de Moçambique diz que foi perante este quadro de manifesta insustentabilidade e considerando o elevado risco de contágio sistémico suscetível de desencadear uma corrida generalizada aos depósitos e comprometer gravemente a estabilidade do sistema financeiro que deliberou a 30 de setembro de 2016 intervir no Moça Banco. A ministra do Trabalho, Gênero e Ação Social defende que a formação virada para as oportunidades pode gerar competência, rendimento e autonomia. Para Ivete Alane, não basta apenas formar, mas é preciso saber para que empregos se está a formar e que competência o mercado procura. A governante afirmou que as mulheres aproximam-se da paridade na formação e nos estágios, mas a distância aumenta nas oportunidades de especialização e progressão.
2: A formação desligada do mercado pode produzir muitos e bons certificados, mas a formação ligada às oportunidades produz competências, rendimento e autonomia. Portanto, mesmo o rigor deve orientar o conteúdo local. Não basta contar empresas nacionais nos grandes projetos. Devemos medir quantas mulheres foram contratadas, quantas empresas lideradas por mulheres se tornaram fornecedoras, que contratos receberam e quantas mulheres chegaram aos lugares de decisão. Conteúdo local sem participação efetiva das mulheres é conteúdo local incompleto.
1: A ministra do Trabalho, Gênero e Ação Social falava esta quarta-feira em Maputo na abertura da quarta conferência denominada Mulheres na Economia. A província de Sofala enfrenta um surto de sarampo que eclodiu nos distritos de Caia e Marromeu, com um total de 96 casos. Não há registro de óbitos devido à doença. A informação foi avançada esta quarta-feira na Beira pelo porta-voz da 9ª Sessão Ordinária do Conselho Provincial dos Serviços de Representação de Estado em Sofala, Hassan Abdala.
3: Mas não temos casos até então internados. Terminamos com cerca de 18 internados em ambos os distritos. Registramos que eram afetados pessoas de 0 a 4 anos em tantos distritos e também do sexo feminino em Marromeu e do sexo masculino em Caia. Então não tem um perfil assim que segue para ambos os distritos.
1: Hassan Abdala disse que para quebrar a cadeia de transmissão de sarampo foi reforçada a vigilância epidemiológica. A primeira-dama da República, Geta Chap, dirige hoje no Hospital Central de Maputo a cerimónia de comemoração da Semana Mundial do Aleitamento Materno. Um comunicado da Presidência da República indica que durante a cerimónia, a primeira-dama efetuará uma visita ao Banco de Leite Materno e ao Serviço de Neonatologia do Hospital Central de Maputo, onde terá a oportunidade de se inteirar do funcionamento daquelas unidades. Ainda hoje, a esposa do Presidente da República vai deslocar-se ao Hospital Geral José Macamo, onde visitará a sala de coleta de leite materno e outra de amamentação.

movimentação. No estrangeiro, Líbano e Israel interrompem negociações após ataque do exército israelita. O ataque do exército de Israel no Líbano matou uma pessoa e feriu 12. O facto levou à interrupção das negociações entre as delegações libanesa e israelita em Roma, que já registavam avanços, segundo deu a conhecer o governo dos Estados Unidos da América. Esta é a sétima ronda de contactos entre Líbano e Israel desde que o Hezbollah e as forças israelitas retomaram os combates. Ouvinte, próximas notícias pontualmente às 7 horas.

0: São 6:09. Vamos conhecer a previsão do tempo para esta quinta-feira. Gonçalves Mabuia, o meteorologista, hoje em serviço. Gonçalves, bom dia.
1: Bom dia, estimados ouvintes da Rádio Moçambique. Previsão do estado do tempo para hoje, quinta-feira, dia 6 de agosto de 2026. O Instituto Nacional de Meteorologia prevê para as províncias das regiões norte e centro céu pouco nublado a limpo, com vento de sueste a leste fraco a moderado. E para as províncias da região sul, céu geralmente limpo, vento de leste a nordeste fraco a moderado. Temperaturas máximas previstas em graus Celsius. A cidade de Tete será a cidade que terá a temperatura mais elevada, de 32 graus Celsius, seguido de Maputo com 30, Xai-Xai 29, Inhambane e Nampula 28, Vilanculos, Beira, Quilmane e Pemba 27, Chimoio e Lixinga com 25 graus Celsius. Bom dia, até a próxima.

0: ar o Jornal da Manhã da Rádio Moçambique. Vamos agora palmear o país e não só a informação. Antes da viagem pelas capitais provinciais, começamos com os ecos do arranque esta quarta-feira da primeira reunião nacional dos chefes das localidades. O presidente da República diz que as reformas públicas em curso no país, com vista a acelerar a economia nacional, devem abranger em primeira instância o desenvolvimento local. Toda a informação com a jornalista Célia Manjane. Dizíamos que vamos agora aos ecos, portanto, do arranque esta quarta-feira da primeira reunião nacional dos chefes das localidades, num dia em que o presidente da República disse que as reformas públicas em curso no país, com vista a acelerar a economia nacional, devem abranger em primeira instância o desenvolvimento local. Toda a informação com a jornalista Célia Manjane.
1: Daniel Chapo salienta que os chefes de localidade devem ter o domínio das reformas públicas em curso para melhor implementação em prol do bem-estar da comunidade local. O chefe de Estado falava esta quarta-feira em Maputo, na cerimónia de abertura da primeira reunião nacional dos chefes de localidade.
2: Fizemos uma revisão profunda da legislação mineira e petrolífera. Reestruturamos o setor de águas, estradas e obras públicas. Introduzimos o Fundo de Desenvolvimento Econômico Local, FIDEL, e o Empodera. Criamos o Banco de Desenvolvimento de Moçambique e também criamos a Lei de Conteúdo Local, entre outras políticas. Com estas reformas das políticas públicas, queremos um desenvolvimento que chegue até lá nas localidades e nas comunidades mais recônditas. Para isso, os chefes de localidades devem ter o domínio destes instrumentos e destas zonas. Devem apropriar-se e dinamizar a sua materialização nas respectivas localidades.
1: A representante dos chefes de localidades, Crimilde Tamel, enalteceu a importância da criação do Fundo de Desenvolvimento Local por estar a impulsionar o progresso das comunidades locais.

0: Este fundo está a possibilitar a criação de emprego para jovens, homens e mulheres em diversos setores de atividade, como, por exemplo, na agricultura, pecuária, comércio, entre outros, fortalecendo a base para um desenvolvimento sustentável.
1: Hoje, segundo dia da reunião nacional dos chefes das localidades, serão discutidos temas relacionados à planificação e orçamento, protocolo e segredo de Estado, papel humano e participação comunitária e monitoria.
2: Passam hoje 7 anos após a assinatura do Acordo de Paz e Reconciliação Nacional de Maputo, os 7 anos deste pacto histórico assinado a 6 de agosto de 2019 entre o governo de Moçambique e o IRNAM, são marcados hoje pelo lançamento de um livro que retrata os bastidores do Acordo de Paz e Reconciliação Nacional. Ernesto Chauque.
3: É lançado hoje a nível internacional o livro sobre o Acordo de Maputo e da construção da paz em Moçambique. Os bastidores das negociações que conduziram à assinatura do Acordo de Maputo para a Paz e Reconciliação Nacional são retratados no livro com o título em inglês From Maputo to the Mountain, Building Peace in Mozambique, que traduzido para português seria De Maputo à Montanha, Construção da Paz em Moçambique. A obra, que é prefaciada pelo ex-presidente da República, Filipe Nyusi, foi escrita pelos mediadores Mirko Manzoni e Nea Sangaraji, que acompanharam de perto as negociações e a implementação do mesmo. A Filimão Soares, antigo porta-voz do governo, que revelou o facto à exclusiva Rádio Moçambique, disse que a obra mostra o passo a passo e os desafios enfrentados, bem como a experiência moçambicana na construção da paz.
4: Este livro tem o condão de ter sido escrito por pessoas que estiveram muito envolvidas no processo de construção da paz em Moçambique, pelas responsabilidades que tinham aqui no nosso país, como representantes de instituições internacionais, e por causa disso ele ganha ainda maior interesse. Portanto, está-se a falar dos nossos processos por pessoas que, não sendo moçambicanas, estiveram muito envolvidas com Moçambique e são amigas de Moçambique. Eu falo particularmente do senhor Mirko Manzoni, mas também temos a outra coautora do livro, que é a senhora Neha Sangrágica. Estiveram lado a lado conosco na condução dos processos que levaram à assinatura do Acordo de Maputo. Portanto, quando estas duas figuras, com este calibre em termos de background, de envolvimento internacional na resolução de conflitos, se juntam e decidem escrever um livro sobre Moçambique, eu penso que é um grande marco. É um orgulho para todos nós como moçambicanos, porque, sendo pessoas que já estiveram envolvidas em outros territórios a prestarem iguais ou diferentes serviços, mas todos eles ligados à questão da mediação, negociação, construção da paz, significa que do processo moçambicano colheram aprendizagens que lhes levaram a concluir que era melhor que deixassem isso registado. Significa que tivemos aqui atitudes, processos que são sui generis aos olhos destes autores. Portanto, eu penso que o livro tem esta especialidade e vale a pena recomendar que ele seja consultado, porque já deve estar disponível nos sites, na internet, quanto mais cedo também queremos que esteja aqui disponível para nós. Portanto, o livro chama-se De Maputo à Montanha, a Construção do Processo de Paz em Moçambique. Portanto, eu penso que os ouvintes vão estar lembrados do momento em que vivenciamos técnicas e táticas de grande especialidade por parte de Sua Excelência, o antigo Presidente Filipe Nyusi, quando foi da deslocação a Gorongosa, porque, digamos, o cerne da questão é este. A questão não foi tratar-se de uma mera deslocação, a questão foi, digamos, as nuances em volta desta deslocação.
3: Filimão Soares, antigo porta-voz do governo, e o lançamento hoje a nível internacional do livro que retrata os bastidores das negociações que conduziram à assinatura do Acordo de Paz para a Reconciliação Nacional, assinado a 6 de agosto de 2019 pelo governo de Moçambique e pela RENAMO, e passam hoje 7 anos.
2: Quando são 6 horas e 17 minutos, seguimos agora para as capitais provinciais para trazermos o pulsar das comunidades em informação. Investidores do ramo agrícola no distrito da Namaacha, província de Maputo,

0: Tudo acumulam prejuízos incalculáveis em causa aos roubos sistemáticos de produtos e equipamentos nos campos de produção. O retrato por Stélio Manhissa.
1: Prevalecem casos de roubo de produtos agrícolas nas machambas em algumas regiões do distrito de Namaacha, província de Maputo, causando prejuízos financeiros incalculáveis aos produtores e investidores deste ramo de atividade. Segundo relatos de alguns investidores vítimas destes atos, os supostos larápios introduzem-se nas machambas de madrugada, retirando produtos que são supostamente vendidos nos principais mercados das cidades de Maputo e Matola. O tomate, milho, repolho, cebola, batata doce e cenoura estão entre as culturas mais roubadas nas machambas em Namaacha. Os casos foram denunciados ao secretário de Estado na província de Maputo durante o encontro que o dirigente manteve com várias sensibilidades do posto administrativo de Xangalane, em Namaacha. Leonel Manguele, representante de uma empresa do ramo agrícola, falou em nome dos agentes económicos que alegadamente sofrem recorrentes casos de roubo.
2: Às vezes os roubos, as pessoas que o fazem, são pessoas da própria localidade. Aqueles que nós esperávamos que protegessem os nossos investimentos, porque estamos a trazer algum desenvolvimento local, voltam a ser nossos inimigos. E percebes que entram a colher mesmo para ir vender. Colher mesmo, você perceber que este aqui não colheu para ir meter na panela. Parece o dono que entrou e colheu.
1: Há sugestão de possíveis soluções que passam por bloquear os pontos de saída de Xangalane.
2: Porque aqui nós não temos muitas saídas para esses que roubam. Ou tiram de comboio ou via terrestre. Então, reforçando a fiscalização das saídas, principalmente no comboio, porque o comboio sai cedo. Sai 2, 3 horas, sai de cá. Então, eles têm facilidade de meter os produtos no comboio e saem. Você chega de manhã, 4 horas, já não estão aqui. Então, a fiscalização no comboio seria muito importante para proteger essa questão dos roubos.
1: Reagindo na ocasião, o secretário de Estado, Henriques Bongés, insurgiu-se contra este cenário, tendo orientado a polícia a estancar imediatamente o problema.
3: Não quero ouvir mais essa brincadeira de roubo aqui. Vocês estão aqui para encontrar soluções de haver não haver roubo. Já sabe que eles levam, vão no comboio. Basta vocês controlarem essa campanha, ninguém vai roubar aqui porque vão apanhar. Se eles estão saturados a dizer assim, vão te dizer que rouba e fulano, vai no comboio a de apanhar. Que rouba e fulano, chapa às 4 vai sair daqui. Mas se vocês apanharem flagrante, a pessoa que rouba para na polícia. Ao dever amanhã ninguém leva mais coisa roubada. Agora se vocês sabem que o comboio sai assim, sabem que o produto roubado sai do comboio e assistem no comboio, vão continuar roubando. 5 horas vocês já foram embora, estão no Maputo, enquanto vocês estão a procurar ladrão aqui. Como que vão roubar?
1: Secretário de Estado na província de Maputo, Henriques Bongés, exigindo da polícia ações enérgicas para pôr fim ao roubo de produção agrícola nas machambas de algumas regiões do distrito de Namaacha. Eu sou Stélio Manhissa, da cidade da Matola. Bom dia.
0: Muito bom dia. Já em Sofala, os roubos e vandalismo causaram este ano prejuízos de acima de 4 milhões de meticais à empresa Eletricidade de Moçambique. Esta situação está a atrasar a expansão da rede elétrica às comunidades. Jorge Johnny.
4: Por causa do vandalismo e roubo de material elétrico, o plano de ação da EDM para a melhoria da qualidade de energia fornecida ao cliente também fica comprometido. Desde o início do ano, foram reportados mais de 600 casos de destruição deliberada de postos de transformação e roubo de equipamentos como cabos de cobre. Os dados foram ontem tornados públicos no termo da 9ª sessão ordinária do Conselho Provincial dos Serviços de Representação do Estado em Sofala. O porta-voz da sessão, Hassan Abdala, disse haver uma tendência crescente do fenômeno, apelando a denúncias da venda de material elétrico de origem duvidosa.
5: A eletricidade de Moçambique tem enfrentado prejuízos avultados. A qualidade de fornecimento de energia elétrica a nível da província de Sofala é sustentável. Contudo, existem desafios, tendo em conta a obsolência de algumas redes assoladas pelo ciclone Idai e Fred e limites de capacidade de fornecimento de alguns postos de transformação, sobretudo em bairros periurbano. Por outro lado, as infraestruturas elétricas carecem de cuidados técnicos e de conservação, de modo que possam fornecer energia elétrica de qualidade

0: seu tempo de vida útil. Daí que se encoraja a vigilância e a colaboração dos utentes no geral e das autoridades em particular, efetuando denúncias aos furtos de energia e vandalizações das mesmas.
1: O porta-voz da 9ª Sessão Ordinária do Conselho Provincial dos Serviços de Representação do Estado em Sofala, Hassan Abdallah, e o impacto do vandalismo e roubo de material elétrico. Mbolimpole na utenda o nyoka za kwenda. 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Jorge Johnny, na beira.
2: E quando passam cerca de 4 anos depois do retorno das famílias à vila de Mocimboa da Praia, em Cabo Delgado, a reposição dos serviços bancários continua sem perspectiva. Os serviços foram interrompidos devido aos ataques terroristas. Domingos Paulo.
3: Atualmente, nenhuma das 3 agências que estavam em funcionamento antes dos ataques terroristas abriu as portas na vila de Mocimboa da Praia, uma situação que está a complicar sobremaneira a vida dos residentes locais. A ausência dos serviços bancários é considerada pelos empresários que decidiram retornar a Mocimboa da Praia como um entrave nos seus negócios e, adicionalmente, na economia do distrito, que tenta sair da fase de reanimação. Os residentes de Mocimboa da Praia, para acederem aos serviços bancários, recorrem às sedes distritais de Palma, que dista a cerca de 70 quilômetros, e Moeda, num percurso de 100 quilômetros, segundo o administrador distrital Sérgio Cipriano.
4: Os funcionários, em todo momento, apresentam a necessidade de uma banca comercial, porque eles dizem que, quando entra o salário, tem que deslocar-se a Moeda ou a Palma para ir consultar a conta se já entrou alguma coisa. E, em algumas vezes, por causa de alguma necessidade, tem que gastar 300 de ida, 300 de regresso. Quando introduz o cartão no ATM, às vezes não encontra o valor lá disponível. Isso transtorna e depois o funcionário sente-se também a viver uma vida de sofrimento.
3: Face a este sofrimento, o administrador de Mocimboa da Praia convida os agentes da banca a investirem no distrito, assegurando que a situação está sob controle das forças de defesa e segurança.
4: Nós sabemos que a banca quer totalmente uma calmia para poder intervir, mas nós gostaríamos que nos entendesse e dizer que aqui na vila há uma relativa segurança. Não estamos a antever que a insurgência possa entrar e vandalizar um banco comercial. Não há de ser possível. Eles podiam vir.
3: Sérgio Cipriano, administrador do distrito de Mocimboa da Praia, em Cabo Delgado. Amuchi Ntweni, Wanane Wira Ninteke, Moçambique. Pemba, Domingos Paulo, bom dia.
2: Muito bom dia. O Conselho Empresarial de Nampula defende uma rápida intervenção nas estradas da província para facilitar o escoamento de produtos agrícolas das zonas de produção às de armazenamento e de comercialização. O detalhe por Albano Xavier, a partir de Nampula. Mas antes, Albano, diga-nos como é que acordou a cidade de Nampula hoje.
5: Bom dia, Tera Tulipang. E antes mesmo da atualidade da província, permita-me dizer que a cidade de Nampula acordou fresca. O sol nasceu logo às 5h58 e o pôr do sol será mesmo quando forem 17h13, logo pela manhã. Era notória a movimentação de cidadãos a circularem, tanto de um lado para o outro, uns a caminho dos seus postos de trabalho e outros estudantes dirigindo-se às escolas. Para hoje, prevê-se céu limpo, apontando para uma temperatura mínima de 12 graus e máxima de 27 graus Celsius. Já o que não sei aí na capital do país, como é que acordou o dia?
2: Movimento típico pela manhã, com pessoas já se dirigirem aos seus postos de trabalho. E a nota que nos chega daí de Nampula dá conta que o Conselho Empresarial de Nampula defende uma rápida intervenção nas estradas da província para facilitar o escoamento de produtos agrícolas das zonas de produção às de armazenamento e de comercialização.
5: É isso mesmo, Adereto Lipang e de Lupa.

0: Ela, do Conselho Empresarial Provincial de Nampula, disse que o principal entrave ao do processo de comercialização em algumas regiões da província é a precariedade das estradas destruídas pelas últimas intempéries. Os ciclones de Caled e Jude, que fustigaram a província de Nampula em janeiro e março do ano passado, e as intensas chuvas deste ano deixaram um rastro de destruição da rede viária, principalmente as estradas terraplanadas. Esta situação faz com que haja maior perda pós-colheita dos produtos das machambas dos camponeses nas zonas mais recônditas, que não têm acesso facilitado aos mercados.
1: Este é um problema que, como grupo, tanto CTA e CEP, temos estado em contato com o governo local, no sentido de virarem maior as suas atenções para a questão das infraestruturas de comunicação, quer ser nomeadamente as estradas, mas tem havido uma boa resposta, como tem acompanhado. Há planos concretos de melhoria das vias e esses planos vão impactar positivamente para facilitar o escoamento de produtos e ajudar assim na componente de comercialização dos nossos agricultores nos distritos, nas zonas rurais. Portanto, há muita produção, como podemos dar exemplo de Ribau, é muita produção lá nas zonas rurais. E depois, com a situação a melhorar, as estradas a serem mexidas, aquela produção vem para as zonas urbanas com maior facilidade.
0: Adilu Pamela, representante do Conselho Empresarial Provincial de Nampula, e a expectativa dos agentes económicos de ver melhoradas as estradas deste ponto do país para facilitar o escoamento de produtos agrícolas das zonas de produção para as de armazenamento e comercialização. Amosi, Nemurere Moçambique, Ekale Elapo Yamuretele, Albano Xavier, Nampula.
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Quando são 6 horas e 30 minutos, recordamos as notas em destaque nesta manhã de quinta-feira. Investidores do ramo agrícola no distrito de Namaacha, província de Maputo, acumulam prejuízos incalculáveis em causa os roubos sistemáticos de produtos e equipamentos nos campos de produção. Já em Sofala, os roubos e vandalismo causaram prejuízos de acima de 4 milhões de meticais à eletricidade de Moçambique. A situação atrasa da rede elétrica às comunidades. E quando passam cerca de 4 anos depois do retorno das famílias à vila de Mocimboa da Praia, em Cabo Delgado, a reposição dos serviços bancários continua sem perspectivas. Os serviços foram interrompidos devido aos ataques terroristas. No estrangeiro, restos mortais do vice-presidente do Malawi, Saulo Chilima, e das outras 8 pessoas que morreram no acidente

testes de aviação em junho de 2024 serão exumados para exames forenses de medicina e patologia legal. A decisão é do Parlamento malawiano.

0: Nordeste fraco a moderado. Temperaturas máximas previstas em graus Celsius. A cidade de Tete será a cidade que terá a temperatura mais elevada, de 32 graus Celsius, seguido de Maputo com 30, Xai-Xai 29, Inhambane e Nampula 28, Vilanculos, Beira, Quilmane e Pemba 27, Chimoio e Lixinga com 25 graus Celsius. Bom dia, até a próxima.
1: Daqui a sensivelmente uma hora, ou seja, quando forem 7 horas e 30 minutos, no nosso espaço de entrevista, o Café da Manhã, vamos hoje perspectivar o impacto do golfe no desenvolvimento do turismo no país, com a aprovação do decreto que cria a Zona Especial do Turismo de Inhambane. O nosso convidado hoje é o presidente da Associação Moçambicana para o Desenvolvimento da Indústria de Golfe, AmoGolfe, Danilo Nhantumbo. Como sempre, o ouvinte está convidado a participar através de mensagens que podem ser partilhadas nas habituais páginas do Facebook. Estão disponíveis as páginas Jornal da Manhã RM e também a página Rádio Moçambique. Retomamos a nossa viagem pelas capitais provinciais, com destino a Tete, onde cerca de 2 milhões de meticais estão a ser aplicados no distrito de Mutarara para o melhoramento das vias de acesso. O detalhe por Isaura Afonso. Isaura, bom dia.
2: Bom dia. Segundo o administrador distrital, são valores que anualmente têm sido alocados pela Direção das Obras Públicas para a manutenção das vias terciárias. Lino Chiosa disse que o montante é destinado para fazer a manutenção das estradas que estão sob a alçada do distrito. O administrador Chiosa deu a conhecer que atualmente a situação das vias terciárias é razoável, embora com pontos críticos.
3: Mas a situação ainda é um desafio muito grande. Por exemplo, nós temos as localidades de Inhapale e Zambau, esse que se encontra no posto administrativo de Xara e Inhamanhago, respectivamente. São pontos mais críticos ao nível do nosso distrito, para além de alguns outros, que há algum outro mais crítico que liga a localidade de Canama, aqui no posto de Nhangoma. De uma forma geral, nós podemos assumir que, nesse momento em que não temos registro de chuvas, as estradas são transitáveis, apesar de algumas dificuldades. Mas quando já estivemos a entrar na época chuvosa, e como sabem, o sítio de Mutarara, pela sua localização geográfica, é propenso mesmo à questão de inundações. Nessa época, as nossas estradas ficam praticamente intransitáveis.
2: Administrador de Mutarara e o ponto de situação das estradas terciárias naquela região da província de Tete. Lino Chiosa sublinhou que a preocupação continua a ser a estrada que liga a região de Madamba, no distrito de Moatize, passando pela sede distrital, ao rio Xire, que é da responsabilidade da Administração Nacional de Estradas. Terminamos por aqui este contacto com a seguinte mensagem. 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Isaura Afonso, em Tete.
1: Cerca de 7.200 habitantes do distrito de Mecanhelas, no Niassa, passarão a consumir água potável até finais deste ano, com a conclusão dos trabalhos de abertura de 24 fontes dispersas do precioso líquido. Mércio João.
4: Com a entrada em funcionamento destas fontes, ficará minimizada a carência de água potável em algumas comunidades de Mecanhelas, onde a população percorre longas distâncias em busca do precioso líquido. Segundo as autoridades governamentais de Mecanhelas, com a conclusão da construção destas infraestruturas sociais, minimizará o risco de ocorrência de doenças de origem hídrica, que verificam-se geralmente em períodos chuvosos. O diretor dos Serviços Distritais de Planeamento e Infraestruturas em Mecanhelas, Diogo Correia, referiu em entrevista à Rádio Moçambique que, enquanto as obras de abertura das referidas fontes de água decorrem, as comunidades são sensibilizadas para a contínua fervura, uso e consumo de água tratada.
5: Decorrem certos processos de atualização de algumas informações.

0: infraestrutura. Tendo em conta que são infraestruturas que sempre necessitam de manutenção, visto que são bombas manuais, em que em algum momento há necessidade de garantir a vida útil dessas infraestruturas.
1: Diogo Correa, diretor dos Serviços Distritais de Planeamento e Infraestruturas em Mecanhelas, e as ações que visam minimizar a falta de água potável naquela região da província de Niassa. O distrito de Mecanhelas conta atualmente com 327 fontes de abastecimento de água que não cobrem cabalmente os mais de 456 mil habitantes da região. Ambujanga, quando tu camula ne, pouco joja com energia, matalaga, chituku com Moçambique. Delixinga, Mércio João. Bom dia.
2: Muito bom dia. Seguimos agora a Xai-Xai. A Peace Park Foundation vai investir este ano mais de 20 milhões de dólares, o correspondente a mais de 1,2 mil milhões de meticais, em projetos de desenvolvimento nas áreas de conservação no país. Alfredo Muyanga.
3: Este investimento vai abranger os parques nacionais de Banyina e Limpopo, na província de Gaza, Zinave, em Inhambane, e Maputo, província do mesmo nome. A informação foi partilhada pelo representante da Peace Park Foundation em Moçambique, Bartolomeu Soto. Bartolomeu Soto indicou que o investimento a ser feito este ano representa um incremento em mais de 5 milhões de dólares norte-americanos, quando comparado com o valor investido no ano passado, que rondou aos 19 milhões. Soto fez saber que os investimentos da Peace Park Foundation este ano serão direcionados para a construção de infraestruturas diversas de acomodação dos fiscais e outros funcionários, bem como para o repovoamento das áreas de conservação da fauna e flora.
4: Para o corrente ano de 2026, temos disponível um orçamento para apoiar a continuidade das operações e do desenvolvimento dos quatro parques, incluindo as áreas de conectividade ecológica na área transfronteiriça do Grande Limpopo. Hoje, aproximadamente 80% dos custos operacionais destes parques são provenientes da Peace Parks Foundation. Estes números demonstram a dimensão do nosso compromisso, mas permitam-me dizer claramente, o nosso compromisso não é apenas financeiro. O nosso compromisso é com o governo de Moçambique, com a ANAC, é com as comunidades e com todos aqueles que incansavelmente trabalham para proteger a nossa natureza.
3: Representante da Peace Park Foundation em Moçambique, Bartolomeu Soto, e o investimento a ser aplicado pela instituição no desenvolvimento de vários projetos nos parques nacionais de Banyina e Limpopo, na província de Gaza, Zinave, em Inhambane e Maputo. Mwingisete, Ranza Ntuanano Nimpatsano Kuvaeta Hanya e Kurula. Muito bom dia.
2: Bom dia e bom trabalho, Alfredo Muyanga. A província de Inhambane realiza levantamento estatístico para apurar a quantidade do pescado existente nos 10 distritos costeiros desta região. A informação é trazida por Horácio Romão. Horácio, bom dia.
5: Bom dia. Trata-se de uma ação que, além de apurar a quantidade do pescado, irá permitir a identificação de áreas de maior ocorrência e tipos de espécies marinhas abundantes. O levantamento estatístico será antecedido pela capacitação dos técnicos do setor da agricultura e pescas sobre as técnicas de uso de equipamentos de precisão para esta operação. O oficial do Programa de Resiliência Costeira na União Internacional para a Conservação da Natureza, organização que irá promover o treinamento, disse que neste momento não é possível saber a quantidade do pescado existente nas águas oceânicas que banham a província. Manuel Daniel observou que esta informação sobre a quantidade e tipos de espécies marinhas que Inhambane possui é importante para melhor implementar ações de gestão e proteção destes recursos. Daniel sublinhou que as comunidades costeiras também devem estar a par das estatísticas do pescado, de modo a reduzir a pressão exercida sobre o mar, criando projetos alternativos para a sua sobrevivência.
6: Nós não podemos dizer não à pesca, depois não dar soluções. Nós temos que encontrar soluções. É nossa tarefa nos unir ao programa do governo. O programa do governo visa gestão sustentável dos recursos naturais e nós temos que contribuir para esses programas do governo para dar o nosso contributo. Então, o contributo, por exemplo, da IUCN, o contributo de outras organizações também, tudo junto e de forma articulada, pensamos nós que resolvemos melhor os problemas que

0: existem.
1: Manuel Daniel, oficial do Programa de Resiliência Costeira na União Internacional para a Conservação da Natureza. 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
2: São 6 horas e 42 minutos. Seguimos com outras notas. As autoridades do distrito de Macossa e Manica apelam para a mobilização comunitária, visando a adesão massiva à campanha de emissão de cédulas e bilhetes de identidade, tal como refere o jornalista Nelson Mainato. Bom dia.
3: Bom dia. A campanha, com duração de 30 dias, abrange menores de 13 anos de idade e cidadãos indocumentados. Segundo o diretor distrital do registro em Macossa, António Pedro, a redução da emissão de cédulas e bilhetes de identidade, apesar da gratuidade do processo. António Pedro afirmou que são emitidos mensalmente cerca de 500 documentos de identidade contra 1000 do ano anterior.
4: Quando existir um afluxo, nós já atendemos 30 a 35 assentos dia. Então, a nível interno, e contando com um posto fixo de Dunda, às vezes tem sido 60 crianças por dia. Então, minimamente em 30 dias temos 300 e tal assentos que nós temos já atendido. Isso que corresponde que um livro tem 100 assentos. Dá a entender que aquele mês que nós temos as brigadas também, aqueles já saíram ao campo, temos feito já às vezes 300, 200, depende do afluxo, da maneira como o técnico vai trabalhando lá e a maneira como a população vai aderindo aos serviços.
3: Além de postos fixos, foram criadas brigadas móveis para maior celeridade no processo de emissão de documentos de identidade. Para contrariar o cenário de fraca adesão e cobrir as zonas de difícil acesso, o administrador de Macossa, Albano Muyambo, garante que vai aumentar as brigadas móveis.
5: Quando já chegar a vez, terão que abranger outros locais, estamos a ver como Goala, outras localidades, para abranger mais pessoas.
3: No distrito de Macossa, a campanha de emissão gratuita de documentos de identidade termina em meados do mês em curso. Mutendere, Onadicana Ticalitense Tidabatana, da cidade de Chimoio, Nelson Mainato.
2: O país vai contar este ano com 4 centros de aconselhamento e denúncias de violência contra crianças. É uma informação que nos chega de Climane por intermédio da nossa colega Ernesta Missage. Ernesta, bom dia.
6: Bom dia, colega Adero Tulipang. O facto foi anunciado em Quilimane por Emernegildo Rafael, presidente da linha Fala Criança em Moçambique. A fonte explica que a iniciativa, apoiada pelo Fundo das Nações Unidas para a Infância, visa reforçar a capacidade de resposta a situações de uniões prematuras, abuso sexual e barreiras no acesso à educação. Esta quarta-feira entrou em funcionamento o centro de chamadas da linha Fala Criança em Quilimane, estando em curso a montagem de um outro em Nampula.
7: É o impacto que temos conseguido fazer um melhor atendimento a nível nacional. O facto que era um pouco difícil de ver quando tivéssemos apenas o atendimento a ser feito apenas em Nampula. Temos no Maputo, que é a sede. Temos em Cabo Delgado, o terceiro é este. O quarto vai se instalar daqui a nada em Nampula. Portanto, o quarto oficialmente ainda não está lançado, ainda este ano.
6: No primeiro semestre deste ano foram registados mais de 2.800 denúncias na Zambésia. A esposa do secretário do Estado na Zambésia, Noemia Mushine, diz que uniões prematuras e violência sexual são os casos mais reportados.
8: Ao assinarmos este memorando com a linha Fala Criança, garantimos que quando uma criança discar o 116, ela não encontrará apenas uma voz amiga, ela encontrará um caminho direto para a proteção.

0: jurídica, apoio psicológico e autonomia financeira. Registramos que a violência baseada no gênero continua a ser um dos nossos maiores desafios sociais e o meu gabinete vai continuar a abraçar o compromisso de monitorar todo tipo de intervenção no âmbito da proteção da criança contra todo tipo de violência.
1: Noémia Muxina, esposa do secretário de Estado na província da Zambézia, Indoeni Wanane Uila Moçambique Atukwe, a partir de Quelimane, Ernesta Missage.
2: A caminho da 11ª Conferência Nacional de Quadros da Frelimo.
3: Nós precisamos de ser independentes economicamente, mas independência econômica não significa que só nós é que devemos viver bem, só nós é que devemos beneficiar dessa economia. Significa que ninguém seja discriminado, basta que cumpra com os seus deveres. Todos os moçambicanos, independentemente do partido que esteja, também devem beneficiar. São moçambicanos. A luta pela independência era para a independência de quem? Das pessoas. Então, essas pessoas devem estar unidas e devem beneficiar, naturalmente, cumprindo com os seus deveres. O que é que pode fazer a conferência nesse sentido? Se cada um dos membros que falarem referir-se à necessidade de nós beneficiarmos da nossa riqueza, com o nosso trabalho em harmonia, se fizéssemos isso, teríamos dado um passo muito grande em frente.
4: Presidente honorário da Frelimo, Armando Guebuza.
2: A caminho da 11ª Conferência Nacional de Quadros da Frelimo.
5: No Café da Manhã, vamos hoje perspectivar o impacto do golfe no desenvolvimento do turismo no país, com a aprovação do decreto que cria a Zona Especial do Turismo de Golfe de Inhambane. O nosso convidado é o presidente da Associação Moçambicana para o Desenvolvimento da Indústria de Golfe, Amogolfe, Danilo Nhantumbo. Como sempre, o ouvinte também está convidado a participar através de mensagens que podem ser partilhadas nas páginas do Facebook, Jornal da Manhã, RDM e Rádio Moçambique.
6: Estamos no terreno. 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Repito, 85 80 17 67 7. Diga-nos. 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Agora, estamos mais próximos.

0: Estás aberta a página das notas sobre o desporto aqui no Jornal da Manhã. Em destaque, o Moçambola 2026, com Costa de Sola a aplicar chapa 3 ao Ferroviário de Nacala e sobe da quinta para a segunda posição do certame, portanto, do Moçambola. E o Costa de Sola em séniores masculinos conquista o campeonato de basquetebol na cidade de Maputo. São as notas em destaque trazidas por Albino Miambo. Albino, bom dia.
1: Bom dia. Começamos com o basquetebol. O Costa de Sol conquistou o campeonato da cidade de Maputo em séniores masculinos ao vencer ontem o Machaquene no jogo 3 da final a melhor de 5 jogos.

0: jogos por 78-67. No primeiro jogo, o Costa de Sol bateu os tricolores por 72-70. Os canarinhos voltaram a triunfar no jogo 2 pela marca de 81-70. No total, os canarinhos treinados por Milagre Makome venceram a final por 3-0. Em femininos, o Costa de Sol está em vantagem de 2-1, pecúlio de duas vitórias consecutivas no segundo e terceiro desafios. Ontem, as canarinhas venceram as locomotivas por 56-45. Recordamos os resultados das primeiras partidas. No jogo 1, as locomotivas bateram as canarinhas por 56-41. Na partida 2, o Costa de Sol venceu o Ferroviário pela marca 62-58. No fim do encontro de ontem, o repórter Carlos Langa entrevistou os técnicos das duas equipas, começando por Paulo Sambo, do Costa de Sol.
1: Para o próximo jogo é continuar a trabalhar. Já estamos em vantagem, então para conseguir garantir, temos que trabalhar afincadamente. Aquilo que saiu de errado neste, temos que trabalhar mais forte para atacar o jogo 4.
0: Por banda do Ferro Verde Maputo, Nazir Salé diz que a equipa tem que produzir mais ofensivamente.
2: Continuamos a não ter a produção ofensiva. Ficamos muitos períodos sem marcar ponto e quando é assim, sofremos. Ou seja, a equipa teve mais na defesa que no ataque. Há que parabenizar a equipa do Costa do Sol. Encontrou oportunidades durante o decorrer do jogo, concretizou e nós não conseguimos o fazer. Hoje podia ser o último jogo, mas ainda não é. Há mais dois jogos. Então vamos continuar a acreditar, continuar a trabalhar e a pensar nos próximos dois jogos.
0: Nazir Salé, com foco nos próximos dois jogos que faltam para a final, a melhor de cinco. A verdade é que o Costa de Sol está em vantagem de 2-1 nestas finais. Amanhã está agendada a partida número 4 das finais, a melhor de cinco, no pavilhão do Machaquene, com início às 18 horas. Agora sim, no Sambola 2026, o Costa de Sol venceu ontem o Ferro Verde Nacala por 3-0 em desafio da 12ª jornada da prova. A reportagem com o jornalista Belisário Macamo.
3: Ivan, na própria baliza, Caim e Caiombo Júnior apontaram os golos do Costa de Sol em jogo válido para a ronda 12 do Moçambola, que teve lugar no Sintético dos Canarinhos. O treinador Horácio Gonçalves, mesmo tendo vencido o jogo, queixa-se do tempo de recuperação da equipa entre o jogo de Vilanculo no domingo e o de hoje.
4: Incompreensivelmente poderemos ter jogado no sábado, outras equipas jogaram no sábado, jogam só amanhã, depois jogam na sexta, outras querem, enfim, também tiveram essas oportunidades. Nós não temos descanso e isso era importante, nós entrarmos muito fortes no jogo. E a mensagem foi essa: nós temos que entrar a matar porque pá, não há milagres, isso não são máquinas. E na segunda parte poderíamos sofrer por isso, enfim, fisicamente notou-se um pouco, mas nunca perdemos o equilíbrio da organização de jogo. Por isso acho que assenta bem a vitória. Foi pronto, um Costa de Sol à sua imagem, com a qualidade que tem, e acaba por ter os 3 pontos depois destes 2 dias de descanso, que é muito pouco. Mas pronto, agora temos outra vez terça-feira. É descansar novamente até terça-feira para receber aqui o Nampula e tentar fazer um bom jogo, como hoje fizemos, e com qualidade, sem dúvida. Temos oportunidades, o adversário também mandou bolas ao poste, de remates de fora da área. Pronto, foi um bom jogo, acabou por ser um bom adversário, que também vinha à procura de pontos. Está de parabéns por isso. Mas pronto, o Costa do Sol entrou muito forte e isso foi a diferença, foi essa.
3: O Costa Sol teve uma entrada avassaladora no jogo com 2 golos em 10 minutos, o que acabou por sentenciar a partida, admite o treinador do Ferro Verde Nacala, Zainadino Mulungu.
5: Eu penso que sim, entrou bem o adversário e soube aproveitar as nossas fragilidades e fez 2 golos. Daí começamos a equilibrar o jogo, mas continuamos a ser perdulários, não é? Não conseguimos marcar. Tivemos ocasiões que devíamos ter reduzido ainda na primeira parte, não conseguimos, mas é que continuamos a trabalhar, porque a segunda parte, para mim, foi melhor que a primeira. A primeira entramos, na segunda parte, conseguimos controlar o adversário, quase dominamos, mas não conseguimos marcar o golo. a continuarmos a trabalhar e parabenizar o adversário por aquilo que fez e pelos erros que ele soube aproveitar do nosso lado. E nós temos que trabalhar nesse aspecto

0: para não voltarmos a cometer o mesmo tipo de erro. Porque no, na alta competição, aqueles erros pagam-se caro, como pagamos.
1: Coxa de Solo pula do quinto para o segundo posto com 18 pontos, menos 2 do que o Ferro Verde da Beira, líder do campeonato. Já o Ferroviário de Nacala ocupa o oitavo lugar com 13 pontos.
2: O Centro Desportivo e Recreativo de Moatize vai na máxima força ao Torneio Regional Centro de Apuramento à Liga Nacional de Basquetebol Sénior Masculino, que arranca amanhã na cidade de Beira. A equipa realizou ontem a última unidade de treino antes da viagem projetada para hoje. Durante a fase de preparação, o Centro Desportivo e Recreativo de Moatize teve 8 jogos de período preparatório. Jornalista Manuel Cardoso.
3: 18 jogos de controlo realizados todos na cidade de Tete resultaram em igual número de vitórias, o que antevê uma boa campanha desta equipa na cidade de Beira. Mesmo assim, e face a este cenário, Estefano Manuel, técnico desta equipa, não se embandeira em arco, afirmando que os resultados obtidos nesta preparação podem ser enganadores. E no terreno, a sua equipa pode ter uma outra realidade.
4: O resultado não nos importava muito, né? Mas o que importava para nós era ver que a implementação daquilo que era a estratégia de jogo. Então, fomos vendo, desenvolvendo, quer dizer, os jogadores estão acatando e...
5: Nos lançamentos livres, algum trabalho foi feito?
4: Sim, nós tivemos devs da posição 3, pessoa de média distância, já temos as posições ocupadas.
3: Técnico da equipa do Centro Desportivo, Vergara de Matisse, Estefano Manuel, de malas aviadas à cidade da Beira, para o Regional Centro de Basquetebol Centro Masculino, agendado para os dias 7 a 9 deste mês. A prova vai contar com um total de 6 equipas, entre femininas e masculinas, das províncias de Sofala, Tete, Manica, onde Zambese optou pela desistência. Segundo o comissário da Federação Moçambicana de Basquetebol, Gideon Matzinha, a equipa do Matisse vai para este regional na qualidade de vencedor provincial de basquetebol em estado masculino da edição de 2025 e marca a estreia absoluta desta equipa do Matisse no Regional Centro de Pula, o sexto. Arruíma Desporto, Sinal de Tete, Manuel Cardoso.
2: Voltamos a falar do Moçambola para falarmos do resultado do desafio Black Bulls, Associação Desportiva de Pemba, vitória dos Touros por 2-0 ante o Pembinha. O jogo decorreu ontem na Arena Lalegia em Tchumene. Era válida, o desafio a partida era válida para a ronda número 12 da competição. Hoje jogam no campo do Grupo Afrim, na Matola, Fervado Maputo, Bahia de Pemba, e no campo municipal da Machiche, a Associação Desportiva de Vilanculo recebe ainda líder, o Ferroviário da Beira. Nota de fecho, Niassa vai conhecer a partir da próxima semana a lista dos alunos que vão competir nos jogos escolares que vão acontecer em Inhambane daqui a pouco. Jornalista Mércio João.
6: A Direção Provincial de Educação no Niassa vai divulgar na próxima semana a lista definitiva dos atletas que vão representar a província no Festival Nacional dos Jogos Desportivos Escolares deste ano em Inhambane. Atualmente estão a ser observados no Centro Provincial de Treinamentos de Lixinga 243 alunos, número que vai descer para 130 atletas que vão à maior competição desportiva escolar. O setor de educação de Niassa, que aposta este ano na inovação, refrescou o leque de professores que estão a orientar os atletas para este festival, com vista a conferir maior dinâmica e resultados positivos. Enquanto a lista definitiva não é divulgada, no campo da modalidade de atletismo, os atletas mostram as suas valências e empenho máximo para que não falhem na convocação final. Mércio João, a partir de Lixinga.
2: Foi o Desportivo. Saudações.
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1: Pontualmente 7 horas no país. Está de regresso o jornalista Gerson Jamis para a atualização das notícias nesta segunda hora. Gerson, uma vez mais, bom dia.
2: Renovados votos de um bom dia, Dérito Lipangue ouvinte, o Presidente da República diz que as reformas públicas em curso no país, com vista a acelerar a economia nacional, devem abranger em primeira instância o desenvolvimento local. Daniel Chapo salienta que os chefes de localidade devem ter domínio das reformas públicas em curso para melhor implementação em prol do bem-estar da comunidade local.
3: Fizemos uma revisão profunda da legislação mineira e petrolífera. Reestruturamos o setor de águas, estradas e obras públicas. Introduzimos o Fundo de Desenvolvimento Econômico Local, FIDEL, e o Empodera. Criamos o Banco de Desenvolvimento de Moçambique e também criamos a Lei do Conteúdo Local, entre outras políticas. Com estas reformas das políticas públicas, queremos um desenvolvimento que chegue até lá nas localidades e nas comunidades mais recônditas. Para isso, os chefes de localidades devem ter o domínio destes instrumentos e destas zonas, devem apropriar-se e dinamizar a sua materialização nas respectivas localidades.
2: O chefe de Estado falava esta quarta-feira em Maputo, na cerimónia de abertura da primeira reunião nacional dos chefes de localidade. Hoje, segundo dia do encontro, serão discutidos temas relacionados à planificação e orçamento, protocolo e segredo do Estado, papel humano e participação comunitária e monitoria. 4 anos depois do retorno das famílias vítimas de terrorismo à vila de Mocimboa da Praia, em Cabo Delgado, a reposição dos serviços bancários continua incerta. Atualmente, nenhuma das 3 agências que estavam em funcionamento repôs os seus serviços na vila, situação que dificulta a vida dos agentes económicos e residentes locais. Domingos Paulo.
4: Para acederem os serviços bancários, recorrem às sedes distritais de Palma, que dista a cerca de 70 quilômetros, e Moeda, num percurso de 100 quilômetros, segundo o administrador distrital Sérgio Cipriano.
5: Tem que gastar 300 ida, 300 o regresso. Às vezes não encontra o valor lá disponível.
4: O administrador de Mocimboa da Praia convida os agentes da banca a investirem no distrito, assegurando que a situação está sob controle das forças de defesa e segurança.
5: Não estamos a antever que a insurgência possa entrar e vandalizar um banco.
4: Administrador do distrito de Mocimboa da Praia, em Cabo Delgado. Pemba, Domingos Paulo, bom dia.
2: Roubos e vandalismo causam prejuízos acima de 4 milhões de meticais à empresa Eletricidade de Moçambique, em Sofala. Desde o início do ano, foram reportados mais de 600 casos de destruição de postos de transformação e roubo de equipamentos como cabos de cobre. Jorge John.
6: Os dados foram ontem tornados públicos no termo da 9ª sessão ordinária do Conselho Provincial dos Serviços de Representação do Estado em Sofala. O porta-voz da sessão, Hassan Abdallah, disse haver uma tendência crescente do fenômeno, apelando a denúncias da venda de material elétrico de origem duvidosa.
7: Efetuando denúncias aos furtos de energia e vandalizações das mesmas.
6: Porta-voz da 9ª sessão ordinária do Conselho Provincial dos Serviços de Representação do Estado em Sofala, Hassan Abdallah, e o impacto do vandalismo e roubo de material elétrico. Jorge Johnny, na Beira.
2: Investidores do ramo agrícola no distrito da Namaaxa, província de Maputo, acumulam prejuízos incalculáveis. Em causa estão os roubos sistemáticos de produtos e equipamentos nos campos de produção. Stélio Manissa.
8: Leonel Manguele, representante de uma empresa do ramo agrícola, falou em nome dos agentes económicos que alegadamente sofrem recorrentes casos de roubo.
9: E percebes que entram a colher mesmo para ir vender, ou tiram de comboio ou via terrestre.
8: O secretário de Estado, Henriques Bongés, insurgiu-se contra este cenário, tendo orientado a

0: polícia a estancar imediatamente o problema.
1: Não quero ouvir mais essa brincadeira de roubo aqui. Já sabe que eles levam, vão no comboio. Basta vocês controlarem essa campanha, ninguém vai roubar aqui porque vão apanhar.
0: Secretário de Estado na província de Maputo, Henrique Bongés, exigindo da polícia ações enérgicas para pôr fim ao roubo de produção agrícola nas machambas de algumas regiões do distrito de Namaacha. Eu sou Stélio Manhissa, da cidade da Matola.
2: Na atualidade internacional, Líbano e Israel interrompem negociações após ataque do exército israelita. O ataque do exército de Israel no Líbano matou uma pessoa e feriu 12. O facto levou à interrupção das negociações entre as delegações libanesa e israelita em Roma, que já registavam avanços, segundo deu a conhecer o governo dos Estados Unidos da América. Esta é a 7ª ronda de contactos entre o Líbano e Israel, desde que o Hezbollah e as forças israelitas retomaram os combates. Foram as notícias das 7, as próximas pontualmente às 8 horas.
3: O meteorologista Gonçalves Mabui faz agora o resumo das temperaturas máximas previstas para hoje nas principais cidades.
4: A cidade será a cidade que terá a temperatura mais elevada, de 32 graus Celsius, seguido de Maputo com 30, Xai-Xai 29, Inhambane e Nampula 28, Vilanculos, Beira, Quilmane e Pemba 27, Chimoio e Lixinga com 25 graus Celsius. Bom dia, até a próxima.

0: Quando forem 7 horas e 30 minutos, no Café da Manhã, vamos hoje perspectivar o impacto do golfe no desenvolvimento do turismo no país, com a aprovação do decreto que cria a Zona Especial do Turismo de Golfe de Inhambane. O nosso convidado hoje é o presidente da Associação Moçambicana para o Desenvolvimento da Indústria de Golfe, AmoGolfe, Danilo Nhantumpo. Como sempre, o ouvinte é também convidado a participar através de mensagens que podem ser partilhadas nas habituais páginas do Facebook, Jornal da Manhã RM e Rádio Moçambique. São 7 horas e 7 minutos. Vem aí a FACIM 2026. Em Ricaquia, no distrito de Marraquene, província de Maputo, é indisfarçável o movimento de preparação rumo à 61ª edição da FACIM, justamente no palco que tem acolhido este certame. Isto é o que se depreende quando abrimos agora a nossa janela do repórter, pela qual espreita o jornalista Stélio Manhissa, que está posicionado neste momento em Ricaquia, distrito de Marraquene, o local que sempre tem acolhido o evento. Stélio, neste seu regresso, uma vez mais, bom dia.
1: Bom dia, Dery Tulipang e ouvintes da Rádio Moçambique. Estamos, neste exato momento, aqui no recinto da FACIM, o espaço que tradicionalmente recebe as feiras, portanto, a Feira Internacional de Maputo, que este ano tem componentes bastante atrativas para o público que tem acorrido para este espaço de demonstração de várias potencialidades dos diversos ramos de desenvolvimento do país. É que aqui já decorrem trabalhos preparativos, vejo homens, maioritariamente, naturalmente, a movimentarem máquinas, diversos equipamentos para a montagem e a conclusão da montagem dos pavilhões que vão receber vários moçambicanos e também estrangeiros que têm visitado, têm estado nesta montra. Os moçambicanos aqui presentes estão a operar máquinas e também a conclusão da colocação de pavilhões novos. Há um espaço que tinha, que era reservado para várias feiras. Este espaço foi transformado em espaços, portanto, local para a colocação de vários pavilhões. Para além dos pavilhões que são tradicionais, que nós temos vindo a ver na região, nas proximidades da entrada deste local, há outras montras, há outros pavilhões que estão sendo colocados. Estou com o Xadrek Nhatolo, é um dos homens que, portanto, foi colocado aqui para a montagem destes

0: até pavilhões, minha tolo, bom dia. Enfim, os trabalhos estão a acontecer aqui na Facim.
1: Muito bom dia, obrigado a todos os espectadores que estão me ouvindo nesse momento. Estamos aqui a trabalhar, conforme como está a ver. Aí já concluímos as primeiras tendas, a primeira, a segunda, a quarta, a quinta e o sexto.
0: Okay.
1: Agora faltam esses dois pavilhões para serem montados.
0: E parece que de longe há novidade neste Facim deste ano.
1: E claro, há muita novidade. Esperamos que tudo, na verdade, mostre outro cenário diferente de outros anos.
0: E estão a prevenir-se dos acidentes de trabalho? Está tudo controlado?
1: Está
0: na montagem das tendas?
1: Está tudo controlado, sim.
0: Ok. Mas, para além do Nhatolo, há Manuel Manique, que vela pelo equipamento aqui montado. Manuel, como é que tem sido noite e dia, a contagem regressiva para Facim? Como é que tem sido o trabalho aqui?
2: Eu sou Manuel Manique, sim. O trabalho, pela minha vista, estou a ver aqui, está a andar bem, porque desde que no início as coisas estão a acontecer como deve ser e estamos a continuar a trabalhar, sim.
0: Os equipamentos continuam intactos, não há problemas?
2: Não há problema nenhum, estamos a trabalhar normalmente e continuamos a trabalhar.
0: Muito obrigado. São palavras de Manuel Manique e Xadré Quinhatolo, os homens que, quando chega a feira, não dão as caras, mas são estes que garantem os preparativos para que a Feira Internacional de Maputo aconteça sem sobressaltos. Para além do Manique e Quinhatolo, há vários, tal como dissemos, técnicos que movimentam-se de um ponto para outro para garantir que até aquele dia o espaço seja preenchido como deve ser com os pavilhões. A província de Maputo, como temos vindo a informar, terá esta edição, um pavilhão especial que já estamos a ver, que está prontinho, montado, aguardando apenas a chegada daquele dia para que os trabalhos aconteçam. Sumariamente, adérito e ouvinte, é isto que podemos partilhar aos cidadãos, à população à volta da feira da Facim, continua ávida, aguardando que esta edição traga alguma novidade, como tem sido habitual, é um espaço de demonstração de várias potencialidades. E muita coisa aqui acontece, a troca comercial de contactos e também de vários produtos. Enfim, continuamos aqui no terreno a retratar o processo organizativo da Feira Internacional de Maputo. Este ano é a 61ª edição. Eu sou Stélio Manhissa, estou em Marraquém. Bom dia.
3: Muito bom dia, Stélio Manhissa, e este retrato, portanto, que marca o movimento de preparação rumo à 61ª edição da Facim 2026. São 7 horas e 12 minutos. Vamos à atualidade trazida pelos nossos correspondentes. A Tanzânia e o Quênia olham para o projeto do gás natural liquefeito da bacia moçambicana do Rovuma como uma oportunidade para a integração regional da África na componente económica. O detalhe com o correspondente Monteiro Bonifácio.
4: O ministro da Energia da Tanzânia, Deogratias Ndegembi, disse que a integração da África, através dos vários blocos regionais, passa pela conectividade e infraestruturas prioritárias para o desenvolvimento, e Moçambique é o exemplo de um dos países com potencialidades na área energética através do gás natural da bacia do Rovuma. Deogratias Ndegembi, que falava na Conferência Internacional Infra for Africa, que decorre na cidade de Dar es Salaam, na Tanzânia, diz que a prioridade de momento é o investimento na componente da construção de infraestruturas de transporte do gás para os países da região.
5: As Africans, we should not work in silos.
4: Nós, africanos, não podemos trabalhar de forma singular. Precisamos de colaborar e elaborar projetos de construção de infraestruturas econômicas que conectam os países. O vice-presidente do Quênia, Kithure Kindiki, também falou do gás natural liquefeito da bacia do Rovuma, cuja expansão para o seu país pode fortalecer o desenvolvimento econômico. A ministra moçambicana das Finanças, Carla Louveira, diz que o projeto de exploração do gás liquefeito da bacia do Rovuma vai atingir o auge em 2028. A nossa maior prioridade é atingir a capacidade máxima em termos de produção do gás natural liquefeito até 2028.

0: de 8. Transitaremos da atual capacidade de produção de 3,4 milhões de toneladas por ano para 38.
1: Tonic metrics of capacity to 38.
0: Carla Louveira, ministra das Finanças, falando na Conferência Internacional Infrafoáfrica e Assembleia Geral da África 50, na cidade de Dar es Salaam, de onde vos falou Monteiro Bonifácio.
2: O governo sul-africano elaborou um novo protocolo para as viagens internacionais de antigos chefes de Estado. As razões desta ação com o correspondente Eduardo Figurão.
3: Zuma foi fotografado ao lado da família Gupta, acusado de liderar um grande escândalo de corrupção e captura do Estado na África do Sul. Nas imagens surge também o embaixador sul-africano na Índia, Anil Soklal, que já foi chamado à Pretória para prestar esclarecimentos. O ministro das Relações Internacionais e Cooperação, Ronald Lamola, confirmou que a proposta já foi enviada ao presidente e ao parlamento. O governante explica as novas exigências para os antigos presidentes.
4: As part of this framework, the president and
3: este novo mecanismo exige que os ex-presidentes, os ex-vice-presidentes, que peçam apoio protocolar e diplomático, forneçam todos os detalhes da viagem. Terão de indicar o objetivo, o programa, as fontes de financiamento, os anfitriões e as reuniões agendadas. Queremos avaliar os riscos reputacionais, políticos ou de segurança. Isto vai evitar que antigos presidentes se apresentem como representantes da política externa da África do Sul sem autorização do atual chefe de Estado. No outro tema, Ronald Lamola garantiu que a África do Sul vai seguir os princípios diplomáticos na escolha do próximo secretário-geral da ONU. Ainda assim, o ministro deixou algumas pistas sobre a posição do país. Existe uma tradição não escrita na ONU de rotação geográfica e desta vez cabe à América Latina. Por isso, vamos apoiar uma candidatura dessa região. Isso deve ficar claro. Em segundo lugar, o nosso presidente já mencionou várias vezes na Assembleia Geral da ONU que também queremos apoiar uma mulher para que seja a primeira secretária-geral da organização. Isto já dá uma ideia do caminho que vamos seguir. Temos pelo menos dois critérios: ser da América Latina e ser uma mulher. Contudo, o presidente anunciará o nosso apoio no momento certo. O chefe da diplomacia sul-africana falava numa conferência de imprensa realizada esta quarta-feira para abordar vários temas de política externa, entre as quais a organização da 46ª Cimeira da SADC, que vai decorrer em Durban. Rádio Moçambique, Eduardo Figurão, Joanesburgo.
2: É uma nota em destaque neste jornal. Dissemos que os restos mortais do vice-presidente do Malawi, Saulo Chilima, e das outras 8 pessoas que morreram num acidente de aviação em junho de 2024 serão exumados para exames forenses de medicina e patologia legal. Esta é uma decisão do Parlamento malawiano. Correspondente Sérgio Sixpence.
5: O anúncio da decisão de realizar autópsias nos corpos do ex-vice-presidente Saulo Chilima e de outras 8 pessoas surge 2 anos após o sepultamento das vítimas. O Comitê Parlamentar ad hoc que investiga o acidente confirmou que as autópsias farão parte de 3 processos de investigação paralelos que iniciaram em meados de maio de 2026. Para o efeito, um patologista sul-africano já foi contratado pelo Parlamento e chegará ao Malawi na segunda-feira da próxima semana. Este vai examinar restos mortais enterrados há 2 anos e 1 mês, um atraso que, segundo os especialistas em aviação, pode comprometer seriamente a recuperação de provas médicas e toxicológicas cruciais. O presidente da Comissão ad hoc do Parlamento, que investiga o acidente, Walter Nyamilando, deu a conhecer que esta será a segunda fase da investigação, que terá início a 17 de agosto e centrar-se-á em peritos técnicos, antes de o comitê avançar para a fase final, que examinará a operação de busca e salvamento. Durante a primeira

0: Primeira fase, a comissão ouviu depoimentos de familiares das 9 vítimas, pessoas próximas, funcionários dos Ministérios dos Transportes e Obras Públicas, da Defesa, das Forças de Defesa do Malawi e de vários antigos altos funcionários do governo, incluindo a ex-secretária da Presidência e do Gabinete de Lázaro Chakwera, Colin Zamba. Contudo, a decisão contradiz os protocolos internacionais estabelecidos para a investigação de acidentes aéreos, que exigem normalmente autópsias imediatas para determinar se a incapacitação do piloto, as emergências médicas ou a intoxicação contribuíram para o sinistro. A Organização da Aviação Civil Internacional recomenda que as autópsias sejam realizadas poucos dias após a morte e não meses ou anos depois, embora reconhecendo que a patologia forense moderna consiga recuperar alguma informação dos corpos exumados, a degradação dos tecidos, os produtos químicos utilizados no embalsamento e os fatores ambientais reduzem substancialmente a fiabilidade dos testes toxicológicos e das análises de tecidos moles. Foi o presidente do Malawi, Peter Mutharika, que ordenou a nova investigação em fevereiro deste ano, depois de o ministro da Justiça e Assuntos Constitucionais, Charles Nyango, ter identificado lacunas em 3 investigações anteriores que alegadamente não conseguiram satisfazer as exigências públicas de responsabilização. Sérgio Sixpence, em Blantyre.
1: São 7h20. Vamos à atualidade sobre economia e negócios no noticiário econômico, hoje trazido pelo jornalista Sumali Gilberto.

O Banco de Moçambique reafirma que a sua intervenção no Mozambique em 2016 visou travar o risco de contágio sistémico e proteger os depósitos no sistema bancário nacional. Em nota de esclarecimento que detalha os fundamentos técnicos, financeiros e prudenciais da medida, o Banco Central refere que a intervenção respondeu a um cenário de manifesta insustentabilidade e insolvência da instituição, que à data apresentava fundos próprios negativos de 24,9 mil milhões de meticais e um rácio de solvabilidade de menos 100,21%. Além disso, refere o regulador do sistema financeiro, o déficit de reservas obrigatórias do Mozambique ultrapassava os 22 mil milhões de meticais em moeda nacional e os 58 milhões de dólares em moeda estrangeira. Outro sim, o quadro de insustentabilidade ditou a suspensão do Conselho de Administração e da Comissão Executiva e a incapacidade de recapitalização por parte dos antigos acionistas culminou com a injeção de 8,2 mil milhões de meticais para assegurar a continuidade operacional e a viabilidade do Mozambique. O Governo do Reino Unido e a Agência Regional FSD África anunciaram esta quarta-feira o lançamento do Programa de Resiliência, Adaptação e Inovação em Moçambique, uma iniciativa destinada a desbloquear o acesso ao financiamento para as pequenas empresas no país. Segundo um comunicado conjunto, o programa oficializado pelo Ministro da Agricultura, Ambiente e Pescas, Roberto Albino, combina capital catalítico e assistência técnica para atrair investimento privado para setores estratégicos como a agricultura, silvicultura e pescas. Desde 2017, a FSD África já mobilizou mais de 4,5 mil milhões de libras em capital público e privado para o continente africano, permitindo o financiamento e a expansão de negócios a mais de 5 milhões de empreendedores. Em relação às taxas de câmbio de referência fixadas hoje pelo Banco de Moçambique, o euro está a 73 meticais e 5 centavos para a compra e 74 meticais e 52 centavos para a venda. O dólar americano está fixado em 63 meticais e 27 centavos para a compra e 64 meticais e 54 centavos para a venda. Por último, o rand está a 3 meticais e 87 centavos para a compra e 3 meticais e 94 centavos para a venda.

0: Vamos agora à atualidade sobre as artes e cultura. As Armadilhas do Segredo é o título de uma obra literária a ser lançada esta quinta-feira na cidade de Xai-Xai, em Gaza. Este é o destaque do Cultural hoje trazido por Alfredo Miang. Alfredo, uma vez mais, bom dia.
1: Muito bom dia. Com 76 páginas, As Armadilhas do Segredo é o segundo livro da autoria do poeta e escritor Arlindo Josias Wamuz, natural e residente na cidade de Xai-Xai. Esta obra literária, com 36 poemas da autoria de Arlindo Wamuz e de outros 4 poetas emergentes, é lançada a partir das 16 horas de hoje na capital provincial de Gaza. O autor diz que os poemas que compõem a obra refletem sobre a vida real do cotidiano dos cidadãos e versam, na sua maioria, da importância e o mal de guardar os segredos.
2: E essa é parte dos segredos que temos a desvendá-los aqui. O amor, que muitas vezes falamos que amamos as pessoas, em algumas situações é tratado como um segredo. Não se pode saber que eu amo fulano, ou fulano não pode saber que eu sou tão apaixonado por ela. Então, acaba sendo talvez um problema, porque vou querer dizer a pessoa já não está entre nós. Então ficou com a coisa e depois vai ficar com remorso. Epá, eu deveria ter feito, deveria ter falado, deveria ter feito, não sei o que. Então ficou preso numa coisa que poderia ter sido bom para a pessoa, assim como para si mesma.
1: Escritor e poeta Arlindo Wamuz, e o lançamento esta quinta-feira na cidade de Xai-Xai do livro As Armadilhas do Segredo, cerimónia que, além de música e gastronomia, será caracterizada pela declamação de poemas. A Vila Nova de Mamboni, na província de Inhambane, é palco esta sexta-feira da realização da 4ª edição do Festival de Mariscos. É um evento que visa divulgar as potencialidades turístico-culturais da região Albino Saidi.
3: A administradora do distrito de Govuro, Natália Chivambo, explicou que o Festival de Mariscos inclui ainda uma feira gastronómica e espetáculo musical que vai contar com a presença de artistas de vários pontos da província. Chivambo diz esperar que o evento possa catapultar o turismo, bem assim tornar o distrito uma referência no que diz respeito à produção de mariscos.
4: Vamos poder trazer as nossas expressões culturais, a macessa, a semba, a esquema, que vai abrilhantar a nossa grande festa da 4ª edição do Festival de Mariscos. O período de manhã vai ser caracterizado por exposições e teremos o espetáculo musical pela noite dentro.
3: A administradora do distrito de Govuro, Natália Chivambo, e a realização fim de semana próximo da 4ª edição do Festival de Mariscos.
1: Assim, ouvinte, termina o Cultural aqui no Jornal da Manhã. Bom dia.
0: Muito bom dia. O espaço agora é para a crônica, hoje da autoria de António Tembe.

Cidade de Nampula. O perigo vive logo ali na esquina. Que o moçambicano tem uma enorme capacidade de inventar e empreender é um dado adquirido. Porém, há algumas formas de empreender que são um convite certo à desgraça. Com a escassez de combustíveis em algumas cidades de Moaz, jovens da cidade de Nampula encontraram uma oportunidade de ganhar mais algum dinheiro, mesmo quando isso tem de acontecer à custa da segurança de todos nós. O pior deste cenário todo é o envolvimento de menores na venda ilegal de combustíveis em garrafas e garrafinhas de água em plena chamada capital do Norte. Há dias fiquei estupefato quando na reportagem de um dos canais de TV da praça vi jovens e crianças que, num à vontade, manuseavam enormes quantidades de combustível acompanhados de uma enorme fila de motociclistas e não só, que queriam a todo custo obter a gasosa para pôr as suas máquinas em funcionamento. Esta venda ilegal de combustível acontecia mesmo nas barbas dos postos oficiais de abastecimento e o que mais me surpreendeu foi a estratégia usada por estes revendedores incautos para adquirirem o combustível nas bombas. Diziam

0: deles que, apesar de a lei proibir a compra de combustível em recipientes plásticos, como garrafas de água, eles usam estes mesmos recipientes para sustentar o seu negócio. Contava ele que alugam um carro por uma quantia de 500 meticais e, fechado o negócio com o dono ou motorista deste veículo motorizado, introduzem uma boa dezena de garrafas de água de 5 litros que deverão ser enchidos na estação de abastecimento de combustível, como quer dizer que quando as garrafas plásticas estão dentro da viatura, estão imunes de qualquer tipo de incidente. Mas aqui também está a responsabilidade dos bombeiros, que, ao que se disse, aceitam encher essas perigosas garrafas em troca de algumas moedinhas, como dizia o jovem em alusão. Satisfeita esta primeira loucura, segue-se outra que consiste em montar uma espécie de banquinhas bem nas barbas das bombas, onde se vende combustível como se de pão ou biscoito se tratasse. Há uma vontade de bradar os céus por parte destes revendedores ilegais de combustível, e o pior é que as tais banquinhas de venda deste produto inflamável estão cercadas de tantos outros vendedores que vendem produtos até comestíveis, o que cria condições para um maior aglomerado de pessoas em torno dessas bombas ambulantes. Estamos diante de um perigo que reside em cada esquina da cidade de Nampula, porque basta apenas uma beata acesa solta para incendiar toda a cidade com graves consequências, para depois começarmos a lamentar pela nossa falta de sorte. É tempo de se parar com este tipo de perigo que a cada segundo espreita os moradores e utentes da cidade de Nampula antes que seja tarde demais. Alguém tem que pôr um pouco de juízo tanto nos gestores das bombas de combustível, nos seus bombeiros, nos revendedores ilegais e até naqueles que fazem fila para adquirir combustível em condições extremamente perigosas. Enfim, enquanto refletimos sobre o perigo que mora logo ali na esquina na cidade de Nampula, e porque há por aquelas bandas tanta gente a engrossar este perigoso negócio, um forte abraço a António Itembe.
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0: Ora bem, estamos já no espaço de entrevista, o Café da Manhã, num dia em que nos propomos a perspectivar o impacto do golfe no desenvolvimento do turismo no país, na sequência da aprovação, última terça-feira, do decreto que cria a Zona Especial do Turismo de Golfe de Inhambane. O nosso convidado hoje, conforme fomos já anunciando, é o presidente da Associação Moçambicana para o Desenvolvimento da Indústria de Golfe, Amo Golfe, Danilo Nhantumbo. Meu caro, bom dia e bem-vindo a este nosso espaço de entrevista. Quero desde já, em nome da Rádio Moçambique, agradecer-lhe por prontamente ter acedido ao nosso convite.
1: Muito bom dia. Obrigado pelo convite e vamos conversar.
0: Muito bem. O governo acaba de aprovar o decreto que cria a zona especial para o turismo de golfe, virado neste momento para a província de Inhambane. Quer dar-nos o contexto, o significado deste avanço e, portanto, com esta aprovação do decreto, como é que a Amo Golfe, portanto, recebe este avanço da

0: da oficialização?
1: Bem, nós recebemos com muita alegria e é importante dizer que é a primeira vez na história de Moçambique, desde a nossa independência, em que um Conselho de Ministros reúne, aprecia e aprova um instrumento atinente a uma zona especial de turismo de Golfo. Aprecia

0: as nações.
1: Muito bem. Dizemos aqui zona especial para o turismo de golfe na província de Inhambane, mas o país é vasto e também há muito potencial neste vasto país, conforme dizia. Há vasto potencial em termos de turismo. Esta iniciativa poderá se estender pelo país ou estará mesmo focado à província de Inhambane?
0: Precisamos partir do pressuposto que o Golfo é um passaporte para o mundo e a província de Inhambane representa um marco estratégico para o desenvolvimento do turismo de Golfo. E o processo de reposicionamento da marca Moçambique através do Golfo é um processo incontornável e irreversível a considerar o decreto aprovado. Inhambane está a inaugurar uma nova era do turismo de Golfo em Moçambique. E naturalmente, as outras províncias, em momento oportuno, poderão também apresentar as suas proposituras e, com certeza, à luz da visão clara do presidente Daniel Chapo, vai acontecer.
1: Muito bem. E o que é que se pode esperar em termos de impacto socioeconómico?
0: Esta inovação jurídica que institui a primeira zona especial para o turismo de golfe. Vai naturalmente, primeiro, mobilizar as grandes marcas da indústria de golfe, e isto vai fazer muito e bem ao setor do turismo. O golfe vai contribuir para a redução da sazonalidade turística e, mesmo fazendo jus à aprovação do decreto atinente à zona especial para o turismo de golfe da província de Inhambane. Inhambane vai acolher lá para frente, em novembro, aquela que será a primeiríssima cimeira de golfe em território nacional. E este é um indicador para mostrar que tudo aquilo que estará relacionado à indústria de golfe vai acontecer em nosso país e de forma especial na província de Inhambane.
1: Quem serão, portanto, os integrantes nesta Cimeira Internacional de Golfe?
0: A Cimeira de Golfe, que vai acontecer na província de Inhambane nos dias 7 e 8 de novembro, vai mobilizar os stakeholders da indústria de golfe de África, da Europa, da América, assim como da Ásia, para que os stakeholders possam perspectivar o futuro da indústria de golfe a partir da província de Inhambane, recordando que Inhambane é a capital nacional do turismo e tudo aquilo que faz bem ao golfe faz bem ao turismo.
1: Olhando em específico para o golfe em si, o que é que se pode esperar em termos do desenvolvimento, da prática do golfe no país?
0: A partir do momento em que começamos a ter as grandes assinaturas para o desenvolvimento de campos de golfe de classe mundial, naturalmente teremos a criar condições para que os grandes torneios de golfe possam ter lugar no país e naturalmente influenciar o turismo. Onde nasce um campo de golfe, floresce naturalmente um destino turístico e desta forma estaremos a projetar o nosso país de forma distinta. Moçambique não precisa de competir do ponto de vista quantitativo em relação aos campos de golfe, mas sim do ponto de vista qualitativo, pelo que este decreto prevê o desenvolvimento de campos de golfe oceânicos como prioridade. Isto é uma estratégia para posicionar o país no mercado da indústria de golfe.
1: Muito bem. Há quem associe, portanto, o golfe como um desporto de elite. Qual é que poderá ser a dimensão real do impacto que o turismo de golfe pode trazer para as comunidades locais, portanto, neste caso em Inhambane, em termos, digamos, de emprego e assim como de infraestruturas?
0: Como disse, onde nasce um campo, ou emerge um campo de golfe, floresce um destino turístico. E naturalmente nós precisamos de comer. Estamos a falar da agricultura. Os jovens farmeiros nos distritos vão alimentar ou abastecer estes destinos turísticos. Precisamos de geólogos, de arquitetos, de engenheiros, de jardineiros. Precisamos

0: de auditores da indústria do golf, que é um novo segmento, não é? Do setor do turismo de golf, vamos precisar de criar aquilo que nós poderíamos considerar um cluster da indústria do golf, que é a concentração geográfica e funcional das empresas, dos estabelecimentos de ensino, operadores turísticos, é uma região, que é isto que vai acontecer na província de Inhambane. A província de Inhambane, como bem disse, está a inaugurar uma nova era de diversificação económica através do turismo de golfe.
1: Abre-se agora um desafio que tem que ver com a capacitação para, portanto, termos pessoas devidamente treinadas nesses intervenientes todos que vão fazer parte, portanto, deste desafio.
0: Sim, e a Almogolf já começou com este trabalho, é uma parceria especial com a Universidade de Kishisano. Instituiu-se, por exemplo, o programa executivo em diplomacia de golfe. E há programas em curso que é para formar os CADs, que são aqueles jovens, homens e mulheres que assistem os golfistas, entre outras áreas de golfe. E para nós podemos considerar que a decisão do Conselho de Ministros, utilizando a nossa linguagem golfista, foi um verdadeiro full swing.
1: Muito bem. A Confederação Africana de Golfe já tinha manifestado intenção de apoio a Moçambique. Com esta aprovação legal e olhando, portanto, para este seu recente mandato como embaixador da Confederação Africana de Golfe, o que é que Moçambique passa a oferecer e o que é que vai distinguir, portanto, o nosso país dos restantes destinos turísticos do Golfe, sobretudo na nossa região?
0: É importante fazer referência que no exercício dessa qualidade de embaixador do Golfe em África, Moçambique vai ser o hub do Golfe em África, pelo que todos os anos nós teremos uma Cimeira de Golfe. E esta Cimeira de Golfe vai mobilizar todo o continente africano para Moçambique. Isto vai fazer muito bem à nossa economia, vai fazer muito bem aos nossos destinos turísticos, aos vários setores, desde a aviação, a agricultura e outros setores. Mas de forma muito particular, nós vamos partir deste exercício que o Conselho de Ministros já inaugurou. Nós vamos primeiro trazer aqui uma espécie de um business model da indústria de golfe. Vamos instituir aquele que será o compliance da indústria de golfe, porque tudo tem que ser muito bem feito. Nós não queremos tudólogos na indústria de golfe, queremos pessoas que se vão concentrar, vão manter o foco, ok, para assegurar que as coisas possam acontecer com qualidade, porque a definição de uma zona especial para o turismo de golfe é uma estratégia de reposicionamento do país. E isto deve ser assumido com muita responsabilidade por todos nós, enquanto responsáveis do processo da promoção da marca Moçambique, que é a responsabilidade de cada um de nós como moçambicanos.
1: Que oportunidades é que para já se abrem para o setor privado moçambicano para oferecer produtos e serviços, portanto, que vão sustentar o desenvolvimento desta indústria de golfe, que está, sobretudo, virada ao turismo?
0: Partindo do pressuposto que as grandes economias nascem primeiro na visão, que é o que o presidente Daniel Chapo apresentou, e só depois é que é a infraestrutura. Então, com esta clareza, o setor privado precisa de, rapidamente, posicionar-se corretamente e através das câmaras de comércio e associações económicas, a começar mesmo na província de Inhambane, e mesmo aqueles profissionais que estão em outras províncias podem sim estrategicamente posicionarem-se na província de Inhambane como zona especial para o turismo de golfe. Do ponto de vista de oportunidades, temos variadíssimas, a começar pelos arquitetos,

0: papel a desempenhar, os engenheiros têm um papel a desempenhar, os geólogos têm um papel a desempenhar, os pilotos, não é? A aviação civil tem um papel a desempenhar. Isto vai nos levar para um caminho em que precisaremos de ter uma polícia turistificada nestas regiões, porque Inhambane, como disse, está a inaugurar. Então, a polícia turistificada é que terá o papel de comunicar, do ponto de vista turístico, não é? Para mostrar que Moçambique não só tem potencial, mas é um país certo para visitar, investir e até residir, querendo.
1: Esta nossa conversa, obviamente, há de ser uma das iniciativas, mas até que ponto a AMOGOLF está a promover iniciativas de divulgação por forma que o setor privado e outros interessados saibam que estão já abertas as oportunidades para portanto, investirem nesta área de turismo de golfe?
0: O espaço está aberto a partir do momento que o governo aprova um instrumento como este, que é o decreto atinente à Zona Especial para Turismo de Golfo, significa que as oportunidades já estão abertas. Significa que cada um, no seu espaço, precisa de estrategicamente apresentar-se nesta região especial que é a província de Inhambane, mas de forma organizada. Nós não podemos, como dizia, querer ser tudólogos, querer fazer tudo. Precisamos, de forma especializada, nos organizarmos para oferecer serviços. Por exemplo, nós vamos construir dois campos de golfe de classe mundial na província de Inhambane. Nós precisamos dos arquitetos, precisamos dos engenheiros, precisamos dos geólogos, entre outros profissionais que são necessários, incluindo os profissionais do marketing, de relações públicas, enfim, são necessários, mas cada um precisa de estrategicamente posicionar-se. E estamos a falar do mercado competitivo, não é? E os empreendedores são agentes de mudança e crescimento em uma economia de mercado. Então, os empreendedores precisam estrategicamente trazer aquilo que sabem fazer ou muito bem fazer para contribuir para o desenvolvimento de Moçambique.
1: Muito bem, daqui a pouco vamos interagir com os nossos ouvintes, mas antes, esta questão. Um projeto, portanto, desta magnitude exige, além das praias paradisíacas como as que existem em Inhambane, infraestruturas de suporte como a água, energia, estradas e também qualificação profissional. Como é que a Mogolfe vai, portanto, articular com o executivo e também os investidores privados para garantir que o decreto recentemente aprovado ganha vida prática, portanto, nos próximos anos.
0: O governo de Moçambique tomou uma decisão muito, muito sábia ao instituir a Anditur. A Anditur tem um papel muito importante para a concretização de uma série de ações, dentre as quais a que fez referência. E é importante compreender que cada campo de golfe é um motor de turismo, de emprego e de investimento. E os campos de golfe devem ser vistos como embaixadas verdes abertas ao mundo. E pensarmos fora da caixa. Esta é uma forma estratégica de cada um de nós compreender o seu papel no desenvolvimento do país.
1: Muito bem, já fez anúncio aqui da Cimeira, portanto, internacional, mas podemos esperar que, particularmente a zona especial de Inhambane, que é pioneira, coloque Moçambique no mapa para a captação de grandes torneios internacionais de golfe a médio e longo prazos.
0: Nós já temos asseguradas três marcas de classe mundial e que vão impactar, vão contribuir para aquilo que é o processo de reposicionamento da marca Moçambique de forma muito, mas muito estratégica e fazendo jus a uma citação do presidente da República, Daniel Chapo, que diz que o golfe é o píncaro do desporto. Então, sendo o golfe o píncaro do desporto, significa que o golfe desempenha um papel estratégico.

0: estratégico para o desenvolvimento do país. Como bem dizia, nós não precisamos competir quantitativamente, precisamos de competir qualitativamente. E Moçambique é um país que reúne todas as condições naturais para posicionar-se como uma referência da indústria do Golfo no continente africano.
1: Estamos em conversa hoje com Danilo Nhantumbo, presidente da Mugolf, sobre o novo decreto que cria a zona especial para o turismo de golfe de Inhambane. Gerson Jamis, vamos abrir espaço para a interação com os nossos ouvintes.
2: Exatamente, Adérito Lipang, e os nossos ouvintes podem o fazer a partir, portanto, do nosso terminal de chamadas pelo número 21-31-77-77 e pelo telemóvel 82-34-77. Temos indicação de ter o ouvinte Júlio Samson, a partir de Congolote. Muito bom dia. Está a participar?
3: Bom dia, Jamis. Bom dia, Lipang. Bom dia, nosso convidado. Agradecer esse café muito forte e quente que está nos servir. E, por um lado, por outro lado, por Inhambane, minha terra natal, ser a capital do Golfo de Moçambique. A questão que tenho a colocar ao convidado tem a ver com o golfe ser um desporto caro, oneroso. Qual é a contribuição que terá para o desenvolvimento de Inhambane? Atendendo que não é qualquer um que pratica esse desporto. Quando se fala de golfe, eu conheci os campos de Maputo, Beira, por aí. Para terminar mesmo, gostava de saber, em termos geográficos da província de Inhambane, onde estarão esses campos de golfe? Muito obrigado. Júlio Samson, de Congolote, no município da Matola. Bom dia.
2: Muito bom dia e obrigado. Vamos ao encontro do ouvinte Félix Parruque, que nos fala de Xai Xai. Muito bom dia e bem-vindo, e já está a participar.
4: Olá, bom dia, Jefferson Jamis. Bom dia, Lipang, bom dia, nosso convidado. Bom, queremos saudar essa decisão do Conselho de Ministros por ter escolhido ou indicado a Conselho de Inhambane como zona especial para o Congolfe. O colega Samson já passou a questão dos custos dessa modalidade e, entretanto, o que eu estou a perceber, nosso convidado, gostaria que se calhar elaborasse um pouco mais em torno disto, é que se olha para essa questão de golfe, de uma perspectiva de turismo e de negócios apenas, mas sabemos que o golfe é uma modalidade esportiva. Então, gostava de perceber, do nosso convidado, o que se pensa em relação a essa questão desportiva, né? Porque, sendo uma modalidade desportiva, naturalmente que há a componente competitiva, a componente da performance e até, inclusive, dos poucos praticantes. Então, o que se pensa em relação a essa componente desportiva? Porque está-se a olhar apenas para a questão de negócio, questão de turismo, o que é bom também. Um abraço. Eu espero que esteja aí nas margens um pouco.
2: Muito bom dia e obrigado. Felizardo, fala-nos de Nhamatanda. Bom dia, já está a participar?
5: Bom dia. Esse foi o grupo de Moçambique. É bom para mim, só agradecer. Muito obrigado.
2: Perdemos o contacto. Vamos espreitar momentaneamente a nossa caixa de mensagens do Facebook. Temos a mensagem do ouvinte Eugênio Beixa, que nos escreve de Moanza, que diz: bom dia, café da manhã, bom dia, convidado. Com a criação da Zona Especial de Turismo de Inhambane e aposta no golfe como produto turístico, que medidas concretas estão previstas para garantir que as comunidades locais sejam as principais beneficiárias através da criação de emprego, formação profissional e oportunidades de negócio, e não apenas como espectadoras deste evento?

0: Vamos ao encontro do ouvinte Raul, que nos fala de Maringue. Bom dia, já está a participar?
1: Sim, bom dia.
0: Já está a participar?
1: Sim, bom dia.
0: Muito bom dia, já está a participar, caro ouvinte.
1: Sim, eu estou a agradecer sobre esse programa de café. Está-me a ajudar muito as coisas aqui em Moçambique. Era só.
0: Muito obrigado pela sua contribuição. Espreitamos ainda a nossa caixa de mensagens do Facebook. Jubeque Alfândega, que nos escreve de Quilimane, diz saudações, café da manhã. Que impacto positivo traz o Golfe na promoção do turismo no país? E quer saber se o Golfe já expandiu para todo o país? E pergunta ainda como promover o Golfe para zonas recônditas, do nosso país. Salomão Yantumbo, a partir de Ponta de Ouro, já está em linha. Bom dia e já está a participar.
2: Bom dia, muito obrigado. Bom, a minha questão é muito simples. Pouco tem-se falado do golfe no nosso país. Queria saber do convidado que está a falar. Muito bom dia, obrigado.
0: Muito obrigado pela sua questão. Vamos continuar a espreitar as nossas mensagens que nos chegam a partir do Facebook. Santos Abdala diz bom dia, café da manhã. Saudações extensivas a todos os ouvintes da RM. Há incentivos fiscais ou apoios do Estado ao setor do Golfe? Como é garantida a transparência na utilização destes recursos? Vamos ao encontro do ouvinte Domingos Neves, que nos fala de Chimoio. Bom dia e bem-vindo, e já está a participar.
3: Viva, meu caro, Jefferson Jamito, muito bom dia. Bom dia ao vasto auditório da nossa rádio pública, a rádio que conecta e projeta o Moçambique. O meu senhor Antumbo também, um abraço. E saudar efusivamente a esta iniciativa, para Inhambane e para o país. Em termos de questões, meu caro, eu gostaria de saber qual o impacto financeiro, ou melhor, qual a contribuição do Golfe Inhambane e país que poderá ter no contexto de contribuição para finanças públicas neste país. E também gostaria, mesmo para terminar, saber, temos o campo de golfe na cidade da Beira que há algum tempo ficou abandonado, ficou destruído. Qual o ponto de situação daquele campo de golfe que se encontra no bairro da Pontagé, por aí, entre Pontagé e Gozo? Havia uma grande promoção de golfe ali na cidade da Beira, mas por um tempo andou semi-abandonado. Mas não disse, Domingos Neves, da região planáltica dos Montes, Vinga, Chimanimani, Vumbaí, Cabeça de Velho. Bom dia, Gerson.
0: Muito bom dia e obrigado pela sua participação. Adérito Lipang e nosso convidado são estas as questões.
4: Muito bem, meu caro Danilo Nhantumbo, que é presidente da Amogolf, como é que reage a estas várias questões e também pontos de vista colocados pelos nossos ouvintes?
5: Muito obrigado. Vamos partir do pressuposto que o Golfe é uma ferramenta de inclusão em economias que pretendem crescer e firmar relações públicas fortes. E por esta via, vamos compreender que sim, este é um processo de democratização desta modalidade esportiva. E nós estamos a tratar do Golfe muito para além de uma modalidade esportiva. É importante compreendermos que estamos em presença de uma inovação jurídica, estamos em presença de um momento histórico, estamos em presença de uma visão estratégica do Estado moçambicano, estamos em presença de um legado para as futuras gerações, através deste decreto aprovado pelo Conselho de Ministros. E, naturalmente, vai transformar a economia do turismo e é uma página nova para a nossa história nacional. Algumas questões aqui que foram colocadas, nós precisamos compreender que um cluster da indústria de golfe é a combinação dos vários saberes.

0: das várias instituições, nomeadamente Executivo Provincial de Inhambane, tem um papel muito importante, o Ministério da Economia, o Ministério da Juventude e do Desporto, o Ministério da Agricultura, o Ministério das Finanças, o Ministério do Interior, isto é, todo o governo e o setor privado tem um papel a desempenhar, as universidades têm um papel a desempenhar, os institutos de formação de várias ordens têm um papel a desempenhar. Isto faz toda a diferença. Um outro dado para responder a alguns dos ouvintes aqui, nós precisamos de compreender que as grandes nações distinguem-se pela capacidade de inovar, inspirar, assim como de liderar. Hoje Moçambique inspira a África e amanhã vai inspirar o mundo. E como disse, com este conceito faz de Moçambique o país pioneiro mundial na criação de zonas especiais para o turismo de golfe, neste modelo em que existe um instrumento legal específico, não é? E em relação aos campos de golfe existentes, há um trabalho que deve-se continuar a ser feito e nos alegra bastante testemunhar que o presidente Daniel Chapo está a liderar este processo. O Golfo, pela primeira vez na história de Moçambique, passou a constar da matriz de desenvolvimento nacional. Foi com o presidente Daniel Chapo. O Golfo passou a ser matéria de política pública. Foi com o presidente Daniel Chapo. Então, significa que, do ponto de vista de visão, existe clareza. Em relação à questão que se colocou, os materiais serem caros, é verdade, sim, são, mas nós precisamos de olhar para o Golfo como um nicho do turismo, olhar para o Golfo como um asset económico, olhar para o Golfo como um produto turístico estratégico para que as coisas possam acontecer. Do mesmo jeito que falamos do Golfo, podíamos estar a falar, por exemplo, do setor da aviação. Nenhum de nós aqui vai comprar avião seu para deixar em casa, não é? O que significa que. Mas são necessidades estratégicas. Os destinos turísticos precisam de aeroportos com qualidade, serviços de qualidade. Precisamos de ter uma polícia turistificada em todos os destinos, desde os aeroportos e tantos outros pontos necessários, porque são a imagem de Moçambique, são aquilo que nós somos como nação. Pelo que.
1: Para fechar em 30 segundos mesmo.
0: Bem, convidar ao setor privado para que tome parte da Cimeira do Golfo nos dias 7 e 8 de novembro, assumindo que o Golf Summit está a fazer jus à decisão do Conselho de Ministros, devidamente harmonizada, para que possamos nos apresentar como a espinha dorsal da indústria do golfe em Moçambique.
1: Muito obrigado, Sr. Danilo Inhantum, presidente da Associação Moçambicana para o Desenvolvimento da Indústria de Golfe, AmoGolf, com quem conversamos hoje sobre o desenvolvimento do turismo no país, com a aprovação, última terça-feira, do decreto que cria a Zona Especial do Turismo de Golfe de Inhambane.
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1: São 8 horas em toda a República de Moçambique. Está de regresso o jornalista Gerson Jamis para atualizar as notícias no terceiro e último bloco deste jornal.

0: O presidente da República diz que as reformas políticas em curso no país, com vista a acelerar a economia nacional, devem abranger em primeira instância o desenvolvimento local. Daniel Chapo salienta que os chefes de localidade devem ter domínio das reformas públicas em curso para melhor implementação em prol do bem-estar da comunidade local.
1: Fizemos uma revisão profunda da legislação mineira e petrolífera. Reestruturamos o setor de águas, estradas e obras públicas. Introduzimos o Fundo de Desenvolvimento Económico Local, FIDEL, e o Empodera. Criamos o Banco de Desenvolvimento de Moçambique e também criamos a Lei do Conteúdo Local, entre outras políticas. Com estas reformas das políticas públicas, queremos um desenvolvimento que chegue até lá nas localidades e nas comunidades mais recônditas. Para isso, os chefes de localidades devem ter o domínio destes instrumentos e destas zonas. Devem apropriar-se e dinamizar a sua materialização nas respectivas localidades.
0: O chefe de Estado falava esta quarta-feira em Maputo na cerimónia de abertura da primeira reunião nacional dos chefes de localidade. Hoje, segundo dia do encontro, serão discutidos temas relacionados à planificação e orçamento, protocolo e segredo do Estado, papel humano e participação comunitária e monitoria. 4 anos depois do retorno das famílias vítimas de terrorismo na vila de Mocimboa da Praia, em Cabo Delgado, a reposição dos serviços bancários continua incerta. Atualmente, nenhuma das 3 agências que estavam em funcionamento repôs os seus serviços na vila, situação que dificulta a vida dos agentes económicos e residentes locais, Domingos Paulo.
2: Para acederem aos serviços bancários, recorrem às sedes distritais de Palma, que dista a cerca de 70 quilômetros, e Moeda, num percurso de 100 quilômetros, segundo o administrador distrital Sérgio Cipriano.
3: Tem que gastar 300 ida, 300 o regresso. Às vezes não encontra o valor lá disponível.
2: O administrador de Mocimboa da Praia convida os agentes da banca a investirem no distrito, assegurando que a situação está sob controle das forças de defesa e segurança.
3: Não estamos a antever que a insurgência possa entrar e vandalizar um banco.
2: Administrador do distrito de Mocimboa da Praia, em Cabo Delgado. Pemba, Domingos Paulo, bom dia.
0: Roubos e vandalismo causam prejuízos acima de 4 milhões de meticais à empresa Eletricidade de Moçambique, em Sofala. Desde o início do ano, foram reportados mais de 600 casos de destruição de postos de transformação e roubo de equipamentos como cabos de cobre. Jorge John.
4: Os dados foram ontem tornados públicos no termo da 9ª sessão ordinária do Conselho Provincial dos Serviços de Representação do Estado em Sofala. O porta-voz da sessão, Hassan Abdala, disse haver uma tendência crescente do fenômeno, apelando a denúncias da venda de material elétrico de origem duvidosa.
5: Efetuando denúncias aos furtos de energia e vandalizações das mesmas.
4: Porta-voz da 9ª sessão ordinária do Conselho Provincial dos Serviços de Representação do Estado em Sofala, Hassan Abdallah, e o impacto do vandalismo e roubo de material elétrico. Jorge Johnny, na Beira.
0: Investidores do ramo agrícola no distrito da Namaache, província de Maputo, acumulam prejuízos incalculáveis. Em causa estão os roubos sistemáticos de produtos e equipamentos nos campos de produção, tal como reporta Stélio Manissa.
6: Leonel Manguele, representante de uma empresa do ramo agrícola, falou em nome dos agentes económicos que alegadamente sofrem recorrentes casos de roubo.
7: E percebes que entram a colher mesmo para ir vender, ou tiram de comboio ou via terrestre.
6: O secretário de Estado, Henrique Bongés, insurgiu-se contra este cenário, tendo orientado a polícia a estancar imediatamente o problema.
8: Não quero ouvir mais essa brincadeira de roubo aqui. Já sabe que eles levam, vão no comboio. Basta vocês controlarem, se acabou, ninguém vai roubar aqui, porque vão apanhar.
6: Secretário de Estado na província de Maputo, Henrique Bongés, exigindo da polícia ações enérgicas para pôr fim ao roubo de produção agrícola nas machambas de algumas regiões do distrito de Namaacha. Eu sou Stélio Manhissa, da cidade da Matola.
0: No estrangeiro, Líbano e Israel interrompem negociações após ataque do exército israelita.

O ataque do exército de Israel no Líbano matou uma pessoa e feriu 12. O facto levou à interrupção das negociações entre as delegações libanesa e israelita que decorriam em Roma, que avançavam, portanto, registavam já avanços do seu segundo deu a conhecer o governo dos Estados Unidos da América. Esta é a sétima ronda de contactos entre Líbano e Israel desde que o Hezbollah e as forças israelitas retomaram os combates. E assim apresentamos as notícias das 8. Escute as próximas pontualmente às 9 horas.

0: Estamos já na reta final desta quarta e penúltima edição da Semana do Jornal da Manhã, mas antes do fecho, recordamos as notas que estiveram hoje em destaque. Dissemos que investidores do ramo agrícola no distrito de Anamaacha, província de Maputo, acumulam prejuízos incalculáveis em causa aos roubos sistemáticos de produtos e equipamentos nos campos de produção. Já em Sofala, os roubos e vandalismo causaram prejuízos de acima de 4 milhões de meticais à eletricidade de Moçambique. A situação atrasa a expansão da rede elétrica às comunidades. E quando passam cerca de 4 anos depois do retorno das famílias à vila de Mocimba da Praia, em Cabo Delgado, a reposição dos serviços bancários continua sem perspectivas. Os serviços foram interrompidos devido aos ataques terroristas. No estrangeiro, o destaque... Restos mortais do vice-presidente do Malawi, Saulo Chilima, e das outras 8 pessoas que morreram no acidente de aviação em junho de 2024 serão exumados para exames forenses de medicina e patologia legal. A decisão é do Parlamento malawiano. No Café da Manhã, perspectivamos hoje o impacto do golfe no desenvolvimento do turismo no país com a aprovação do decreto que cria a Zona Especial do Turismo de Golfe de Inhambane. O nosso convidado hoje foi o presidente da Associação Moçambicana para o Desenvolvimento da Indústria de Golfe, Amogolfe, Danilo Nhantumbo. Estimado ouvinte, gratos pelo calor da sua audiência, são agradecimentos de uma vasta equipa de profissionais que do Rovuma, Maputo, do Zumba, o Índico e pela região austral de África tornou possível esta edição do Jornal da Manhã. Em nome desta equipa, despedem-se Francisco Diatti, que esteve na sonorização, Gerson Jamis nas notícias, eu sou Adéri Tulipang e assino a edição e a apresentação. Bom dia, muito obrigado pela companhia e até uma próxima oportunidade.
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0: As notícias a esta hora, apresentadas por Orlando Governa. Muito bom dia.
1: Bom dia. O Presidente da República diz que as reformas públicas em curso no país, com vista a acelerar a economia nacional, devem abranger em primeira instância o desenvolvimento local. Daniel Chapo exige, por isso, que os chefes de localidades dominem as reformas públicas em curso para melhor implementação em prol do bem-estar das comunidades locais.
2: Fizemos uma revisão profunda da legislação mineira e petrolífera. Reestruturamos o setor de águas, estradas e obras públicas. Introduzimos o Fundo de Desenvolvimento Econômico Local, Fidel, e o Empodera. Criamos o Banco de Desenvolvimento de Moçambique e também criamos a Lei do Conteúdo Local, entre outras políticas. Com estas reformas, queremos um desenvolvimento que chegue até lá nas localidades e nas comunidades mais recônditas. Para isso, os chefes de localidades devem ter o domínio destes instrumentos, devem apropriar-se e dinamizar a sua materialização nas respectivas localidades.
1: O chefe de Estado falava na cerimónia de abertura da primeira reunião nacional dos chefes de localidades, que decorre desde ontem na cidade de Maputo. Hoje, segundo dia do encontro, serão discutidos temas ligados à planificação

0: e orçamento, protocolo e segredo de Estado, papel humano e participação comunitária e monitoria. A ministra dos Combatentes, Nhelete Mongani, dirige esta manhã na cidade da Matola, província de Maputo, a cerimônia de abertura do 17º Conselho Coordenador da instituição. Domingos Macalan.
1: Muito bom dia. Nesta reunião, o Ministério dos Combatentes vai apreciar a matriz das recomendações do 16º Conselho Coordenador, fazer o balanço do Plano Económico e Social e Orçamento do Estado, o PESOI, de 2025 e do primeiro semestre de 2026 do órgão central. Vai igualmente avaliar a preparação da Gala Nacional do Combatente, alusivo ao Dia da Vitória e dos 52 anos da assinatura dos Acordos de Lusaka a assinalarem-se no próximo dia 7 de setembro. O evento de dois dias vai decorrer sob o lema Ministério dos Combatentes, firme na promoção do bem-estar dos combatentes, paz e unidade nacional. Da Matola, Domingos Macalani.
0: O presidente do Tribunal Judicial da província de Manica defende a revisão urgente das penas previstas para os crimes de corrupção em Moçambique. Daniel Oliveira.
2: Efigênio Batista fez este pronunciamento durante uma palestra sobre o combate à corrupção realizada no âmbito do primeiro simpósio distrital sobre boa governação que decorreu esta quarta-feira no distrito de Guro, em Manica. O magistrado considerou desajustadas as atuais penas aplicadas aos crimes de corrupção. Segundo Efigênio Batista, é injustificável que os crimes de corrupção sejam punidos com uma pena máxima de 8 anos de prisão, enquanto crimes contra a fauna podem levar apenas de até 20 anos. A partir da Vila de Guro, Daniel Oliveira.
0: O Instituto Nacional de Ação Social está a implementar um sistema de pagamento digitalizado de valores monetários aos beneficiários de assistência social. A iniciativa visa reduzir os custos administrativos ao Estado. Carlos Matzinho.
3: Após o ensaio do modelo deste pagamento digital, a quando dá a resposta à Covid-19. No distrito de Montepuez, em Cabo Delgado, a sua implementação já abrange mais de 280 mil beneficiários em todo o país e, segundo a chefe do Departamento de Programas de Assistência Social no INAS Central, o impacto da implementação deste modelo é notório na redução de despesas administrativas entre ajudas de custos e a garantia da segurança. Olivia Feit reconhece os desafios da cobertura da rede telefónica e da literacia financeira aos beneficiários. Carlos Matzinha, em Xaxai.
0: O presidente do Conselho de Administração do Fundo Nacional de Energia monitora, a partir de hoje, a implementação dos projetos de eletrificação rural na província de Tete. Isauro Afonso.
4: Durante a visita, Mete Gondola vai inteirar-se do funcionamento da fábrica de biobriquetes no distrito de Moatize e dos projetos das centrais fotovoltaicas de Nsadzo e Nkanta, bem como Mualadze no distrito de Xifunde e Zambwe em Zumbu. Nestes locais, o presidente do Fundo Nacional de Energia, além de inteirar-se das obras de construção destas infraestruturas, vai reunir-se com as autoridades e os beneficiários da energia rural e o setor privado. Isaura Afonso, em Tete.
0: Atualidade internacional, o Parlamento malauiano vai exumar os restos mortais do vice-presidente do país, Saulo Chilima, que perdeu a vida num acidente de aviação para exames forenses de medicina e patologia legal. O anúncio da decisão de realizar a autópsia de Saulo Chilima e de outras 8 vítimas do acidente surge 2 anos após o sepultamento. Correspondente Sérgio Sixpence.
5: Um patologista sul-africano já foi contratado pelo Parlamento e chegará ao Malawi na segunda-feira da próxima semana. Este vai examinar restos mortais enterrados há 2 anos e 1 mês, um atraso que, segundo os especialistas em aviação, pode comprometer seriamente a recuperação de provas médicas cruciais. O presidente da comissão ad hoc do Parlamento, que investiga

0: que o acidente, o Walter Nhamilando, deu a conhecer que esta será a segunda fase da investigação, que terá início a 17 de agosto e centrar-se-á em peritos técnicos antes de o comitê avançar para a fase final. Sérgio Sixpence, em Blantyre.
1: Foram as notícias das 9 às próximas às 10 horas.

0: Atenção às notícias já a seguir, apresentadas por Orlando Ngovena. Bom dia.
1: Bom dia. O presidente da República diz que as reformas em curso no país, com vista a acelerar a economia nacional, devem abranger em primeira instância o desenvolvimento local. Daniel Chapo exige, por isso, que os chefes de localidade dominem as reformas públicas em curso para melhor implementação em prol do bem-estar das comunidades locais.
2: Efigênio Batista fez este.
3: Fizemos uma revisão profunda da legislação mineira e petrolífera. Reestruturamos o setor de águas, estradas e obras públicas. Introduzimos o Fundo de Desenvolvimento Econômico Local, FIDEL, e o Empodera. Criamos o Banco de Desenvolvimento de Moçambique e também criamos a Lei do Conteúdo Local, entre outras políticas. Com estas reformas, queremos um desenvolvimento que chegue até lá nas localidades e nas comunidades mais recônditas. Para isso, os chefes de localidades devem ter o domínio destes instrumentos, devem apropriar-se e dinamizar a sua materialização nas respectivas localidades.
1: Presidente da República, Daniel Chapo. Iniciaram-se hoje as exéquias do cardeal Dom Júlio Duarte Langa, bispo emérito da Diocese de Xai-Xai, que perdeu a vida na segunda-feira vítima de doença. Neste momento está em celebração uma missa na Sé Catedral de Maputo, onde vamos ao encontro da jornalista Célia Mandjane, que cobre esta cerimônia. Célia Mandjane, bom dia.
4: Bom dia, o presidente da República, governantes, sacerdotes e fiéis prestam a última homenagem ao bispo Dom Júlio, falecido a 3 de agosto, aos 98 anos. Ao longo de quase 7 décadas de sacerdócio e cerca de 3 décadas de episcopado, Dom Júlio Langa destacou-se pela defesa da paz, da reconciliação nacional, da justiça social e pela proximidade

0: às comunidades mais vulneráveis, deixando uma marca profunda na história da Igreja Católica em Moçambique. As suas exéquias têm início hoje com esta missa aqui na Catedral de Maputo, com o corpo presente. Em seguida, o corpo será levado para Xai-Xai, onde haverá uma celebração eucarística durante a tarde, no dia 7. Estão previstas orações de vários grupos, culminando com uma celebração eucarística. Já no dia 8, o corpo será levado para Xonguen, no Santuário de Nossa Senhora de Lourdes, onde será celebrada uma missa seguindo o sepultamento no interior do santuário. A partir daqui da Sé Catedral, bom dia.
1: Bom dia, Célia Manjan. Continuação de bom trabalho, Célia Manjan, que trouxe então esta nota do, da conta ao início das exéquias do cardeal Dom Júlio Duarte Langa. Os restos mortais do cardeal Júlio Duarte Langa seguem para a província de Gaza, onde vão prosseguir as cerimônias fúnebres na diocese de Xai-Xai. Dom Júlio Langa, que perdeu a vida aos 98 anos de idade, foi o segundo cardeal na história de Moçambique, depois de Dom Alexandre Maria dos Santos, natural de Mangunze, na província de Gaza. Dom Júlio Langa nasceu a 27 de outubro de 1927 e tornou-se sacerdote em julho de 1957. A 31 de maio de 1976 foi ordenado bispo de Xai-Xai e mais tarde bispo emérito da mesma diocese. Em fevereiro de 2015 passou a cardeal indicado pelo Papa Francisco. É lançado hoje, a nível internacional, o livro sobre o Acordo de Maputo e da construção da paz em Moçambique. Os bastidores das negociações que conduziram à assinatura do Acordo de Maputo para a Paz e Reconciliação são retratados no livro com o título em inglês From Maputo to the Mountain, Building Peace in Moçambique, que traduzido para português seria De Maputo à Montanha, Construindo a Paz em Moçambique. A obra, que é prefaciada pelo antigo presidente da República, Filipe Nyusi, foi escrita pelos mediadores Mirko Manzoni e Nea Sangue Rajka, que acompanharam de perto as negociações e a implementação do acordo de paz. Filmão Soares, antigo porta-voz do governo, que revelou o fato em exclusivo à Rádio Moçambique, disse que a obra mostra o passo a passo e os desafios enfrentados, bem como a experiência moçambicana na construção da paz.
2: Este livro tem o condão de ter sido escrito por pessoas que estiveram muito envolvidas no processo de construção da paz em Moçambique, pelas responsabilidades que tinham aqui no nosso país, como representantes de instituições internacionais, e por causa disso ele ganha ainda maior interesse. Portanto, está-se a falar dos nossos processos por pessoas que, não sendo moçambicanas, estiveram muito envolvidas com Moçambique e são amigas de Moçambique. Eu falo particularmente do senhor Mirko Manzoni, mas também temos a outra coautora do livro, que é a senhora Neha Sangrágica. Estiveram lado a lado conosco na condução dos processos que levaram à assinatura do Acordo de Maputo.
1: Filmão Soares, antigo porta-voz do governo, e a indicação de que será lançado hoje a nível internacional o livro que retrata os bastidores das negociações que conduziram à assinatura do Acordo de Maputo para a Paz e Reconciliação Nacional, assinado a 6 de agosto de 2019 pelo governo de Moçambique e pela RNAMO, e passam hoje 7 anos. Atualidade internacional, o Parlamento malauiano vai exumar os restos mortais do vice-presidente do país, Saulos Chilima, que perdeu a vida num acidente de viação para a realização de exames forenses de medicina e patologia legal. O anúncio da decisão de realizar a autópsia de Saulos Chilima e de outras 8 vítimas do acidente surge 2 anos após o sepultamento. Correspondente Sérgio Sixpence.
3: Um patologista sul-africano já foi contratado pelo Parlamento e chegará ao Malawi na segunda-feira da próxima semana. Este vai examinar restos mortais enterrados há 2 anos e 1 mês, um atraso que, segundo os especialistas em aviação, pode comprometer seriamente a recuperação de provas médicas cruciais. O presidente da comissão ad hoc do Parlamento que investiga o acidente, Walter Nyamilando, deu a conhecer que esta será a segunda fase da investigação, que terá início a 17 de agosto e centrar-se-á em peritos técnicos antes de o comitê avançar para

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6: 10 horas na minuto, como na 10 horas e 14 minutos, muito e a Moçambique. 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

0: Atenção às notícias já a seguir, apresentadas por Orlando Ngoven. Bom dia.
1: Bom dia, Rosa Freitas e ouvinte. O presidente da República endereça a mensagem de condolências à família de Maria Luísa da Fonseca Lázaro Massamba, membro do Conselho de Estado, que perdeu a vida esta quarta-feira vítima de doença. Na mensagem, Daniel Chapo manifesta pesar pelo desaparecimento físico de Maria Luísa da Fonseca Lázaro Massamba, viúva do falecido general Gruveta Massamba, destacado o seu percurso de dedicação à pátria e o contributo prestado ao país, em particular na qualidade de membro do Conselho de Estado. O chefe de Estado considera que a nação perde uma cidadã que serviu Moçambique com elevado sentido de missão, patriotismo e compromisso com os interesses superiores do Estado. Iniciaram-se hoje as exéquias do cardeal Dom Júlio Duarte Langa, bispo emérito da Diocese de Xai-Xai, que perdeu a vida na segunda-feira vítima de doença. Neste momento está em celebração uma missa na Sé Catedral de Maputo, onde se encontra a jornalista Célia Manjane. Bom dia.
2: Bom dia. Ainda decorre a missa de corpo presente de Dom Júlio Langa aqui na Sé Catedral de Maputo, com a presença de chefe de Estado Daniel Chapo, sua esposa Guetta Chapo, sacerdotes, fiéis e governantes. Ainda hoje, o corpo de Dom Júlio será levado para Xai-Xai, onde será realizada uma celebração eucarística no período da tarde. Durante cerca de 28 anos, conduziu a igreja de Xai-Xai num dos períodos mais difíceis da história do país, marcado pela guerra civil, deslocações de populações, secas, cheias e pelo processo de reconstrução nacional após o conflito. Após apresentar a renúncia por limite de idade em 2024, continuou a servir a igreja como bispo emérito. O reconhecimento do seu percurso chegou em 14 de fevereiro de 2015, quando o Papa Francisco o criou cardeal, tornando-o o segundo cardeal da história de Moçambique, depois de Dom Alexandre. A nomeação foi interpretada como uma homenagem ao seu testemunho de humildade, dedicação pastoral e serviço à igreja moçambicana. Célia Mãe, a partir daqui, da Sé Catedral de Maputo. Bom dia.
1: É lançado hoje a nível internacional o livro sobre o Acordo de Maputo e da construção da paz em Moçambique, os bastidores das negociações que conduziram à assinatura do Acordo de Maputo para a Paz e Reconciliação Nacional são retratados no livro, cujo título em inglês, traduzido para português, é De Maputo à Montanha, Construindo a Paz em Moçambique. A obra, prefaciada pelo ex-presidente da República, Filipe Nyusi, foi escrita pelos mediadores Mirko Manzoni e Nea Sangrajka,

0: que acompanharam as negociações e a implementação do acordo de Maputo. Filemão Soazi, antigo porta-voz do governo, disse em entrevista à Rádio Moçambique que a obra mostra o passo a passo aos desafios enfrentados e à experiência moçambicana na construção da paz.
1: Este livro tem o condão de ter sido escrito por pessoas que estiveram muito envolvidas no processo de construção da paz em Moçambique, pelas responsabilidades que tinham aqui no nosso país, como representantes de instituições internacionais, e por causa disso ele ganha ainda maior interesse. Portanto, está-se a falar dos nossos processos por pessoas que, não sendo moçambicanas, estiveram muito envolvidas com Moçambique e são amigas de Moçambique. Eu falo particularmente do senhor Mirko Manzon, mas também temos a outra coautora do livro, que é a senhora Neha Sangrágica. Estiveram lado a lado conosco na condução dos processos que levaram à assinatura do Acordo de Maputo.
0: Filemão Soares, antigo porta-voz do governo, e o lançamento hoje a nível internacional do livro que retrata os bastidores das negociações que conduziram à assinatura do Acordo de Maputo para a Paz e Reconciliação Nacional, assinado a 6 de agosto de 2019 pelo governo de Moçambique e pela RENAMO, e passam hoje 7 anos. Continuam suspensos os trabalhos de exploração na mina de areias pesadas de Chibuto, em Gaza, já há mais de 4 meses, por conta dos prejuízos provocados pelas cheias e inundações deste ano. Rogério Madete.
2: As enxurradas de janeiro e março destruíram completamente o sistema de captação e bombagem da água que alimentava as linhas de processamento dos minerais. O secretário de Estado em Gaza informou que, antes das cheias, 2 linhas de processamento de minerais tinham sido destruídas por um incêndio de grandes proporções na mina de Chibuto. Jaime Neto diz que as 2 linhas de processamento já foram recuperadas, porém prevalece o desafio de reabilitar o sistema de abastecimento de água. Rogério Maded, em Xaxai.
0: Está em curso, no distrito de Angoni Entete, a reposição da rede viária da região danificada durante a época chuvosa passada. Orlando Cananegas.
3: Na primeira fase, os trabalhos decorrem no troço entre Matewere a Mulangeni, um percurso de 36 quilômetros, com impactos de danificação consideráveis. A reabilitação, segundo a diretora dos Serviços de Planeamento e Infraestruturas em Angônia, consiste na construção de 5 aquedutos, a regularização da cratera e edificação de estaleiros. Telinha Machava citou igualmente a estrada Mbuira-Kombe, com 20 quilômetros, onde decorrem operações de construção e revestimento de valetas. Da cidade de Tete, Orlando Cananecas.
0: Voltemos à notícia que dá conta de que iniciaram-se hoje as exéquias do cardeal Dom Júlio Duarte Langa, bispo emérito da diocese de Xai-Xai, que perdeu a vida na segunda-feira vítima de doença, e neste momento está em celebração uma missa na Sé Catedral de Maputo, onde se encontra a jornalista Célia Manjani. Célia, bom dia. Não temos a jornalista Célia Manjani, partimos para mais uma insistência. Célia Manjani cobre a missa na Sé Catedral de Maputo. Esta é uma informação a trazermos mais desenvolvimentos nos próximos espaços noticiosos da Rádio Moçambique, incluindo no Jornal da Tarde, às 12 horas e 30 minutos. O noticiário das 11 fica por aqui, até às 12 horas e 30 minutos.

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0: Caro ouvinte, boa tarde. Em Moçambique são 12 horas.
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0: Boa tarde, caro ouvinte. Vamos então às notícias da província de Cabo Delgado. A secretária-geral da Organização da Mulher Moçambicana, a secretária-geral da Organização da Mulher Moçambicana, apela às mulheres a aderirem ao Fundo Pro-Mulher, uma iniciativa presidencial destinada ao financiamento de projetos liderados por mulheres. Cidália Chauque fez o apelo esta quarta-feira após a sua chegada ao distrito de Montepeixe, no âmbito da sua visita de trabalho que efetua a província de Cabo Delgado. A dirigente explicou que o Fundo Pro-Mulher tem como objetivo apoiar financeiramente todas as mulheres moçambicanas, sem distinção de idade ou cor partidária. A dirigente disse igualmente que a Frelimo continua empenhada nas ações de apoio a iniciativas que promovam a estabilização socioeconómica do país. Cerca de 5.400 pessoas da comunidade de Nacololo, no distrito de Anguabe, em Cabo Delgado, passam a beneficiar de água potável com a entrega de um sistema de abastecimento de água, inaugurado esta quinta-feira pelo governador de Cabo Delgado, Valise Tawabo. A construção daquela infraestrutura hídrica custou mais de 16 milhões e 470 mil meticais num financiamento do Banco de Desenvolvimento Alemão. O projeto foi implementado pelo UNICEF, Fundo das Nações Unidas para a Infância, com uma duração de um período de 5 meses, tendo sido construídas igualmente 7 fronteiras e feitas 16 ligações domiciliárias. Mais de 250 milhões de dólares norte-americanos, pouco mais de 15 bilhões e 900 milhões de meticais no câmbio do dia, serão necessários para a implementação até 2050 da Estratégia de Gestão Integrada de Recursos Hídricos da Comissão da Bacia Hidrográfica. Até o momento, o projeto de cooperação hídrica transfronteiriça, que envolve Moçambique, Malawi e Tanzânia, já mobilizou, junto de parceiros internacionais, cerca de 7 milhões de dólares americanos. O instrumento cujo acordo de parceria foi rubricado na semana finda em Pemba prevê a elaboração e implementação de projetos estruturantes

sustentáveis regionais e o fomento de investimentos sustentáveis com impacto socioeconômico real para os povos dos três países. A população do distrito de Mocima da Praia, em Cabo Delgado, continua sem acesso aos serviços bancários, afetados severamente pelo terrorismo, pese embora 4 anos após o restabelecimento da segurança na vila. As três agências bancárias que antes funcionavam foram destruídas e continuam sem perspectivas para sua reabertura. Uma situação que obriga a população a recorrer aos distritos vizinhos de Palma e Moeda, ou mesmo à cidade de Pemba, para realizarem as suas transações. A ausência daqueles serviços bancários é considerada pelos empresários que decidiram retornar a Mocima da Praia como uma barreira para os seus negócios e da economia local. Caro ouvinte, vou ter a acompanhar estas e outras notícias às 13 horas, inseridas na primeira edição do Jornal de Campo Delgado. Boa tarde.

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1: São 12 horas e 14 minutos. 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

Então que reiniciamos esse espaço de música, estamos então à espera do Jornal da Tarde, vai para o ar às 12 horas e 30 minutos em cadeia nacional. Contação de boa escuta, obrigado por escolher este canal de rádios. Vamos ouvir Makili.

Makele Gango é música pertencente ao moçambicano Juma Kombola. 12 horas e 26 minutos. Quem que se não casa cedo é o tema para ouvirmos.

0: Em Moçambique são 12 horas e 30 minutos. O contacto já a seguir com a Antena Nacional para a transmissão do Jornal da Tarde. Boa escuta.
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0: Boa tarde, iniciaram-se hoje as exéquias do cardeal Dom Júlio Duarte Langa, bispo emérito da diocese de Xai-Xai, em cerimônia que conta com a participação do presidente da República, Daniel Chapo.
1: Dom Júlio Langa, um homem de fé, crente em Cristo e que, sobretudo, neste momento, a coisa mais importante que nós temos que fazer como moçambicanos é continuar com o legado que ele deixou para o povo moçambicano. O legado de amor ao próximo, de humildade, de fé e, sobretudo, de paz.
0: Incêndio destrói 5 armazéns pesqueiros e agrícolas no município de Marromeu, em Sofala. No Malawi,

piloto está preso com sua aeronave sob a acusação de ter pousado sem permissão e desrespeitado as normas de segurança do aeroporto malauiano Bakile Mulusi. São estes os destaques do Jornal da Tarde de hoje, 6 de agosto, dia em que é lançado a nível internacional o livro sobre o Acordo de Paz e Reconciliação Nacional em Moçambique, assinado nesta data de 2019 em Maputo. Os desenvolvimentos destes e de outros assuntos dentro de instantes. Na edição e apresentação, Orlando Ngoveni, cuidados técnicos de Elvis Magaia. Boa audição.

0: Vamos aos desenvolvimentos. O presidente da República endereça a mensagem de condolências à família de Maria Luísa da Fonseca Lázaro Massamba, membro do Conselho de Estado, que perdeu a vida esta quarta-feira, vítima de doença. Na mensagem, Daniel Chapo manifesta pesar pelo desaparecimento físico de Maria Luísa da Fonseca Lázaro Massamba, viúva do falecido general Gruveta Massamba, destacando o seu percurso de dedicação à pátria e o contributo prestado ao país, em particular na qualidade de membro do Conselho de Estado. O chefe de Estado considera que a nação perde uma cidadã que serviu Moçambique com elevado sentido de missão, patriotismo, compromisso com os interesses superiores do Estado. Agora sim, a notícia que dá conta de que iniciaram hoje as exéquias do cardeal Dom Júlio Duarte Langa, bispo emérito da diocese de Xai-Xai, que perdeu a vida na segunda-feira vítima de doença. Cerimônia, ou seja, esta cerimônia conta com a presença do presidente da República, Daniel Chapo, membros do governo e de outras individualidades políticas e do Estado moçambicano. Célia Manjana acompanhou a celebração eucarística com o corpo presente na Sé Catedral de Maputo. Célia, boa tarde.
1: Boa tarde. O Presidente da República diz que o cardeal Dom Júlio Langa, falecido na passada segunda-feira, deixa um legado de amor ao próximo, humildade, fé e paz. Para Daniel Chapo, a melhor forma de homenagear Dom Júlio Langa é praticar os ensinamentos deixados pelo Bispo Emérito da Diocese de Xai-Xai. O chefe de Estado falava hoje em Maputo, no fim da celebração eucarística com o corpo presente, que marcou o início das exéquias de Dom Júlio Langa.
2: Dedicou toda a sua vida na pregação da palavra de Deus e também no amor ao próximo, a pregação da fé e, sobretudo, aquilo que nós, neste momento, temos trabalhado como moçambicanos. A comunhão entre irmãos moçambicanos, a união, a paz, a reconciliação e, sobretudo, o amor ao próximo. Foram princípios que guiaram sua vida e acho que a melhor forma de homenagearmos ao Dom Júlio Langa é, sem mais dúvidas, continuarmos com esses princípios como irmãos moçambicanos, para que reine a paz em Moçambique, reine a reconciliação e continuemos a nos amar entre irmãos.
1: A Presidente da Assembleia da República, Margarida Talapa, presente na cerimônia, disse que o país perdeu um grande líder preocupado com o bem-estar dos moçambicanos.
3: Perdemos um grande homem. Infelizmente, é a segunda figura na religião católica que perdemos. E Moçambique fica a perder dois filhos seguidos, filhos que desempenharam um grande papel na moralidade, na educação e no ensinamento ao amor ao próximo. O que nós devemos fazer, naturalmente, sobretudo a juventude, é continuarmos com os caminhos por estes homens que seguiram e orarmos para que o Senhor receba-os e esteja no melhor lugar possível lá no céu.
1: Para o Núncio Apostólico, Dom Luís Miguel diz que a Igreja e o país perderam exímio seguidor de Jesus Cristo.
4: Fiel a Jesus, Mestre e Senhor, dele aprendeu a arte da proximidade no pastoreio das almas, entregando-se com simplicidade, zelo e perseverança ao rebanho que lhe foi confiado. Sem se deixar abater pelas dificuldades, antes vislumbrando a partir de

0: Las lugares sedentos da boa nova, en especial cuando se impôs o anúncio do Evangelho da paz e da reconciliação para um futuro de fraternidade entre todos os moçambicanos.
1: O corpo de Dom Júlio Langa segue ainda hoje para Xai-Xai, onde haverá uma celebração. O corpo de Dom

0: na sua segunda sessão extraordinária para deliberar sobre a indicação do novo governador desta província. Este é um assunto a conferirmos daqui a pouco, que iremos então estabelecer contacto com o jornalista Rogério Madete. Como dissemos, daqui a pouco iremos então conferir esta nota. Para já, uma viagem à cidade da Beira, onde o incêndio destruiu 5 armazéns pesqueiros e agrícolas no município de Marromeu, em Sofala. Jorge John tem toda a informação.
1: Todos os produtos que estavam nos armazéns, nomeadamente peixe, material de pesca, cereais, feijões e insumos agrícolas, foram queimados. Ainda não foi possível determinar os prejuízos. Carlos Sandi, uma das vítimas, contou que o incêndio começou pouco depois das 22 horas e continuou até consumir tudo. Os 5 armazéns estavam junto a uma doca e tinham várias dezenas de produtos que seriam transportados por via fluvial para as províncias da Zambésia e Nampula. Carlos Sandi diz que o fogo pode ter sido causado por uma mão criminosa.
2: Os prejuízos, por exemplo, nesses 5 armazéns não se tirou nada. Toda a coisa que estava aí, o peixe seco, tudo, coisa das pessoas que era para enviar no oceano, tudo se queimou dentro dos armazéns. E esse armazém que iniciou a se queimar não tinha energia, nem o segundo não tinha energia, o terceiro não tinha energia, o quarto é que está, tinha energia, mas fogo iniciou nos armazéns onde que não tinha energia.
3: Presumo que seja fogo posto.
2: Fogo posto, sim.
1: O Conselho Municipal de Marromeu, na voz do vereador de construção Luís Seneta, diz que decorre uma investigação para apurar as causas do incêndio.
4: Nós, como Conselho Municipal, tomamos conhecimento ainda esta manhã, nas primeiras horas. Estamos em coordenação com algumas instituições para fazerem averiguação no local, para verem qual é a quantidade daquilo que foi o prejuízo. As causas nós iremos pronunciar-se em breve, depois da perícia que será feita no local.
1: Luís Seneta faz saber também que está já em curso um levantamento para determinar os prejuízos e o número dos afetados. Jorge Johnny, na Beira.
0: Jorge Johnny, que nos falava então do incêndio que destruiu 5 armazéns pesqueiros e agrícolas no município de Marromeu, em Sofala. Já na cidade de Nampula, um posto de abastecimento de combustíveis foi consumido na totalidade por um incêndio na manhã desta quinta-feira, concretamente na Avenida Eduardo Mongana Alban Xavier.
5: As duas bombas de abastecimento reduziram em cinzas e os bombeiros chegaram ao local. Não foi suficiente para evitar a destruição da maior parte dos equipamentos. A Rádio Moçambique apurou que o incêndio foi causado por uma viatura minibus que trazia galões plásticos no seu interior, que estava sendo abastecida, e houve um curto-circuito que acabou pegando fogo. Falando à comunicação social, o porta-voz do Serviço Nacional de Salvação Pública em Nampula, Abílio Chinai, disse que a causa preliminar do incêndio pressupõe-se que seja uma chama aberta. Segundo Abílio Chinai, uma equipa multissetorial constituída pelo SENSAP, PRM, CERNIC e município continuam no terreno a apurar a veracidade do incêndio.
6: Por que chamas abertas? Porque no mesmo nas bombas de combustível praticamente nós encontramos uma viatura em que esta viatura, dentro da própria viatura, continha alguns indícios de galões de combustível. Aproveitamos a este momento em que nós fizemos um trabalho em que nós sempre sensibilizamos os proprietários das bombas de combustível para que não deixem os jovens que vêm adquirir combustível em galões.
5: O governador de Nampula, Eduardo Abdullah, que se deslocou ao local do posto de abastecimento destruído pelo incêndio, orientou as entidades de direito para investigarem as reais causas do incêndio.
7: Então era preciso, junto com eles, chamar a Procuradoria também, verificar nas câmaras as causas, porque fala-se de uma moto que estava a abastecer com o motor a trabalhar.
8: Ainda não sei como é que foi a condição.
7: Mas o bombeiro que estava de trabalho, estava
8: ele
7: de serviço,
8: estava ligado,
7: incendiou-se. O bombeiro incendiou?
8: Não.
7: Há danos humanos?
8: Felizmente não.
7: São materiais neste momento.
8: Tá bom.
7: Continuem a trabalhar. Eu peço que as autoridades tomem conta do caso com efeitos imediatos. Façam a investigação. Mas a operação de caçarmos estes que vendem combustíveis na rua, vamos continuar a operar. Não vamos desanimar.
5: Governador de Nampula, Eduardo Abdullah, orientando as entidades.

0: competentes a apurar motivos que causaram um incêndio a um posto de abastecimento de combustíveis esta manhã na cidade de Nampula, que resultou na destruição total das duas bombas e sem vítimas humanas. Albano Xavier, em Nampula.
1: Indicação agora de que o jornalista Rogério Maded está em linha. Rogério Maded cobre, então, a segunda sessão extraordinária da Assembleia Provincial de Gaza. Esta sessão poderá deliberar sobre, ou seja, deliberar ou indicar a nova figura, o novo governador da província. Rogério Maded, boa tarde.
2: Muito boa tarde, Orlando Governo. Efetivamente, a Assembleia Provincial de Gaza está neste momento reunida em segunda sessão ordinária e já deliberou favorável à renúncia de Margarida Mapanzeni Songo ao cargo de governadora de Gaza. Ao todo, 81 membros deste órgão que estão reunidos aqui na praia de Xeixaia, sendo que, além da renúncia de mandato, nesta sessão deverá ser conhecido o novo governador da província de Gaza. Na abertura desta sessão, o presidente da Assembleia Provincial de Gaza, José Zande, disse que a renúncia de Margarida Mapanzeni Songo ao cargo de governadora é um ato que tem cobertura legal e acredita que fez dando primazia aos interesses que voltam pelo desenvolvimento da província. E nas suas intervenções, os chefes das quatro bancadas que compõem a Assembleia Provincial de Gaza, nomeadamente Frelimo, MDM, Parrena e Renamo, manifestaram-se igualmente favoráveis à aprovação da renúncia de mandato. E, por seu lado, a Comissão para os Assuntos de Normação e Governação Descentralizada Provincial deu igualmente um parecer favorável a esta renúncia. E, neste momento, Orlando Governo, em que eu vos falo, notícias que nos chegam lá do interior da sala de sessões da Assembleia Provincial de Gaza, indicam que a bancada parlamentar da Frelimo, neste órgão, que é a maioria, neste caso, indicou Alfeu Constantino Cunha para o cargo de novo governador da província de Gaza, devendo continuar o mandato deixado por Margarida Mapanzeni Songo. Alfeu Cunha é membro desta Assembleia Provincial de Gaza pela bancada da Frelimo e vinha exercendo o cargo de presidente da primeira comissão, ou seja, da Comissão para os Assuntos de Normação e Governação Descentralizada Provincial. Voltaremos em antena com outros desenvolvimentos sobre esta sessão que continua a decorrer aqui na Praia de Xeixaia, de onde vos falou Rogério Maded. Muito boa tarde.
3: A caminho da 11ª Conferência Nacional de Quadros da Frelimo.
4: Nós precisamos de ser independentes economicamente. Mas independência econômica não significa que só nós é que devemos viver bem. Só nós é que devemos beneficiar dessa economia. Significa que ninguém seja discriminado. Basta que cumpra com os seus deveres. Todos os moçambicanos, independentemente do partido que esteja, também devem beneficiar. São moçambicanos. A luta pela independência era para a independência de quem? Das pessoas. Então, essas pessoas devem estar unidas e devem beneficiar, naturalmente, cumprindo com os seus deveres. O que é que pode fazer a conferência nesse sentido? Se cada um dos membros que falarem referir-se à necessidade de nós beneficiarmos da nossa riqueza, com o nosso trabalho em harmonia, se fizéssemos isso, teríamos dado um passo muito grande em frente.
5: Presidente Honorário da Frelimo, Armando Guebuza.
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1: E é sobre os preparativos da 11ª Conferência Nacional de Quadros, uma reunião que se vai realizar na cidade de Chimoio, já no dia 20.

0: deste mês até 23 de agosto, e para isso está aqui em estúdio o jornalista Cláudio Duane. Então, para mais detalhes, Cláudio, boa tarde.
1: Boa tarde, Orlando Gouven. O chefe da logística da 11ª Conferência Nacional de Quadros da Frelimo e membro da Comissão Política do Partido diz que estão a decorrer sem sobressaltos os preparativos do evento a ter lugar de 21 a 23 de agosto na cidade de Chimoio, em Manica. A Filipe Pomunda explicou hoje em exclusiva à Rádio Moçambique que quase todo o equipamento necessário para a realização da conferência já se encontra na cidade.
2: Assim que a tenda onde vai decorrer a conferência já está montada, está na parte final da sua montagem, nos próximos 3, 4 dias estará totalmente montado. Assim como outro equipamento necessário, em termos de alojamento, a província, melhor dito, os residentes de Chimoio, os empresários de Chimoio, devo dizer que surpreenderam-nos positivamente. Há condições, há camas suficientes para podermos alojar os delegados, assim como os convidados.
1: Questionado sobre a proveniência dos fundos para a realização do evento, o chefe da logística da conferência disse que os membros do partido têm estado a fazer contribuições para garantir a realização da reunião. A Filipe Paunde foi mais fundo e disse que o partido Frelimo é proprietário de algumas empresas que também estão a contribuir para a realização da 11ª Conferência de Quadros.
2: A Frelimo é uma grande organização. A Frelimo sobrevive em grande medida da contribuição dos seus membros, dos seus quadros. Olha que no âmbito de preparação desta conferência, as quantidades de produtos, de ofertas, de contribuições dos membros são bastante. Também devo dizer há muitos membros, nossos membros, que estão a contribuir com valores monetários. Para além disso, deve saber que nós também temos as nossas empresas do partido.
1: A primeira Conferência Nacional de Quadros do Partido Frelimo vai contar com mais de 3.500 pessoas, entre delegados e convidados. A Filipe Pomund disse que os moçambicanos não devem olhar para a Conferência Nacional de Quadros como um evento exclusivo do partido, mas uma reunião de todos e que vai trazer resultados.
2: Realmente uma reunião que vai trazer soluções para continuarmos a resolver as grandes preocupações da nossa população, que este é o objetivo central da Frelimo desde dos primórdios da sua fundação, é criarmos cada vez mais melhores condições para a nossa população.
1: Chefe da logística da 11ª Conferência Nacional de Quadros da Frelimo e membro da Comissão Política do Partido, a Filipe Pound, e o ponto de situação dos preparativos do evento a ter lugar de 21 a 23 de agosto na cidade de Chimoio, em Manica.
3: A caminho da 11ª Conferência Nacional de Quadros da Frelimo.
0: Frelimo, 12 horas e 50 minutos, já em um público, assim como é um dado adquirido, Alfeu Cunha é o novo governador da província de Gaza, e tal como disse o nosso colega Rogério Madete, que cobre neste momento a segunda sessão extraordinária da Assembleia Provincial de Gaza. Teremos mais detalhes ou mais informações sobre esta indicação nos próximos serviços de Informação da Rádio Moçambique. Passam hoje 7 anos após a assinatura do Acordo de Maputo para a Paz e Reconciliação Nacional. Para assinalar a data, será

0: Lançado hoje a nível internacional o livro sobre o acordo de Maputo e da construção da paz em Moçambique. Ernesto Chauque.
1: Os bastidores das negociações que conduziram à assinatura do Acordo de Maputo para a Paz e Reconciliação Nacional são retratados no livro com o título em inglês From Maputo to the Mountain, Building Peace in Mozambique, que traduzido para português seria De Maputo à Montanha, Construção da Paz em Moçambique. A obra, que é prefaciada pelo ex-presidente da República, Filipe Nyusi, foi escrita pelos mediadores Mirko Manzoni e Nea Sangaraji, que acompanharam de perto as negociações e a implementação do mesmo. Filimão Soares, antigo porta-voz de governo, que revelou o facto à exclusiva Rádio Moçambique, disse que a obra mostra o passo a passo e os desafios enfrentados, bem como a experiência moçambicana na construção da paz.
2: Este livro tem o condão de ter sido escrito por pessoas que estiveram muito envolvidas no processo de construção da paz em Moçambique, pelas responsabilidades que tinham aqui no nosso país, como representantes de instituições internacionais, e por causa disso ele ganha ainda maior interesse. Portanto, está-se a falar dos nossos processos por pessoas que, não sendo moçambicanas, estiveram muito envolvidas com Moçambique e são amigas de Moçambique. Eu falo particularmente do senhor Mirko Manzoni, mas também temos a outra coautora do livro, que é a senhora Neha Sangrágica, que estiveram lado a lado conosco na condução dos processos que levaram à assinatura do Acordo de Maputo. Portanto, quando estas duas figuras, com este calibre em termos de background, de envolvimento internacional na resolução de conflitos, se juntam e decidem escrever um livro sobre Moçambique, eu penso que é um grande marco, é um orgulho para todos nós como moçambicanos, porque, sendo pessoas que já estiveram envolvidas em outros territórios a prestarem iguais ou diferentes serviços, mas todos eles ligados à questão da mediação, negociação, construção da paz, significa que do processo moçambicano colheram aprendizagens que lhes levaram a concluir que era melhor que deixassem isso registado. Significa que tivemos aqui atitudes, processos que são sui generis aos olhos destes autores. Portanto, eu penso que o livro tem esta especialidade e vale a pena recomendar que ele seja consultado, porque já deve estar disponível nos sites, na internet, quanto mais cedo também queremos que esteja aqui disponível para nós. Portanto, o livro chama-se De Maputo à Montanha, a Construção do Processo de Paz em Moçambique. Portanto, eu penso que os ouvintes vão estar lembrados do momento em que vivenciamos técnicas e táticas de grande especialidade por parte de Sua Excelência, o antigo presidente Filipe Nyusi, quando foi da deslocação a Gorongosa, porque, digamos, o cerne da questão é este. A questão não foi tratar-se de uma mera deslocação, a questão foi, digamos, as nuances em volta desta deslocação.
1: Filimão Soares, antigo porta-voz do governo, e o lançamento hoje a nível internacional do livro que retrata os bastidores das negociações que conduziram à assinatura do Acordo de Paz para a Reconciliação Nacional, assinado a 6 de agosto de 2019 pelo governo de Moçambique e pela RENAMO, e passam hoje 7 anos.
0: E aqui no país, políticos acadêmicos, assim como analistas políticos, defendem a valorização do acontecimento, da data, assim como dos seus protagonistas. Daniel Fael.
3: O progresso de Moçambique depende da preservação da paz e reconciliação nacional, posição defendida esta manhã em Inhambane pelo delegado político da RENAMO. Entrevistado por ocasião da passagem do 7º ano da assinatura do Acordo de Paz e Reconciliação Nacional, Pedro Levi disse não haver espaço para o retorno à guerra e que os moçambicanos devem preocupar-se em manter e promover este bem precioso. A guerra, de momento, é de criar condições para o bem-estar de todos, indicou a fonte.
4: Não há razões para voltar-se para a guerra. É preciso que todos nós estejamos alinhados com o que é desenvolvimento do país para melhorar a vida da população, para acabar com a fome e outros males que graçam a nossa população. Então, o desafio de todos é da RENAM, é de Moçambique, é de todos os amigos que amam

0: Moçambique.
1: A primeira secretária do Comitê Provincial do Partido Frelimo em Inhambane diz, por sua vez, que os moçambicanos devem viver em paz para conquistar a independência econômica, uma das rampas para a vida condigna.
2: Porque sem a paz não teremos Moçambique desenvolvido. Neste momento, o objetivo principal é lutarmos para conseguirmos alcançar a independência econômica.
1: O acadêmico Daniel Zacarias diz que, mais do que celebrar os 7 anos do Acordo de Maputo, os moçambicanos devem valorizar esta conquista, contribuindo para a preservação da paz e reconciliação nacional.
3: Uma das nossas responsabilidades é garantir convivência pacífica entre todos, fomentar-se o diálogo. É preciso que as pessoas comecem a conversar pacificamente, porque só a partir da conversa é que se poderá ter algum entendimento, promover a tolerância.
1: A necessidade de preservar a paz, condição para assegurar o desenvolvimento do país, sentimento partilhado em Inhambane no âmbito das celebrações esta quinta-feira dos 7 anos da assinatura do Acordo de Paz e Reconciliação Nacional. Daniel Faela, boa tarde.
4: Doze horas e 56 minutos, espaço para notícias internacionais. Um piloto está preso com sua aeronave retida no aeroporto internacional Bakil Mulusi, localizado na cidade de Blantyre, no Malawi, sob acusação de ter pousado sem permissão e desrespeito às normas de segurança do aeroporto daquele país. Sérgio Sixpence.
5: A aeronave, identificada como N-137ZM, foi confiscada pelas autoridades nesta quarta-feira, procedente de Lanceria, na África do Sul, um centro de aviação geral movimentado próximo a Joanesburgo. Dora Chachoka, porta-voz do Aeroporto Internacional Bakil Mulusi, informou que o avião parecia ter sido contratado para trazer um casal estrangeiro que estava de férias no Malawi. Isso levanta dúvidas sobre como o comandante do voo conseguiu violar o protocolo durante um desembarque que deveria ser normal. Ainda não foram revelados os pormenores sobre quais procedimentos foram supostamente infringidos e é incerto se o piloto agiu isoladamente ou se a equipe de terra ou o controle de tráfego aéreo também tiveram alguma participação em algum erro. As autoridades também não revelaram a localização atual do casal estrangeiro nem se estavam no avião no instante da prisão do piloto. Chachoka confirmou a presença prevista do comandante do voo em tribunal nesta quinta-feira, quando as acusações contra ele provavelmente serão detalhadas. As autoridades não informaram se a aeronave permanecerá em terra até a conclusão do caso, nem se são esperadas novas detenções à medida que as investigações prosseguem. Sérgio Sixpence, em Blantyre.
4: Depois desta nota do jornalista Sérgio Sixpence, voltemos ao país para acompanhar então o Conselho Coordenador do Ministério dos Combatentes, um evento que decorre na cidade da Matola, província de Maputo, e o jornalista Domingos Macalane cobre o evento.
6: O governo assegura que a maior parte dos combatentes no país já tem as suas pensões fixadas no âmbito da melhoria das condições de vida da classe libertadora. Neste momento, mais de 172 mil combatentes, entre veteranos e combatentes da defesa de soberania e democracia em todo o país, já têm as suas pensões fixadas. O diretor nacional da História no Ministério dos Combatentes, Guilherme Hombi, disse, sem revelar números dos que faltam, que a instituição está a envidar esforços para a conclusão do processo de fixação de pensões.
4: Domingos Macalane, o Conselho Coordenador do Ministério dos Combatentes, um evento que se realiza hoje, um dia em que já é conhecido o novo governador da província de Gaza, indicado pela Assembleia Provincial. A Assembleia Provincial está reunida na sua segunda sessão extraordinária e o novo governador chama-se Alfeu Constantino Cunha. Com esta nota, colocamos ponto final à presente edição do jornal.

0: estivemos em cadeia nacional a transmitir o jornal da tarde. Em Moçambique são 13 horas. Passamos a transmitir a primeira edição do jornal de Cabo Delgado. Boa escuta.
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1: Boa tarde. Mais de 250 milhões de dólares norte-americanos, o equivalente a pouco mais de 15 mil milhões e 970 milhões de meticais, são necessários para a implementação até 2050 da Estratégia de Gestão Integrada de Recursos Hídricos da Comissão da Bacia Hidrográfica do Rovuma. Cerca de 4 anos depois do retorno das famílias à Vila de Mocimbo da Praia, em Cabo Delgado, a reposição dos serviços bancários continua sem perspectivas, cuja oferta foi forçosamente interrompida na sequência dos ataques terroristas. Secretária-Geral da Organização da Mulher Moçambicana apela às mulheres a aderirem ao Fundo Pro-Mulher, uma iniciativa presidencial destinada ao financiamento de projetos liderados por mulheres. São destaques da primeira edição do Jornal de Cabo Delgado, referente a esta quinta-feira, 6 de agosto de 2026. Cadre Buana está na edição e apresentação, com a sonorização de Fabião Marques. Boa escuta. Dissemos no início deste jornal que mais de 250 milhões de dólares norte-americanos, o equivalente a pouco mais de 15 mil milhões e 970 milhões de meticais, são necessários para a implementação, até 2050, da Estratégia de Gestão Integrada de Recursos Hídricos da Comissão da Bacia Hidrográfica do Rio Rovuma. Somali Gilberto.
2: Até ao momento, o projeto de cooperação hídrica transfronteiriça, que envolve Moçambique, Malawi e Tanzânia, já mobilizou, junto de parceiros internacionais, cerca de 7 milhões de dólares americanos. O instrumento, cujo acordo de parceria foi rubricado na semana finda em Pemba, prevê a elaboração e implementação de projetos estruturantes regionais e o fomento de investimentos sustentáveis com impacto socioeconómico real para os povos dos 3 países signatários. Neste contexto, os Estados-membros da Comissão da Bacia Hidrográfica do Rio Rovuma afirmam-se empenhados na mobilização de financiamentos para garantir que a implementação da carteira de projetos traga ganhos para as economias e contribua para a melhoria das condições de vida das comunidades e dos grupos vulneráveis. A par desses desafios, os parceiros internacionais, representados pela União Internacional para a Conservação da Natureza, pela Parceria Global para a Água e pela Agência Alemã de Cooperação Internacional, reafirmaram o seu total apoio ao mecanismo regional, considerando-o um modelo exemplar de diplomacia hídrica na África Austral para responder às adversidades das mudanças climáticas e garantir a preservação da biodiversidade aquática e terrestre.
3: Iniciamos o nosso trabalho na Bacia do Rovuma em setembro de 2022, em colaboração com o Secretariado da SADEC e parceiros relevantes, incluindo a Parceria Global para a Água e a Cooperação Alemã através do GIZ. Nesta fase, podemos afirmar que este foi o acordo hídrico transfronteiriço mais rápido alcançado no âmbito da SADEC por um período de 4 anos. Os outros levaram muito mais tempo. Como parceiro de implementação da SADEC, através do memorando

0: de entendimento existente entre as duas instituições. A ICN tem um prazer de cumprir com seu papel na implementação do protocolo regional da SADEC sobre os recursos hídricos compartilhados e da política da SADEC, estratégias regionais para a água. Para além disso, o nosso papel tem a sua razão de ser, tendo em conta que os três Estados-membros aqui presentes são igualmente membros da ICN. A ICN compromete-se a apoiar e operacionalizar este acordo, incluindo na abordagem dos desafios relacionados com as alterações climáticas, a conservação da biodiversidade e resiliência costeira. Ao longo do Rovuma, temos a área de conservação transfronteiriça de Niassa e Selu, e também temos a área de conservação transfronteiriça de Minazi Bay e Quirimbas.
1: Domingos Gov, da União Internacional para a Conservação da Natureza, em representação dos parceiros de cooperação e desenvolvimento, na sessão de formalização da Comissão da Bacia Hidrográfica do Rio Rovuma, no quadro do Compromisso Regional de Gestão Partilhada de Recursos Hídricos para o Desenvolvimento Sustentável.
2: Cerca de 4 anos depois do retorno das famílias à vila de Mocimba da Praia, em Cabo Delgado, a reposição dos serviços bancários continua sem perspectivas, cuja oferta foi forçosamente interrompida na sequência dos ataques terroristas. Jornalista Domingos Paulo.
3: Atualmente, nenhuma das 3 agências que estavam em funcionamento antes dos ataques terroristas abriu as portas na vila de Mocimba da Praia, uma situação que está a complicar sobremaneira a vida dos residentes locais. A ausência dos serviços bancários é considerada pelos empresários que decidiram retornar a Mocimba da Praia como um entrave nos seus negócios e, adicionalmente, na economia do distrito, que tenta sair da fase de reanimação. Os residentes de Mocimba da Praia, para acederem aos serviços bancários, recorrem às sedes distritais de Palma, que dista a cerca de 70 quilômetros, e Moeda, num percurso de 100 quilômetros, segundo o administrador distrital Sérgio Cipriano.
4: Os funcionários, em todo momento, quando vão à reunião, sempre apresentam a necessidade de uma banca comercial, porque eles dizem que quando entra o salário tem que deslocar-se a Moeda ou a Palma para ir consultar a conta se já entrou alguma coisa. E algumas vezes, por causa de alguma necessidade, tem que gastar 300 de ida, 300 de regresso. E são 600 meticais e quando introduz o cartão no ATM, às vezes não encontra o valor lá disponível. Isso transtorna e depois o funcionário sente-se também a viver uma vida de sofrimento.
3: Face a este sofrimento, o administrador de Mocimba da Praia convida os agentes da banca a investirem no distrito, assegurando que a situação está sob controle das forças de defesa e segurança.
4: Nós sabemos que a banca quer totalmente uma calmia para poder intervir. Mas nós gostaríamos que nos entendesse e dizer que aqui na vila há uma relativa segurança. Não estamos a antever que a insurgência possa entrar e vandalizar um banco comercial. Não há de ser possível. Eles podiam vir investir.
3: O distrito de Mocimba da Praia vive uma nova era, caracterizada por uma relativa calminha, embora o registro de casos esporádicos de movimentação de terroristas abrindo-se oportunidade de investimentos.
4: O nosso pedido é mesmo de aqueles agentes econômicos interessados, filhos de Mocimba da Praia e outros amigos, que venham investir em Mocimba da Praia.
3: Sérgio Cipriano, administrador do distrito de Mocimba da Praia, em Cabo Delgado.
2: A secretária-geral da Organização da Mulher Moçambicana, o OIBM, apela às mulheres a aderirem ao Fundo Pro-Mulher, uma iniciativa presidencial destinada ao financiamento de projetos liderados por mulheres.
5: Cidália Chauk fez o apelo esta quarta-feira após a sua chegada ao distrito de Montepués no âmbito da sua visita de trabalho que iniciou esta terça-feira à província.

0: Iniciativa de Cabo Delgado. A dirigente explicou que o Fundo para a Mulher tem como objetivo apoiar financeiramente todas as mulheres moçambicanas, sem distinção de idade ou cor partidária.
1: Nosso presidente anunciou que haveria um fundo que seriam beneficiários deste fundo as mulheres moçambicanas, de todos os quadrantes. Vamos mais uma vez organizar os nossos projetos, porque o nosso pai, o nosso presidente, já abriu mais uma janela para o progresso e para o desenvolvimento econômico da mulher. Vamos melhorar os nossos negócios. Aquela verdura que nós vendemos no chão, vamos recuperar, vamos pôr na banca.
0: A dirigente disse igualmente que a Frelimo continua empenhada em ações de apoio a iniciativas que promovam a estabilização socioeconômica do país.
1: Os programas cumpridos em Montepuez são válidos para Mocimboa, são válidos para Macomia, são válidos para Pemba, porque todos nós trabalhamos em torno de um objetivo comum: libertar o povo moçambicano, trazer estabilidade econômica, estabilidade social, para dizer que a Frelimo só irá descansar quando todos os moçambicanos estiverem bem, estiverem economicamente bem e socialmente bem. Por isso, ainda temos um longo progresso a trabalhar, a fazer, a mobilizar e a implementar as políticas que são aprovadas pelo nosso governo.
0: Cidália Chauque, secretária-geral da Organização da Mulher Moçambicana, falando esta quarta-feira no distrito de Montepuez, no âmbito da sua visita de trabalho à província de Cabo Delgado.
2: No ar, está a escutar a primeira edição do Jornal de Cabo Delgado a partir dos estúdios da Rádio Moçambique na cidade de Pemba. Espaço para apresentação do bloco de notícias Nordino Pedro.
3: A secretária-geral da Organização da Mulher Moçambicana apela as mulheres a aderirem ao Fundo Pro-Mulher, uma iniciativa presidencial destinada ao financiamento de projetos liderados por mulheres. Cidália Chauque fez o apelo esta quarta-feira, após a sua chegada ao distrito de Montepuez, no âmbito da sua visita de trabalho, que efetua a província desde esta quarta-feira, a província de Cabo Delgado. A dirigente explicou que o Fundo Pro-Mulher tem como objetivo apoiar financeiramente todas as mulheres moçambicanas, sem distinção de idade ou cor partidária. A dirigente disse igualmente que a Frelimo continua empenhada nas ações de apoio a iniciativas que promovam a estabilização socioeconômica do país. Cerca de 5.400 pessoas da comunidade de Nacololo, no distrito de Ancoabe, em Cabo Delgado, passam a beneficiar de água potável com a entrega de um sistema de abastecimento do precioso líquido naquela divisão administrativa. Inaugurada esta quinta-feira pelo governador de Cabo Delgado, Valige Tauabo, a construção daquela infraestrutura hídrica custou mais de 16 milhões e 470 mil meticais num financiamento do Banco do Desenvolvimento Alemão. O projeto foi implementado pelo UNICEF, Fundo das Nações Unidas para a Infância, com uma duração de um período de 5 meses, tendo sido construídas igualmente 7 fontenárias e feitas 10 ligações domiciliárias. Mais de 250 milhões de dólares norte-americanos, pouco mais de 15 bilhões e 900 milhões de meticais no câmbio do dia, serão necessários para a implementação até 2050 da Estratégia de Gestão Integrada de Recursos Hídricos da Comissão da Bacia Hidrográfica do Rovuma. Até o momento, o projeto de cooperação hídrica transfronteiriça, que envolve Moçambique, Malawi e Tanzânia, já mobilizou, junto de parceiros internacionais, cerca de 7 milhões de dólares americanos. O instrumento, cujo acordo de parceria foi rubricado na semana finda em Pemba, prevê a elaboração e implementação de projetos estruturantes regionais e o fomento de investimentos sustentáveis.

0: com impacto socioeconômico real para os povos dos três países. População do distrito de Mocimboa da Praia, em Cabo Delgado, continua sem acesso aos serviços bancários, afetados severamente pelo terrorismo, pese embora 4 anos após o restabelecimento da segurança na vila. As três agências bancárias que antes funcionavam foram destruídas e continuam sem perspectivas para sua reabertura, uma situação que obriga a população a recorrer aos distritos vizinhos de Palma e Moeda ou mesmo à cidade de Pemba para realizar as suas transações. A ausência daqueles serviços bancários é considerada pelos empresários que decidiram retornar a Mocimboa da Praia como uma barreira para os seus negócios e da economia local.
1: O Jornal de Cabo Delgado, nos momentos derradeiros, passo ainda para falarmos da saúde, jornalista Florencio Mussá.
2: Em Cabo Delgado, dados referentes a novas infecções de HIV-Sida registrados no primeiro semestre deste ano apontam o diagnóstico da doença entre crianças e adolescentes dos 10 a 14 anos de idade. Este novo indicador de seroprevalência preocupa o setor de saúde, uma vez que ainda não há uma explicação sobre o que estará por detrás do registro de casos de SIDA nesta faixa etária. Dados divulgados ontem na 20ª reunião provincial do Comitê de Gestão Clínica do Programa de ITS HIV-Sida referem que, no primeiro semestre, foram registados mais de 29 mil novos casos e 1% deste efetivo refere-se a crianças dos 10 a 14 anos de idade. Outro aspecto que preocupa as autoridades sanitárias é o facto de ainda prevalecer a transmissão vertical e as estatísticas mostram que 5% dos nados vivos registados nos primeiros 6 meses deste ano nasceram com o vírus que provoca a SIDA.
3: A prevenção da transmissão vertical de HIV-SIDA, que atualmente se situa em 5%, sendo, portanto, uma das mais altas do país, bem como os progressos registrados na integração dos serviços de hepatite viral, de outras infecções de transmissão sexual, com cerca de 29.721 casos em 6 meses. E devendo, portanto, preocupar-nos o diagnóstico de IPS em crianças na faixa de 10, 14 anos, com aproximadamente 1% de casos totais. Onde os resultados alcançados forem positivos, cumpre-nos compreender os fatores que a ela se devem, de modo a replicá-los noutros contextos distritais. Onde, pelo contrário, se identifiquem insuficiências, é com dever obrigatório coletivo que devemos desenhar planos de ação realistas, exequíveis e passíveis de monitoria efetiva.
2: Magito Sabuni, diretor provincial da Saúde em Cabo Delgado, na 20ª reunião provincial do Comitê de Gestão Clínica do Programa de ITS HIV-Sida, que terminou esta terça-feira na cidade de Pemba e que contou com a participação de diretores distritais de saúde e ação social e respectivos médicos-chefes, pontos focais e representantes de parceiros de cooperação do setor de saúde.
1: Estimado ouvinte, o Jornal de Cabo Delgado já está a terminar. Vamos recapitular os destaques que marcaram a presente edição. Mais de 250 milhões de dólares norte-americanos, o equivalente a pouco mais de 15 mil milhões e 970 milhões de meticais, são necessários para a implementação, até 2050, da Estratégia de Gestão Integrada de Recursos Hídricos da Comissão da Bacia Hidrográfica do Rio Rofuma. 4 anos após o retorno das famílias à vila de Mocimboa da Praia, em Cabo Delgado, a reposição dos serviços bancários continua sem perspectivas, cuja oferta foi forçosamente interrompida na sequência dos ataques terroristas. Secretária-Geral da Organização da Mulher Moçambicana,

0: tutela as mulheres a aderirem ao Fundo Pró-Mulher, uma iniciativa presidencial destinada ao financiamento de projetos liderados por mulheres. Ponto final deste jornal. Cadre Bana esteve na edição e apresentação com a sonorização de Fabián Marques. Boa tarde.
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0: Estivemos a transmitir o Jornal de Cabo Delgado, são 13 horas e 19 minutos. Já a seguir, os nossos compromissos comerciais.
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Atrás dos nossos compromissos comerciais são 3 horas e 25 minutos. Estão a ver a emissão da Rádio Moçambique, transmitida a partir dos estúdios na cidade de Bemba. Continuação de tarde tranquila, por si que está em atividade, tenha uma ótima jornada. Partimos com um pouco de música até às 14 horas, altura de mais um serviço noticioso aqui na Rádio Moçambique. Chicametondo.

moçambicana e sexy, interpretação de Carlos de Lina. 3 horas e 34 minutos, seguimos com mais temas musicais para esta sua tarde de quinta-feira. Sete momentos, vamos ouvir o tema O Kilalea.

Não deixa a interpretação de Anitta Makuakua. Faltam 3 minutos para as 14 horas. Altura para a atualização das notícias do país e do mundo em cadeia nacional. Até lá, com este som na voz do malogrado João Batista. Quando lhe conheci.

0: Espécie de recordações de João Batista em Moçambique, são precisamente 14 horas.
1: Notícias apresentadas por Cristina Xavier. Boa tarde.
2: Boa tarde, Albertina Pascoal. Boa tarde, ouvinte. O Presidente da República diz que o Cardeal Dom Júlio Langa, falecido na passada segunda-feira, deixa um legado de amor ao próximo, humildade, fé e paz. Para Daniel Chapo, a melhor forma de homenagear Dom Júlio Langa é praticar os ensinamentos deixados pelo Bispo Emérito da Diocese de Xai-Xai. O chefe de Estado falava hoje em Maputo, no fim da celebração eucarística com corpo presente, que marcou o início das exéquias de Dom Júlio Langa.

0: dedicou toda a sua vida na pregação da palavra de Deus e também no amor ao próximo, a pregação da fé e, sobretudo, aquilo que nós, neste momento, temos trabalhado como moçambicanos. A comunhão entre irmãos moçambicanos, a união, a paz, a reconciliação e, sobretudo, o amor ao próximo. Foram princípios que guiaram sua vida e acho que a melhor forma de homenagearmos ao Dom Júlio Langa é, sem mais dúvidas, continuarmos com esses princípios como irmãos moçambicanos para que reine a paz em Moçambique, reine a reconciliação e continuemos a nos amar entre irmãos.
1: O corpo de Dom Júlio Langa segue ainda hoje para Xai-Xai, onde haverá uma celebração eucarística esta tarde. Amanhã, melhor dizendo, no sábado, o corpo será levado ao Santuário de Nossa Senhora de Lourdes, em Xonguene, onde será celebrada uma missa, seguindo-se o sepultamento no interior do santuário. O Presidente da República endereça a mensagem de condolências à família de Maria Luísa da Fonseca Lázaro Massamba, membro do Conselho de Estado, que perdeu a vida esta quarta-feira vítima de doença. Na mensagem, Daniel Chap manifesta pesar pelo desaparecimento físico de Maria Luísa da Fonseca Lázaro Massamba, viúva do falecido general Gruveta Massamba, destacando o seu percurso de dedicação à pátria e contributo prestado ao país, em particular na qualidade de membro do Conselho de Estado. O chefe de Estado salienta que a nação perde uma cidadã que serviu Moçambique com elevado sentido de missão, patriotismo e compromisso com os interesses superiores do Estado. Alfeu Cunha é o novo governador da província de Gaza. Alfeu Cunha era membro da Assembleia Provincial do Partido Frelimo, que à data da sua indicação exercia a função de presidente da Comissão dos Assuntos Constitucionais e Religiosos. Teremos mais informações em torno desta notícia nos próximos passos informativos. Não nos é possível estabelecer o contacto com o jornalista Rogério Madede, destacado na cobertura deste evento. Incêndio destrói 5 armazéns pesqueiros e agrícolas no município de Marromeu, em Sofala. Pormenores por Jorge Jona.
2: Todos os produtos que estavam nos armazéns, nomeadamente peixe, material de pesca, cereais, feijões e insumos agrícolas, foram queimados. Ainda não foi possível determinar os prejuízos. Carlos Sandi, uma das vítimas, contou que o incêndio começou pouco depois das 22 horas e continuou até consumir tudo. Os 5 armazéns estavam junto a uma doca e tinham várias dezenas de produtos que seriam transportados por via fluvial para as províncias da Zambésia e Nampula. Carlos Sandi diz que o fogo pode ter sido causado por uma mão criminosa.
3: Toda coisa que estava aí, o peixe seco, tudo, coisa das pessoas que era para enviar no oceano, tudo se queimou dentro dos armazéns.
2: O Conselho Municipal de Marromeu, na voz do vereador de construção Luís Seneta, diz que decorre uma investigação para apurar as causas do incêndio. Jorge Johnny, na Beira.
1: Um posto de abastecimento de combustíveis foi consumido na totalidade por um incêndio na manhã desta quinta-feira na cidade de Nampula. Jornalista Albano Xavier.
4: As duas bombas de abastecimento reduziram em cinzas e os bombeiros chegaram ao local. Não foi suficiente para evitar a destruição da maior parte dos equipamentos. A Rádio Moçambique apurou que o incêndio foi causado por uma viatura minibus que trazia galões plásticos no seu interior, que estava sendo abastecida e houve um curto-circuito que acabou pegando fogo. O governador de Nampula, Eduardo Abdullah, que se deslocou ao local, orientou as entidades de direito para investigarem as reais causas do incêndio.
5: Então era preciso, junto com eles, chamar a Procuradoria também, verificar nas câmaras as causas, porque fala-se de uma moto que estava
6: estava a abastecer com o motor a trabalhar. O bombeiro incendiou?
7: Não, não, não.
6: Há danos humanos?
7: Felizmente não.
6: Tá bom.

0: Governador de Nampula, Eduardo Abdul, orientando as entidades competentes a apurar motivos que causaram um incêndio a um posto de abastecimento de combustíveis esta manhã na cidade de Nampula, que resultou na destruição total das duas bombas e 100 vítimas humanas. Albano Xavier, em Nampula.
1: O chefe da logística da 11ª Conferência Nacional de Quadros da Frelimo e membro da Comissão Política do partido diz que estão a decorrer sem sobressaltos os preparativos do evento a ter lugar de 21 a 23 de agosto, corrente na cidade de Chimoio, em Manica. Filipe Onda explicou hoje, em exclusivo à Rádio Moçambique, que quase todo o equipamento necessário para a realização da conferência já se encontra na cidade de Chimoio.
2: A tenda onde vai decorrer a conferência está na parte final da sua montagem. Nos próximos 3, 4 dias estará totalmente montado. Assim como outro equipamento necessário. Em termos de alojamento, a província, melhor dito, os residentes de Chimoio, os empresários de Chimoio, devo dizer que surpreenderam-nos positivamente. Há condições, há camas suficientes para podermos alojar os delegados, assim como os convidados.
1: Extrato de uma entrevista a Filipe Pounde, chefe da logística da 11ª Conferência Nacional de Quadros da Frelimo e membro da Comissão Política do Partido, a ir para o ar às 20 horas e 30 minutos desta quinta-feira, aqui na Antena Nacional da Rádio Moçambique. Apresentamos as notícias a esta hora, as próximas às 15 horas.

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Continuamos a renovar os votos de uma boa tarde, ótima sintonia. Um pouco de música até às 14 horas e 45 minutos de altura para acompanhar o programa Rádio Escola. Começamos com Júlia Muito e o tema Telefone. Um forte abraço.

Ouvimos, Julia, muito o seu tema telefone, 14 horas e 19 minutos, uma sequência. Começamos com o Tsumi de Imam Ash e depois a Sentinelle do agrupamento Mambo Bats.

0: Merci beaucoup.
1: Sam Nguyen, viemos aqui, Josette, Rumba. Caminho para a hora do programa Rádio Escola. Até lá, vamos ouvir aqui a promoção das potencialidades da província de Cabo Delgado por intermédio de Daltino Guerreiro.

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0: Bom dia, meninos.
1: Bom dia, senhor e professor.
0: Como é que estão de saúde?
1: Estamos de boa saúde.
0: Eu também estou bem. Todos estão presentes, não é?
1: Sim.
0: Eu tinha deixado um trabalho para vocês poderem fazer em casa. Já fizeram todos esse trabalho?
1: Sim.

0: ¿Cuál fue el nuestro trabajo? A. En casa.
1: Pedí ayuda a sus pais o hermanos. Después, para hacer un qué? Indica tres símbolos nacionales. Explica el significado de un de ellos. Y también para diseñar, la bandera de Mozambique. Entonces, ¿hicieron todo el nuestro trabajo de casa?
2: Sí.
1: Muy bien. ¿Indicaron los tres símbolos nacionales? ¿Cuáles son esos símbolos? Tenemos la bandera, muy bien. ¿Más otro símbolo? Tenemos el hino nacional, más otro símbolo. Tenemos también o emblema, muy certo. ¿Y o qué que nos falamos na aula pasada? Ah? Meus amiguinhos, o que nós falamos na aula passada? Ah? Na aula passada falamos sobre? Ah? Na aula passada falamos sobre o quê? Símbolos? Falamos sobre símbolos nacionais. Muito bem. Falamos sobre símbolos nacionais. Então, esses símbolos nacionais que nós falamos na aula passada, temos que fazer o que com esses símbolos nacionais? Temos que valorizar os nossos símbolos nacionais. Muito bem. Então, esses símbolos fazem o quê? Hã? Representam o nosso... Representam o nosso país. Muito bem. Agora, diz um símbolo nacional que vocês conhecem. Qual é um dos símbolos nacionais? Temos a... É o quê? A bandeira. Muito certo. Temos a bandeira. Então, meus amiguinhos, eu preparei aqui uma pequena história para que os meus amiguinhos possam acompanhar comigo. Preparados, meus amiguinhos? Muito bem. Então, escutem com atenção a nossa história. Tomás, uma criança da vossa idade, aprende com o avô que as principais datas comemorativas de Moçambique representam momentos importantes da história do país, como, por exemplo, o 3 de fevereiro, Dia dos Heróis Moçambicanos, o 7 de abril, Dia da Mulher Moçambicana, o 7 de setembro, Acordo de Lusaka e o 25 de junho, Dia da Independência. Ele compreende que conhecer e celebrar essas datas é valorizar e respeitar o seu país. Acompanharam todos a nossa história? Posso repetir ou não? Não, não é? Ah, posso repetir ou não? Ah, posso repetir, né? Então, acompanhe com atenção. Tomás, uma criança da vossa idade, aprende com o avô que as principais datas comemorativas de Moçambique representam momentos importantes da história do país, como, por exemplo, o 3 de fevereiro, Dia dos Heróis Moçambicanos, o 7 de abril, Dia da Mulher Moçambicana, o 7 de setembro, Acordo de Lusaka, e o 25 de junho, Dia da Independência.

A. L. Comprendi que conhecer e celebrar essas datas é valorizar e respeitar o seu país. Agora acho que ouviram todos bem, não é? Muito bem. Então, o que o Tomás aprendeu com o avô? Hã? O que o Tomás aprendeu com o avô? Aprendeu sobre as datas importantes de Moçambique. Muito certo. Muito certo. O Tomás aprendeu sobre as datas importantes de Moçambique. Então, e o que devemos fazer nessas datas? Hã? O que é que nós devemos fazer nessas datas? Devemos respeitar. Hã? Devemos respeitar e valorizar. Da mesma forma que nós respeitamos e valorizamos o emblema, a bandeira, o hino nacional, também essas datas vamos fazer o quê? Vamos respeitar e valorizar. Muito bem. Então, nós hoje vamos falar sobre as datas comemorativas. Vamos falar sobre o quê? As datas comemorativas. Então, falem comigo assim. Datas comemorativas. Mais uma vez. Mais uma vez. Muito bem. Então, estamos preparados para nós conhecermos as datas comemorativas do nosso país? Estamos preparados, não é? Muito bom. Então, as datas comemorativas são os dias importantes que celebramos no nosso país. São os dias importantes que celebramos aonde? No nosso país, não em Tanzânia. Só para o nosso país. Por exemplo, temos aqui 3 de fevereiro. Temos data? 3 de fevereiro. Então, esta data é o dia dos heróis nacionais. É o dia dos heróis nacionais de onde? De Tanzânia. De Moçambique. Muito bem. Então, dia 3 de fevereiro é o dia dos heróis moçambicanos. Muito certo. Temos também 7 de abril. 7 de abril é o dia de o quê? Hã? 7 de abril é o dia da mulher moçambicana. Muito certo. Temos também 25 de junho. Temos 25 de junho é o dia da independência nacional. É o dia da independência nacional. Temos aí também 7 de setembro. Temos dia 7 de setembro. Dia 7 de setembro é o dia da vitória. É o dia da vitória. E também é o dia dos acordos de Lusaka. Essa data 7 de setembro, dia da vitória, também dia de acordo de Lusaka. Muito certo. Temos aí também 25 de setembro. 25 de setembro é o dia das Forças Armadas. É o dia de o quê? É o dia das Forças Armadas. Vão esquecer?

0: Não vão, não é? Muito bom. Temos também dia 4 de outubro. Temos dia? Dia 4 de outubro. É o dia do Acordo Geral de Paz. É o dia? É o dia de Acordo Geral de? É o dia de Acordo Geral de Paz. Muito certo. Muito certo. Então, estas datas são importantes porque lembram acontecimentos e pessoas importantes do nosso país. Existiram alguns acontecimentos muito importantes que aconteceram no nosso país, cujo esses acontecimentos são pessoas que estavam a fazer. Estamos juntos?
1: Sim.
0: Estamos juntos, não é?
1: Sim.
0: Então, nessas datas, nós lembramos dessas pessoas. E lembramos também o que aconteceu nessas datas. Estamos juntos, meus amiguinhos? Muito bom. Então, repitam comigo assim: 25 de junho, 7 de abril. 25 de junho, 7 de abril, 25 de setembro, 25 de junho, 4 de outubro. Vamos esquecer essas datas? Não vamos esquecer, não é?
1: Sim.
0: Muito bom. Então, vamos praticar juntos. Estamos juntos? Vamos praticar? Vamos praticar juntos. Eu digo a data comemorativa e vocês respondem o dia correspondente. Combinados? Combinados, não é? Muito bom. Então, vamos seguir. Dia da Independência. Hã? Dia da Independência. Muito certo. É 25 de junho. Muito bom. Muito bom. Dia da Mulher Moçambicana. Posso repetir? Dia da Mulher Moçambicana. 7 de abril. Muito bem. Então vocês estão aprendendo muito bem as datas comemorativas. Não é isso, meus amiguinhos? Isso mesmo, não é? Muito bom. Então, quando vocês voltarem de cá na escola, indo para casa, vão dizer que hoje aprenderam o que na escola? Hã? Aprendemos sobre as datas comemorativas. Então, vamos repetir comigo assim. As datas comemorativas são dias importantes. As datas comemorativas são dias importantes. Muito bom. Temos aqui também o nosso trabalho que vamos fazer em casa. Estamos juntos, meus amiguinhos? Temos trabalhos que vamos fazer aonde? Muito bom. Então, escutem com atenção o nosso trabalho. Em casa, pede ajuda aos teus pais ou irmãos. Número 1, indica duas datas comemorativas de Moçambique. Número 2, explica o que se celebra em cada uma delas. Número 3, faz um desenho que represente uma dessas comemorações. Estamos juntos, não é?
1: Sim.
0: Muito bem. Parabéns, meus amiguinhos. Até ao próximo episódio, Rádio Escola.
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1: Está de regresso Cristina Xavier para a apresentação das notícias a esta hora. Muito boa tarde.
2: Boa tarde, Albertina Pascoal. O Presidente da República diz que o cardeal Dom Júlio Langa, falecido na passada segunda-feira, deixa um legado de amor ao próximo, humildade, fé e paz. Para Daniel Chapo, a melhor forma de homenagear Dom Júlio Langa é praticar os ensinamentos deixados pelo bispo emérito da diocese de Xai-Xai. O chefe de Estado falava hoje em Maputo, no fim da celebração eucarística, com corpo presente, que marcou o início das exéquias de Dom Júlio Langa.
3: Dedicou toda a sua vida na pregação da palavra de Deus e também no amor ao próximo, a pregação da fé e, sobretudo, aquilo que nós, neste momento, temos trabalhado como moçambicanos. A comunhão entre irmãos moçambicanos, a união, a paz, a reconciliação e, sobretudo, o amor ao próximo. Foram princípios que guiaram sua vida e acho que a melhor forma de homenagearmos ao Dom Júlio Langa é, sem mais dúvidas, continuarmos com esses princípios como irmãos moçambicanos, para que reine a paz em Moçambique, reine a reconciliação e continuemos a nos amar entre irmãos.
2: O corpo de Dom Júlio Langa segue para Xai-Xai, onde haverá uma celebração eucarística ainda hoje. No sábado, o corpo será levado ao Santuário de Nossa Senhora de Lourdes, em Xunguene, onde será celebrada uma missa, seguindo-se o sepultamento no interior do santuário. Alfeu Cunha é o novo governador da província de Gaza. Alfeu Cunha era membro da Assembleia Provincial pelo Partido Frelimo, que à data da sua indicação exercia a função de presidente

0: da Comissão dos Assuntos Constitucionais e Religiosos. Detalhes por Rogério Madeda.
1: Alfeu Constantino Kuna é o novo governador de Gaza, em substituição de Margarida Mopanzeni Tsongo, que renunciou ao cargo. A indicação de Alfeu Kuna para o cargo de governador de Gaza pela bancada da Frelimo foi confirmada por José Tsambe, presidente da Assembleia Provincial de Gaza, no término da segunda sessão ordinária do órgão que aprovou a renúncia de Margarida Mopanzeni Tsongo.
2: Endereçar uma saudação especial ao Excelentíssimo Senhor Alfeu Constantino Kun, membro da Assembleia Provincial indicado para assumir as funções de Governador de Província de Gaza, formulando votos de êxito no desempenho das elevadas responsabilidades que lhe foram confiadas, na expectativa de que continue a servir à província com dedicação, espírito de missão e compromisso com o desenvolvimento econômico e social.
1: José Tsambe, presidente da Assembleia Provincial de Gaza. Na Assembleia Provincial, Alfeu Kuna exercia o cargo de presidente da Comissão para os Assuntos de Normação e Governação Descentralizada Provincial. Rogério Madede, em Xai-Xai.
0: E o comentarista da Rádio Moçambique disse que o novo governador de Gaza deve usar a sua energia, visão e inteligência para que os programas de desenvolvimento daquela província se concretizem. Alfazema, melhor dizendo, Dércio Alfazema, lembrou que Gaza tem desafios próprios e sempre atuais e que devem ser ultrapassados.
3: Nós vemos essa questão das inundações cíclicas, há questões de inundações que depois vão trazendo outros problemas de infraestruturas, problemas de bolsas de fome, resposta sobre a população animal, sobretudo o gado, que quando vê essas questões todas das inundações, acaba se perdendo parcialmente. Então, há muito trabalho por se fazer, dinamizar e revitalizar este potencial agrícola, fazer os investimentos de infraestrutura para que a província de Gaza ocupe seu lugar.
0: Comentarista residente da Rádio Moçambique, Dércio Alfazema, reagindo à indicação de Alfeu Kuna para o cargo de governador da província de Gaza, na sequência da renúncia ao mesmo cargo de Margarida Mapanzene Tsongo. Os distritos de Mekanyala e Jingaúma, na província do Niassa, vão ter até dezembro de 2028 dois hospitais distritais modernos e construídos de raiz. As infraestruturas com capacidade de internar mais de 100 pacientes estão orçadas em mais de 21 milhões de dólares, dos quais 20 milhões disponibilizados pelo Banco Árabe para o Desenvolvimento Económico em África e 1 milhão e 40 mil meticais, melhor dizendo, em 1 milhão e 40 mil meticais pelo governo. O secretário permanente do Ministério da Saúde, Ivan Manhissa, disse que cada hospital vai reduzir a distância que a população percorre em busca de assistência médica e melhorar a qualidade de vida.
4: Os futuros hospitais distritais de Mekanyala e Ingaúma vão melhorar significativamente o acesso ao cuidado de saúde, reduzir o tempo de deslocação, aumentar a capacidade de resposta aos casos de urgência e emergência, reforçar os serviços de saúde materno-infantil. Estamos confiantes que, uma vez concluídos, vão também contribuir para reduzir a mortalidade infantil, melhorar os indicadores de saúde pública e, naturalmente, complementar a nossa rede sanitária do nosso país. Este investimento representa, acima de tudo, um investimento no capital humano, na dignidade das pessoas e no futuro de Moçambique.
0: Ivan Manhissa falava hoje em Maputo na cerimónia de lançamento do projeto de construção dos hospitais distritais de Mekanyelas e Ingaúma, na província do Niassa. Apresentamos as notícias a esta hora. As próximas, às 17 horas.

0: moçambicanos que necessitam de procedimentos cirúrgicos complexos foram obrigados a procurar.
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0: As notícias a seguir apresentadas por Cristina Xavier. Cristina, boa tarde.
1: Boa tarde, Sérgio Samuel. Boa tarde, ouvinte. Alfeu Cunha é o novo governador da província de Gaza. Alfeu Cunha era membro da Assembleia Provincial pela bancada da Frelimo, que, à data da sua indicação, exercia a função de presidente da Comissão dos Assuntos Constitucionais e Religiosos. Pormenores por Rogério Madeda.
2: Alfeu Constantino Cunha é o novo governador de Gaza, em substituição de Margarida Mopanzeni Tsongo, que renunciou ao cargo. A indicação de Alfeu Cunha para o cargo de governador de Gaza pela bancada da Frelimo foi confirmada por José Tsambe, presidente da Assembleia Provincial de Gaza, no término da segunda sessão ordinária do órgão, que aprovou a renúncia de Margarida Mopanzeni Tsongo.
3: Endereçar uma saudação especial ao excelentíssimo senhor Alfeu Constantino Cunha, membro da Assembleia Provincial, indicado para assumir as funções de governador de província de Gaza, formulando votos de êxito no desempenho das elevadas responsabilidades que lhe foram confiadas, na expectativa de que continue a servir à província com dedicação, espírito de missão e compromisso com o desenvolvimento econômico e social.
2: José Tsambe, presidente da Assembleia Provincial de Gaza. Na Assembleia Provincial, Alfeu Cunha exercia o cargo de presidente da Comissão para os Assuntos de Normação e Governação Descentralizada Provincial. Rogério Madede, em Xaxai.
1: E o comentarista da Rádio Moçambique, Dércio Alfazema, disse que o novo governador de Gaza deve usar a sua energia, visão e inteligência para que os programas de desenvolvimento daquela província se concretizem. Alfazema lembrou que Gaza tem desafios próprios e sempre atuais e que devem ser ultrapassados.
4: Nós vemos essa questão das inundações cíclicas, há questões de inundações que depois vão trazendo outros problemas de infraestruturas, problemas de bolsas de fome, resposta sobre a população animal, sobretudo o gado, que quando vem essas questões todas das inundações, acaba se perdendo parcialmente. Então, há muito trabalho por se fazer, dinamizar e revitalizar este potencial agrícola, fazer os investimentos de infraestrutura para que a província de Gaza ocupe o seu lugar.
1: Comentarista residente da Rádio Moçambique, Dércio Alfazema, reagindo à indicação de Alfeu Cunha para o cargo de governador

0: gestor da província de Gaza, na sequência da renúncia ao mesmo cargo de Margarida Mapanzen Tchongo. A presidente da Assembleia da República diz que o Parlamento moçambicano está aberto a trabalhar com Médicos Sem Fronteiras na melhoria da legislação de saúde, de forma a fortalecer o Sistema Nacional de Saúde. Margarida Dalapa recebeu hoje em audiência o representante da Médicos Sem Fronteiras em Moçambique, tendo destacado a importância do trabalho que a Organização Humanitária Internacional tem estado a realizar a bem das comunidades vulneráveis no país, em um posicionamento expresso aos jornalistas pelo porta-voz da Presidente da Assembleia da República, Oriel Chimane.
1: Nesta audiência, a Presidente da Assembleia da República manifestou total apoio, abertura a trabalhar com a Médicos Sem Fronteiras naquilo que for necessário, mormente na melhoria da legislação atinente à saúde, uma vez que a saúde é um bem, é um direito constitucional. A Assembleia da República mostra-se aberto para promover todo o trabalho que for necessário a bem das organizações não governamentais, em particular a Médicos Sem Fronteiras.
0: Porta-voz da Presidente da Assembleia da República, Oriel Chimane. E os distritos de Mecanhela e Jingaúma, na província do Niassa, vão ter, até dezembro de 2028, dois hospitais distritais modernos e construídos de raiz. As infraestruturas com capacidade de internar mais de 100 pacientes estão orçadas em mais de 21 milhões de dólares, dos quais 20 milhões disponibilizados pelo Banco Árabe para o Desenvolvimento Económico em África e 1 milhão e 40 mil pelo governo. O secretário permanente do Ministério da Saúde, Ivan Manhissa, disse que cada hospital vai reduzir a distância que a população percorre em busca de assistência médica e melhorar a qualidade de vida.
2: Os futuros hospitais distritais de Mecanhelas e Ingaúma vão melhorar significativamente o acesso ao cuidado de saúde, reduzir o tempo de deslocação, aumentar a capacidade de resposta aos casos de urgência e emergência, reforçar os serviços de saúde materno-infantil. Estamos confiantes que, uma vez concluídos, vão também contribuir para reduzir a mortalidade infantil, melhorar os indicadores de saúde pública e, naturalmente, complementar a nossa rede sanitária do nosso país. Este investimento representa, acima de tudo, um investimento no capital humano, na dignidade das pessoas e no futuro de Moçambique.
0: Ivan Manhissa falava hoje em Maputo na cerimónia de lançamento do projeto de construção dos hospitais distritais de Mecanhelas e Ingaúma, na província do Niassa. Apresentamos as notícias a esta hora. As próximas às 18 horas.

0: O Centro Cirúrgico Nacional foi concebido segundo elevados padrões internacionais. Como vimos no projeto, teremos aqui salas operatórias modernas, equipadas com tecnologia de última geração, área especializada para recuperação pós-anestesia, serviço avançado de esterilização, sistemas rigorosos de controle de infecções, equipamentos de monitorização permanente e espaços concebidos para assegurar elevados níveis de segurança clínica. Mas importa sublinhar que a excelência de uma unidade hospitalar não reside exclusivamente nos seus equipamentos. Sua verdadeira força encontra-se nas pessoas, como dissemos aqui, nos profissionais que estão na linha da frente, no cuidado de cada moçambicano que busca assistência no Sistema Nacional de Saúde. Por isso, continuaremos a investir na formação e valorização dos nossos médicos, enfermeiros, anestesiologistas, técnicos de saúde e demais profissionais que diariamente dedicam sua vida ao serviço do povo moçambicano.
1: Presidente da República, Daniel Chapo.

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0: De volta às notícias, a seguir apresentadas por Cristina Xavier. Cristina, boa noite.
1: Boa noite, Sérgio Gussamol. Boa noite, ouvinte. O Presidente da República, Daniel Chapo, defende a aceleração das reformas económicas e a criação de melhores condições para o setor privado. Daniel Chapo fez este pronunciamento hoje em Maputo, durante uma audiência concedida a uma delegação da Fundação para a Competitividade Empresarial, Fundec, chefiada pelo seu presidente Agostinho Vuma. No encontro, o chefe de Estado destacou que o governo está empenhado em adotar medidas que permitam transformar o ambiente de negócios, promover o investimento e garantir que os recursos naturais contribuam para o desenvolvimento sustentável do país. Por seu turno, o presidente da Fundec afirmou que a instituição nasceu com a missão de contribuir para o desenvolvimento sustentável através da produção de conhecimento económico baseado em evidências. A província de Gaza já tem um novo governador. Detalhes por Rogério Mateta.
2: Alfeu Constantino Kuna é o novo governador de Gaza, em substituição de Margarida Mopanzeni Tsongo, que renunciou ao cargo. A indicação de Alfeu Kuna para o cargo de governador de Gaza pela bancada da Frelimo foi confirmada por José Tsambe, presidente da Assembleia Provincial de Gaza, no término da segunda sessão ordinária do órgão, que aprovou a renúncia de Margarida Mopanzeni Tsongo.
3: Endereçar uma saudação especial ao excelentíssimo Sr. Alfeu Constantino Kun, membro da Assembleia Provincial indicado para assumir as funções de governador de província de Gaza, formulando votos de êxito no desempenho das elevadas responsabilidades que lhe foram confiadas, na expectativa de que continue a servir à província com dedicação, espírito de missão e compromisso com o desenvolvimento econômico e social.
2: José Tsambe, presidente da Assembleia Provincial de Gaza. Na Assembleia Provincial, Alfeu Kuna exercia o cargo de presidente da Comissão para os Assuntos de Normação e Governação Descentralizada Provincial. Rogério Madede, em Xaxai.
1: E o comentarista residente da Rádio Moçambique, Dércio Alfazema, diz que o novo governador de Gaza deve usar a sua energia, visão e inteligência para que os programas de desenvolvimento daquela província se concretizem. Alfazema lembrou que Gaza tem desafios próprios e sempre atuais e que devem ser ultrapassados.
4: Nós vemos essa questão das inundações cíclicas, há questões de inundações que depois vão trazendo outros problemas de infraestruturas, problemas de bolsas de fome, resposta sobre a população animal, sobretudo o gado, que quando vê essas questões todas das inundações, acaba se perdendo parcialmente. Então, há muito trabalho por se fazer, dinamizar e revitalizar este potencial agrícola, fazer os investimentos de infraestrutura para que a província de Gaza ocupe seu lugar.
1: Comentarista residente da Rádio Moçambique, Dércio Alfazema, reagindo à indicação de Alfeu Kuna para o cargo de governador da província de Gaza, na sequência da renúncia ao mesmo cargo de Margarida Mapanzene Tsongo. A Primeira-Dama da República, Guetta Chapo, apela ao reforço da promoção do aleitamento materno no país, defendendo que a amamentação

0: É essencial para reduzir a mortalidade infantil, combater a desnutrição e garantir um desenvolvimento sustentável das crianças. O apelo foi lançado esta quinta-feira na cidade de Maputo, durante a cerimónia de abertura da Semana Mundial do Aleitamento Materno, que este ano decorre sob o lema Amamentação para um começo de vida sustentável, fortalecer o que funciona. Geta Chapo observou que Moçambique continua a registrar progressos na saúde infantil, tendo a mortalidade infantil reduzido de 64 para 39 óbitos por 1.000 nados vivos entre 2011 e 2023.
1: Este resultado, fruto da expansão das vacinas, das melhorias dos cuidados pré e pós-parto e do combate à malária e diarreia. Atingimos igualmente 56% de aleitamento materno exclusivo nos primeiros 6 meses, superando a meta de 2025, que era de 50%. Este resultado mostra que as famílias moçambicanas confiam na amamentação e que o trabalho dos profissionais de saúde e da comunidade está a dar frutos visíveis.
0: A Primeira-Dama da República, Geta Chapo, defende ainda o reforço da proteção da amamentação contra a desinformação e a promoção de ambientes favoráveis ao aleitamento materno nas comunidades, unidades sanitárias e locais de trabalho. O chefe da logística da 11ª Conferência Nacional de Quadros da Frelimo e membro da Comissão Política do Partido diz que estão a decorrer sem sobressaltos os preparativos do evento a ter lugar de 21 a 23 de agosto corrente na cidade de Chimoio, em Manica. Filipão Onde explicou hoje, em exclusiva à Rádio Moçambique, que quase todo o equipamento necessário para a realização da conferência já se encontra na cidade de Chimoio.
2: A tenda onde vai decorrer a conferência está na parte final da sua montagem. Nos próximos 3, 4 dias estará totalmente montado, assim como outro equipamento necessário. Em termos de alojamento, há camas suficientes para podermos alojar os delegados, assim como os convidados.
0: Extrato de uma entrevista a Filipe Onde, chefe da logística da 11ª Conferência Nacional de Quadros da Frelimo e membro da Comissão Política do Partido, aí para o ar às 20h30 desta quinta-feira, aqui na Antena Nacional da Rádio Moçambique. O tempo. As cidades de Tete e Nampula poderão registrar amanhã 31 graus centígrados de temperatura máxima. Para Beira e Pemba prevê-se 28 graus, Inhambane e Quelimane 27, Maputo, Xai-Xai, Vilanculo e Chimoio 25 e, por último, Lixinga, com 23 graus centígrados de temperatura máxima. Apresentamos as notícias já a esta hora. As próximas, às 19h30, inseridas no Jornal da Noite.
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O número 2 para esta quinta-feira, dia 6 de agosto de 2026. Vamos ter, portanto, na sequência, nossa montra sonora, informações de utilidade pública à mistura. Quando forem 19 horas e 30 minutos, teremos o Jornal da Noite, em simultâneo com a Antena Nacional da Rádio Moçambique. 20 horas, não deixe de acompanhar, portanto, o debate dentro do programa, o diálogo aqui na sua rádio e hoje apresentado por Cadre Buana, portanto, para falar dos preparativos dos jogos desportivos escolares rumo a Inhambane. Inhambane que acolhe este ano os jogos desportivos escolares e a delegação de Cabo Delgado neste momento prepara-se. Portanto, a todo o vapor para representar muito bem esta rapaziada. Alguns dos distritos já se juntaram, portanto, aos outros para as competições internas, e de seguida far-se-á a última seleção, esta que vai representar Cabo Delgado. Roberto Raimundo faz-lhe companhia com muito gosto, coadjuvado tecnicamente por Pâncaras Benedito Lourenço. Juntos estaremos até bem próximo das 21h.

Muito bem, são 18 horas e 55 minutos. Bons amigos, olá, muito boa noite. Bem-vindos aos trabalhos em língua portuguesa que seguem até bem próximo das 21 horas. Na grelha da rádio teremos dentro de instantes o Jornal de Cabo Delgado, edição.

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1: Boa noite, estimado ouvinte. Começa agora a segunda edição do Boletim Informativo Provincial, o Jornal de Cabo Delgado. A secretária-geral da Organização da Mulher Moçambicana, OMM, Cidália Chauk, apela às mulheres de Cabo Delgado a apropriarem-se da iniciativa presidencial Pro-Mulher destinada ao financiamento e empoderamento económico da camada feminina.
2: Vamos mais uma vez organizar os nossos projetos, porque o nosso presidente já abriu mais uma janela para o progresso e para o desenvolvimento econômico da mulher.
1: Na cidade de Pemba, um grupo de jovens associados está a apostar na educação patriótica como estratégia para desencorajar a adesão da juventude ao extremismo violento, incluindo o terrorismo, que afeta alguns distritos da província. Estes são os destaques desta edição, que conta com Macunguel Júnior na sonorização. A edição e a apresentação são de Somalia Gilberto. Fique connosco para acompanhar os detalhes destes e de outros temas de atualidade provincial. Até já. Tal como dissemos nos destaques, na cidade de Pemba, um grupo de jovens associados está a apostar na educação patriótica como estratégia para desencorajar a adesão da juventude ao extremismo violento, incluindo o terrorismo que afeta alguns distritos da província. Os pormenores desta matéria daqui a pouco, para já. Vamos aos detalhes de uma das notas em destaque. A secretária-geral da Organização da Mulher Moçambicana, Cidália Chauk, de visita à província de Cabo Delgado, interagiu ontem com mulheres do distrito de Montepuez. Acompanhe.
3: A secretária-geral da Organização da Mulher Moçambicana apela às mulheres a aderirem ao Fundo Pro-Mulher, uma iniciativa presidencial destinada ao financiamento de projetos liderados por mulheres. Cidália Chauk fez o apelo esta quarta-feira, após a sua chegada ao distrito de Montepuez, no âmbito da sua visita de trabalho que iniciou esta terça-feira à província de Cabo Delgado. A dirigente explicou que o Fundo Pro-Mulher tem como objetivo apoiar financeiramente todas as mulheres moçambicanas, sem distinção de idade ou cor partidária.
2: Nosso presidente anunciou que haveria um fundo que seriam beneficiários deste fundo as mulheres moçambicanas, de todos os quadrantes. Vamos mais uma vez organizar os nossos projetos, porque o nosso pai, o nosso presidente, já abriu mais uma janela para o progresso e para o desenvolvimento econômico da mulher. Vamos melhorar os nossos negócios. Aquela verdura que nós vendemos no chão, vamos recuperar, vamos pôr na banca.
3: A dirigente disse igualmente que a Frelimo continua empenhada em ações de apoio a iniciativas que promovam a estabilização socioeconómica do país.
2: Os programas cumpridos em Montepuez são válidos para Mocimboa, são válidos para Macumia, são válidos para Pemba, porque todos nós trabalhamos em torno de um objetivo comum: libertar o povo moçambicano, trazer estabilidade econômica, estabilidade social, para dizer que a Frelimo só irá descansar quando todos os moçambicanos estiverem bem, estiverem economicamente bem e socialmente bem. Por isso, ainda temos um longo progresso a trabalhar, a fazer, a mobilizar e a implementar as políticas que são aprovadas pelo nosso governo.
3: Cidália Chauk, secretária-geral da Organização da Mulher Moçambicana, falando esta quarta-feira no distrito de Montepuez, no âmbito da sua visita de trabalho à província de Cabo Delgado.
1: Era a jornalista Lúcia Antícola, da nossa redação, que acompanha a visita de trabalho da secretária-geral da OMM aos distritos de Cabo Delgado. Tal como atestamos na reportagem, Cidália Chauk apela às mulheres nesta província a apropriarem-se da iniciativa presidencial Pro-Mulher, destinada ao financiamento e empoderamento económico da camada feminina. Escuta o Jornal de Cabo Delgado. Na cidade de Pemba,

0: um grupo de jovens associados está a apostar na educação patriótica como estratégia para desencorajar a adesão da juventude ao extremismo violento, incluindo o terrorismo que afeta alguns distritos da província. Numa primeira fase, a iniciativa, que visa também afastar os jovens do consumo de drogas, abrange escolas e outros locais de grande concentração juvenil na cidade de Pemba. Trata-se de uma ação promovida pela Associação Eu Te Amo, uma organização local de voluntariado que conta atualmente com 30 membros efetivos e já alcançou centenas de jovens em diversos segmentos sociais. A presidente da agremiação, Cecília Valles, explicou que, face aos desafios atuais da juventude, como as más influências e os conteúdos das redes sociais, a ideia é reforçar o foco nos estudos, na empatia e na solidariedade para a construção de um Moçambique cada vez mais melhor.
1: Um dos nossos lemas na associação é a educação patriótica. Então, é muito importante que os jovens, para além da cultura, abracem também os estudos, porque será através dos estudos, de conhecimentos, que eles saberão o certo ou o errado. E também que os jovens tenham a empatia para poder ajudar os outros, que eles não desprezem os necessitados, mas sim que apoiem eles a prosperarem. Porque se um jovem prospera e ajuda o outro, com certeza que teremos um Moçambique melhor.
0: A presidente da associação Eu Te Amo sublinha ainda que a transmissão de valores patrióticos é fundamental para prevenir o extremismo violento e afastar os jovens de ideologias radicais que atrasam o desenvolvimento sustentável e inclusivo.
1: Tivemos casos em que tiveram vandalismos por aí, insurgentes também. Então, para que os jovens não tenham pensamentos radicais que levem ao extremismo violento, a associação quer que os jovens não tenham esses pensamentos extremistas. Então, com a educação patriótica, eles sabendo da importância da pátria, eles podem mudar o modo de pensar.
0: A Associação Eu Te Amo prevê expandir as palestras e ações de sensibilização sobre a educação patriótica junto dos jovens para outros distritos da província de Cabo Delgado. Escuta a segunda edição do Jornal de Cabo Delgado, emitido a partir dos estúdios da Rádio Moçambique na cidade de Pemba. Para já, a sua atenção ao resumo dos principais assuntos que marcam a atualidade provincial no bloco de notícias breves, hoje na voz do jornalista Nordino Pedro.
2: A secretária-geral da Organização da Mulher Moçambicana apela as mulheres a aderirem ao Fundo Pro Mulher, uma iniciativa presidencial destinada ao financiamento de projetos liderados por mulheres. Cidália Chauk fez o apelo esta quarta-feira após a sua chegada ao distrito de Montepeixe no âmbito da sua visita de trabalho que efetua a província desde esta quarta-feira à província de Cabo Delgado. A dirigente explicou que o Fundo Pro Mulher tem como objetivo apoiar financeiramente todas as mulheres moçambicanas sem distinção de idade ou cor partidária. A dirigente disse igualmente que a Frelimo continua empenhada nas ações de apoio a iniciativas que promovam a estabilização socioeconómica do país. Cerca de 5.400 pessoas da comunidade de Nacololo, no distrito de Ancoabe, em Cabo Delgado, passam a beneficiar de água potável com a entrega de um sistema de abastecimento do precioso líquido naquela divisão administrativa. Inaugurada esta quinta-feira pelo governador de Cabo Delgado, Valige Tawabo, a construção daquela infraestrutura hídrica custou mais de 16 milhões e 470 mil meticais num financiamento do Banco do Desenvolvimento Alemão. O projeto foi implementado pelo UNICEF, Fundo das Nações Unidas para a Infância, com uma duração de um período de 5 meses, tendo sido construídas igualmente 7 fontenárias e feitas 10 ligações domiciliárias. Mais de 250 milhões de dólares

0: Dólares norte-americanos, pouco mais de 15 bilhões e 900 milhões de meticais no câmbio do dia serão necessários para a implementação até 2050 da Estratégia de Gestão Integrada de Recursos Hídricos da Comissão da Bacia Hidrográfica do Rovuma. Até o momento, o projeto de cooperação hídrica transfronteiriça, que envolve Moçambique, Malawi e Tanzânia, já mobilizou, junto de parceiros internacionais, cerca de 7 milhões de dólares americanos. O instrumento, cujo acordo de parceria foi rubricado na semana finda em Pemba, prevê a elaboração e implementação de projetos estruturantes regionais e o fomento de investimentos sustentáveis com impacto socioeconômico real para os povos dos três países. População do distrito de Mocimboa da Praia, em Cabo Delgado, continua sem acesso aos serviços bancários afetados severamente pelo terrorismo, pese embora 4 anos após o restabelecimento da segurança na vila. As três agências bancárias que antes funcionavam foram destruídas e continuam sem perspectivas para sua reabertura. Uma situação que obriga a população a recorrer aos distritos vizinhos de Palma e Moeda ou mesmo à cidade de Pemba para realizar as suas transações. A ausência daqueles serviços bancários é considerada pelos empresários que decidiram retornar a Mocimboa da Praia como uma barreira para os seus negócios e da economia local.
1: Estimado ouvinte, o Jornal de Cabo Delgado entra nos seus momentos finais, mas antes da nossa despedida, junta-se a nós o jornalista Domingos Paulo com a notícia segundo a qual os residentes do distrito de Mocimboa da Praia continuam sem acesso aos serviços bancários localmente, paralisados há 4 anos devido às ações terroristas.
2: Cerca de 4 anos depois de retorno das famílias à vila de Mocimboa da Praia em Cabo Delgado, a reposição dos serviços bancários continua sem perspectivas, cuja oferta foi forçosamente interrompida na sequência dos ataques terroristas. Atualmente, nenhuma das três agências que estavam em funcionamento antes dos ataques terroristas abriu as portas na vila de Mocimboa da Praia, uma situação que está a complicar sobremaneira a vida dos residentes locais. A ausência dos serviços bancários é considerada pelos empresários que decidiram retornar à Mocimboa da Praia como um entrave nos seus negócios e, adicionalmente, na economia do distrito, que tenta sair da fase de reanimação. Os residentes de Mocimboa da Praia, para acederem aos serviços bancários, recorrem às sedes distritais de Palma, que dista a cerca de 70 quilômetros, e Moeda, num percurso de 100 quilômetros, segundo o administrador distrital Sérgio Cipriano.
3: Os funcionários, em todo momento, quando vão à reunião, sempre apresentam a necessidade de uma banca comercial, porque eles dizem que quando entra o salário, tem que deslocar-se a Moeda ou a Palma para ir consultar a conta se já entrou alguma coisa. E algumas vezes, por causa de alguma necessidade, tem que gastar 300 ida, 300 o regresso. E são 600 meticais e quando introduz o cartão no ATM, às vezes não encontra o valor lá disponível. Isso transtorna e depois o funcionário sente-se também a viver uma vida de sofrimento.
2: Face a este sofrimento, o administrador de Mocimboa da Praia convida os agentes da banca a investirem no distrito, assegurando que a situação está sob controle das forças de defesa e segurança.
3: Nós sabemos que a banca quer totalmente uma calmia para poder intervir. Mas nós gostaríamos que nos entendesse e dizer que aqui na vila há uma relativa segurança. Não estamos a antever que a insurgência

0: se possa entrar e vandalizar um banco comercial. Não há de ser possível. Eles podiam vir e investir.
1: O distrito de Mocima da Praia vive uma nova era, caracterizada por uma relativa calminha, embora o registro de casos esporádicos de movimentação de terroristas abrindo-se oportunidade de investimentos.
0: O nosso pedido é mesmo de aqueles agentes econômicos interessados, filhos de Mocima da Praia e outros amigos, que venham investir em Mocima da Praia.
1: Sérgio Cipriano, administrador do distrito de Mocima da Praia, em Cabo Delgado.
2: Está tudo dito nesta edição do Jornal de Cabo Delgado, referente a esta quinta-feira, 6 de agosto de 2026. Recordamos ao ouvinte que quando forem 20 horas, não perca o habitual espaço reservado ao programa O Diálogo, desta estação emissora, que hoje irá debruçar-se sobre o ponto de situação dos preparativos da província rumo à 16ª edição do Festival Nacional dos Jogos Desportivos Escolares Inhambane 2026. 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Somali Gilberto e Macunguel Júnior despedem-se do caro ouvinte. Tenha uma excelente noite e continue na sintonia da Rádio Moçambique.
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Amigo ouvinte, para trás fica o Jornal de Cabo Delgado, edição número 2 para esta quinta-feira. Esta altura vamos espreitar a nossa montra sonora, informações de utilidade pública do Instituto de Línguas, delegação de Pemba. Passamos já a apresentar a seguinte informação. O Instituto de Línguas em Pemba informa aos interessados e ao público em geral que já decorrem as inscrições para o terceiro trimestre de 2026 nos cursos de inglês, francês e emakua. Vá já e inscreva-se. As aulas iniciam no dia 28 de setembro de 2026. 26. Não perca esta oportunidade. O Instituto de Língua está localizado no recinto da Escola Secundária de Pemba, com os telefones 84-72-10-784 ou 84-90-90-035. Acabamos de apresentar uma informação do Instituto de Línguas, delegação de Pemba. Altura para espreitarmos a nossa montra sonora. São 19 horas e 17 minutos.

altura sim de levarmos o essencial, portanto, da nossa montra sonora até bem próximo das 19 horas e 30 minutos, momento em que teremos, portanto, o Jornal da Noite em simultâneo com a Antena Nacional da Rádio Moçambique, e de seguida teremos também, portanto, o programa O Diálogo às 20 horas, a não perder aqui na sua rádio amiga.

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3: 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Um verdadeiro homem sabe muito bem que as mulheres são igualmente fortes, só que de formas diferentes.
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Muito bem, são 19 horas e 28 minutos musicalmente até a hora certa, altura em que levaremos até si o Jornal da Noite em simultâneo com a Antena Nacional da Rádio Moçambique. O convite para acompanhar os contornos, os preparativos dos Jogos Desportivos Escolares às 20 horas com Kader Buana no espaço O Diálogo. A sua especial atenção ao Jornal da Noite, dentro de instantes.

O fim de boa noite, o Presidente da República defende a aceleração das reformas económicas e a criação de melhores condições para o setor privado. Membros da Assembleia Provincial de Gaza garantem total apoio e colaboração ao novo Governador de Gaza, Alfeon Kune, indicado esta quinta-feira em Xai-Xai pela bancada da Frelimo. Os distritos de Picanhelas e Ingaúma, na província do Niassa, vão ter até dezembro de 2028 dois hospitais distritais modernos e construídos de raiz. Fora de portas, um vereador do ANC responsável por um dos distritos do município sul-africano de Durban foi morto a tiro esta quinta-feira. Estes os assuntos de destaque do Jornal da Noite desta quinta-feira, 6 de agosto de 2026. A Marabudu está na sonorização e tudo me orientou e carrega-se pela edição e apresentação. Fotos para uma perfeita audição.

Boa noite. O Presidente da República defende a aceleração das reformas económicas e a criação de melhores condições para o setor privado. Daniel Chapo fez este pronunciamento hoje em Maputo, durante uma audiência concedida a uma delegação da Fundação para a Competitividade Empresarial Fundex, chefiada pelo seu presidente Agostinho Vuma. No encontro, o chefe do Estado destacou que o governo está empenhado em adotar medidas que permitam transformar o ambiente de negócios, promover o investimento e garantir que os recursos naturais contribuam para o desenvolvimento sustentável do país. Por seu turno, o presidente da Fundec afirmou

0: Afirmou que a instituição nasceu com a missão de contribuir para o desenvolvimento sustentável através da produção de conhecimento econômico baseado em evidências. Hoje, o chefe do Estado, Daniel Chapo, ou seja, amanhã, o chefe do Estado, Daniel Chapo, no seu gabinete, vai conferir posse ao novo governador da província de Gaza, Alfeu Constantino Nkuna, indicado pela Assembleia Provincial de Gaza como governador desta província. A indicação de Alfeu Constantino Nkuna resulta da vacatura do cargo na sequência da renúncia de Margarida Mapanzin Tshombo às funções de governadora da província de Gaza. A tomada de posse assinala o início do mandato do novo governador, que passa a dirigir os destinos da província de Gaza em conformidade com a Constituição da República e demais legislação aplicável. Entretanto, membros da Assembleia Provincial de Gaza garantem total apoio e colaboração ao novo governador de Gaza, Alfeu Nkuna, indicado esta quinta-feira em Xai-Xai pela bancada da Frelimo. Roger Madet.
1: Alfeu Nkuna assume o cargo de governador desta província em virtude da renúncia de Margarida Mapanzeni Tshombo. A chefe da bancada da Frelimo na Assembleia Provincial de Gaza, Rabeca Chambal, diz estar ciente dos desafios que o novo governador terá pela frente, mas acredita nas suas capacidades de liderança e busca de soluções.
2: Estamos cientes dos enormes desafios, contudo, confiamos na sua capacidade prática e pragmática que tem vindo a demonstrar enquanto membro da Assembleia Provincial. Espere da bancada da Frelimo o total apoio nesta jornada que hoje inicia.
1: Por seu turno, Arquedino Mavi, chefe da bancada do MDM na Assembleia Provincial de Gaza, disse que os cidadãos esperam soluções dos seus problemas junto do novo governador provincial.
3: Para o novo governador, o povo de Gaza está de olho. Para si, e esta bancada também, vai olhar do que esperamos. Um governo de resultados, não de discursos. Chega de inaugurar pedras e nunca mais voltar. Chega de inaugurar torneiras e inaugurar casas de banho. Resolva problemas de habitação que foram causados pelas intempéries.
1: Já a chefe da bancada do Parena, Ana Roy da Balate, espera do novo governador de Gaza humildade e transparência na gestão da coisa pública.
4: Ao novo timoneiro da província de Gaza, desejando-lhe um consolo de muito trabalho, mas acima de tudo, humildade, honestidade e transparência da gestão da coisa pública. Como Assembleia, esperamos uma maior colaboração.
1: E o chefe da bancada da Renamo, Félix Tivani, espera uma governação participativa e inclusiva por parte do novo chefe do Executivo Provincial de Gaza.
5: Queremos fazer parte do Executivo, não governando convosco, mas sendo agentes que vão participar ativamente por meio de uma política positivista e construtiva pelo bem-estar de todos.
1: O novo governador de Gaza, Alfeu Nkuna, deverá ser apresentado publicamente na província nos próximos dias, depois da sua tomada de posse na presidência da República.
0: Exatamente. Ele será amanhã empossado pelo presidente da República na capital do país. Membros da Assembleia Provincial, como dissemos, de Gaza garantem total apoio e colaboração com o novo governador de Gaza, Alfeu Nkuna. O comentarista da Rádio Moçambique, Dércio Alfazema, já reagiu em torno da indicação do novo governador de Gaza. Jornalista Leopoldo Agapito.
6: O comentarista residente da Rádio Moçambique, Dércio Alfazema, diz que o novo governador de Gaza deve usar a sua energia, visão e inteligência para que os programas de desenvolvimento daquela província se concretizem. Alfazema lembrou que Gaza tem desafios próprios e sempre atuais e que devem ser ultrapassados.
7: Nós vemos essa questão das inundações cíclicas, há questões de inundações que depois vão trazendo outros problemas de infraestruturas, problemas de bolsas de fome, resposta sobre a população animal, sobretudo o gado, que quando vê essas questões todas das inundações, acaba se perdendo parcialmente. Então, há muito trabalho por se fazer, dinamizar e revitalizar este potencial agrícola, fazer os investimentos de infraestrutura para que a

0: província de Gaza ocupe seu lugar.
1: Para Delcio Alfazema, é importante que o novo governador de Gaza resolva o contexto de instabilidade e dificuldades de relacionamento entre os diferentes poderes na província.
0: O novo governador tem de procurar sarar essas feridas e aproximar as partes, unir os grupos que eventualmente estejam divididos, para que todos possam estar mobilizados para trabalhar em prol da província.
1: Comentarista residente da Rádio Moçambique, Dércio Alfazema, reagindo à indicação de Alfeu Cunha para o cargo de governador da província de Gaza, na sequência da renúncia ao mesmo cargo de Margarida Mapanzeni Shongo.
2: Refira-se que Alfeu Cunha substitui do cargo Margarida Mapanzeni Shongo, que dirigiu os destinos da província de Gaza por um período de 6 anos e meio. Horácio Dengo, o que diz a antiga governadora de Gaza na hora do adeus?
3: A antiga governadora de Gaza, Margarida Mapanzeni Shongo, diz estar pronta para colaborar com o novo chefe do Conselho Executivo Provincial, Alfeu Cunha, indicado pela bancada da Frelimo na Assembleia Provincial para dirigir os destinos da província. Margarida Mapanzeni Shongo disse que deixa a liderança dos destinos da província com cessação de missão cumprida. A antiga chefe do Conselho Executivo Provincial falava esta quinta-feira em Xai-Xai, no final da segunda da sessão extraordinária da Assembleia Provincial, que deliberou a favor sobre a indicação do novo governador da província, Alfeu Cunha.
4: Fiz o que foi possível fazer. Foram sonhos durante 6 anos e meio. Foram noites perdidas. Foram digressões em toda esta província para o contacto permanente com a nossa população, onde tenho do fundo do coração a agradecer à população da província de Gaza pelo carinho, pelo suporte que me deram durante o meu mandato. Mas também agradecer à Assembleia Provincial que me sustentou, que me apoiou durante esses 6 anos e meio. E quero aproveitar este momento para saudar o novo governador indicado, para que tenha muito sucesso e que, conforme dissemos na nossa carta, nós estamos abertos para fazer uma transição tranquila e dando todo o esclarecimento possível e necessário para que essa transição, de fato, seja tranquila.
3: Antiga governadora de Gaza, Margarida Mapanzeni Shongo, esta quinta-feira, no momento de adeus na direção dos destinos da província, depois da sua renúncia apresentada à Assembleia Provincial.
2: O distrito de Guro pretende afirmar-se como uma referência em matéria de boa governação através do reforço das capacidades dos seus quadros e da melhoria contínua da qualidade dos serviços públicos. Esta pretensão foi manifestada pelo administrador de Guro no primeiro simpósio distrital sobre boa governação. Daniel Oliveira.
5: Segundo João Pedro Amad, os certificados entregues aos participantes devem representar, mais do que um reconhecimento pela participação, o compromisso de aplicar na prática os conhecimentos adquiridos.
6: Pense de que tem uma missão por cumprir, que é servir cada vez melhor o nosso povo, cada vez melhor a nossa população, o nosso grupo-alvo, a razão da existência deste governo. Já não tem motivos de trabalhar na escuridão. Já foi dado a vela e o fósforo. Acenda e ilumine o distrito. Queremos ser um exemplo na governação.
5: Os administradores dos distritos de Makate, Rosa Cararadza e de Vanduze, Armando Mude, consideram que o simpósio constitui um exemplo a seguir na capacitação dos funcionários públicos.
7: É só com base na boa governação que podemos rapidamente desenvolver os nossos distritos.
8: Devemos ser dirigentes íntegros, dirigentes transparentes.
5: Participantes do primeiro simpósio distrital sobre boa governação, realizado no distrito de Guro e Manica, afirmam que a iniciativa representa um passo importante para consolidar uma cultura de profissionalismo, responsabilidade e eficiência na administração pública. Deste modo, Daniel Oliveira.
2: Passam hoje, precisamente, 7 anos que fui assim.

assinado o Acordo de Paz de Maputo. E o Diretor Nacional da História, no Ministério dos Combatentes, Guilherme Ombe, destaca ser missão dos combatentes a salvaguarda do espírito patriótico do país. Guilherme Ombe diz que neste momento mais de 172 mil combatentes, entre veteranos e da defesa da soberania e democracia, já têm as suas pensões fixadas em todo o país. Domingos Macalana, e da defesa da soberania e democracia.

0: país.
1: E continuam a exercer este seu dever patriótico de zelar pela reconciliação, zelar pela coesão social e pela unidade dos moçambicanos.
0: E Guilherme Yombi falava esta quinta-feira no quadro do 17º Conselho Coordenador da Instituição, que decorre na Matola, província de Maputo. Trata-se de um evento no qual o Ministério dos Combatentes assegurou que a maior parte dos combatentes já tem as suas pensões fixadas no âmbito da melhoria das condições de vida da classe libertadora. Na ocasião, a ministra dos Combatentes, Nyelete Mondlane, reconheceu haver desafios no contexto da melhoria dos níveis atuais e de pensões que são pagas aos combatentes.
2: A proteção dos combatentes portadores de deficiência, em particular os de deficiência profunda, carece de meios de compensação adequados e de soluções habitacionais dignas. Do mesmo modo, assistência médica e medicamentosa, o apoio às famílias enlutadas e o acesso à educação das novas gerações de combatentes exigem continuidade e consolidação.
0: O 17º Conselho Coordenador do Ministério dos Combatentes, com duração de 2 dias, decorre sob o lema Ministério dos Combatentes, firme na promoção do bem-estar dos combatentes, paz e unidade nacional. Da Matola, Domingos Macalani.
3: A caminho da 11ª Conferência Nacional de Quadros da Frelimo.
4: Sabina Martins, levar toda a preocupação de Cabo Delgado, perpetualmente na parte da violência baseada em gênero, integração da mulher no emprego e autoemprego para a mulher.
5: Florindo Rashid, nós como jovens iremos também contribuir para o bem-estar da população e para todo o nosso Moçambique.
6: Feliciano Macuamba Samboqueiro. Preocupação número 1 é sobre o terrorismo. Considerar este assunto de terrorismo em Cabo Delgado como um assunto nacional.
7: Delegados à 11ª Reunião Nacional de Quadros da província de Cabo Delgado.
3: A caminho da 11ª Conferência Nacional de Quadros da Frelimo.
8: É já este mês que o Partido Frelimo vai reunir os seus quadros na 11ª Conferência a decorrer na cidade de Chimoio, em Manica. Este evento deve ser visto como sendo de todos os moçambicanos, defende o membro da Comissão Política da Frelimo, Felipe Paunde. Cláudio Duarte.
9: Felipe Paunde, que é igualmente a chefe da logística da 11ª Conferência Nacional de Quadros da Frelimo, diz que a reunião deve ser vista como um encontro que vai trazer soluções para os problemas dos moçambicanos. Paunde recorda que um dos objetivos da Frelimo é criar melhores condições de vida para os moçambicanos.
10: Eu acredito que os moçambicanos têm que ver aquilo como realmente uma reunião que vai trazer soluções para continuarmos a resolver as grandes preocupações da nossa população. Que este é que é o objetivo central da Frelimo desde dos primórdios da sua fundação, é criarmos cada vez mais melhores condições para a nossa população. É por esta razão se decidiu que se envolvesse outras sensibilidades no dia a dia nos zonas atuais, mas que somos moçambicanos. Essas ideias que eles trazem serão importantes para depois podermos, a partir dali, tomarmos decisões.
9: A 11ª Conferência Nacional de Quadros do Partido Frelimo vai contar com a participação de mais de 3 mil pessoas, entre delegados e convidados. O membro da Comissão Política da Frelimo destaca que nas reuniões do partido os debates são sempre abertos e frontais e sublinha que na Conferência de Chimoio também será assim.
10: Tem sido a tradição. Há de notar, ainda bem que você vai, não é? Você vai ver o nível de intervenções. As intervenções nunca são travadas.

0: guardas nem são sugeridas.
1: Nós estamos falando, dissemos aqui, que virão muitos compatriotas que nem são membros da Frente. O que nós queremos é que tragam ideias que construam, que desenvolvam o país. Então, essas ideias não podem ser limitadas. As pessoas que vão intervir são saudadas, porque exatamente nós queremos que as pessoas falem.
2: Questionado sobre a proveniência dos fundos para a realização do evento, o chefe da logística da conferência disse que os membros do partido têm estado a fazer contribuições para garantir a realização da reunião. Felipe Paunde foi mais a fundo e disse que o partido Frelimo é proprietário de algumas empresas que também estão a contribuir para a realização da 11ª Conferência de Quadros.
1: A Frelimo é uma grande organização. A Frelimo sobrevive em grande medida da contribuição dos seus membros, dos seus quadros. Olha aqui, no âmbito de preparação desta conferência, as quantidades de produtos, de ofertas, de contribuições dos membros são bastantes. Também devo dizer que há muitos membros, nossos membros, que estão a contribuir com valores monetários. Para além disso, deve saber que nós também temos as nossas empresas do partido.
2: Chefe da logística da 11ª Conferência Nacional de Quadros da Frelimo e membro da Comissão Política do Partido, Felipe Paunde, e o ponto de situação dos preparativos do evento a ter lugar de 21 a 23 de agosto na cidade de Chimoio, em Manica.
3: Jornal da Noite dos estúdios da Rádio Moçambique, em Xai-Xai. Noutras linhas da atualidade, Moçambique continua a registrar progressos na saúde infantil, tendo a mortalidade de petizes reduzido de 64 para 39 óbitos por 1000 nados vivos entre 2011 e 2023. Esta informação foi dada a conhecer hoje pela Primeira-Dama da República, Guetta Chapo, no lançamento da Semana Mundial do Aleitamento Materno. Como apurou, Lília Langa.
4: A Primeira-Dama da República, Guetta Chapo, apela ao reforço da promoção do aleitamento materno no país, defendendo que a amamentação é essencial para reduzir a mortalidade infantil, combater a desnutrição e garantir um desenvolvimento saudável das crianças. O apelo foi lançado esta quinta-feira na cidade de Maputo, durante a cerimónia de abertura da Semana Mundial do Aleitamento Materno, que este ano decorre sob o lema Amamentação para um Começo de Vida Sustentável, fortalecer o que funciona.
5: Este resultado, fruto da expansão das vacinas, das melhorias dos cuidados pré- e pós-parto e do combate à malária e diarreia. Atingimos igualmente 56% de aleitamento materno exclusivo nos primeiros 6 meses, superando a meta de 2025, que era de 50%. Este resultado mostra que as famílias moçambicanas confiam na amamentação e que o trabalho dos profissionais de saúde e da comunidade está a dar frutos visíveis.
4: Apesar dos resultados, a Primeira-Dama entende que o desafio agora é aumentar a taxa de aleitamento materno exclusivo para mais de 60% até 2030, conforme a meta da Assembleia Mundial da Saúde.
5: Precisamos de fazer mais. É preciso garantir também a alimentação complementar adequada. Só assim vamos reduzir a desnutrição crônica dos atuais 37% para menos de 20%. Até 2030 e baixar a mortalidade neonatal para 12 e a de menores de 5 anos para 25 por 1000 nados vivos.
4: Durante a cerimónia, o gabinete da Primeira-Dama ofereceu capulanas, cestas básicas às mães latantes e aos líderes comunitários como forma de apoiar as ações de promoção do aleitamento materno nas comunidades.
5: A nossa cesta básica é composta por arroz, farinha, temos açúcar, feijão, óleo, temos sabão e ainda nós sabemos que em Moçambique os nossos bebês são nenecados com... Então, a mamãe Guetta também trouxe capulana para todos.

0: A primeira-dama da República, Guetta Chapo, defendeu ainda o reforço da proteção da amamentação contra a desinformação e a promoção de ambientes favoráveis ao aleitamento materno nas comunidades, unidades sanitárias e locais de trabalho.
1: Dissemos nos tópicos que os distritos de Mecanhelas e Ingaúma, na província do Niassa, vão ter até dezembro de 2028 dois hospitais distritais modernos e construídos de raiz. Este é um projeto lançado hoje em Maputo, como apurou o nosso colega Paulinho News.
2: As infraestruturas com capacidade de internar mais de 100 pacientes estão orçadas em mais de 21 milhões de dólares, dos quais 20 milhões disponibilizados pelo Banco Árabe para o Desenvolvimento Económico em África e 1 milhão e 40 mil pelo governo. Para o efeito, o secretário permanente do Ministério da Saúde orientou hoje em Maputo a cerimónia de lançamento do projeto de construção das unidades sanitárias. Ivan Manhissa disse que cada hospital vai reduzir a distância que a população percorre em busca de assistência médica e melhorar a qualidade de vida.
3: Estamos confiantes que, uma vez concluídos, vão também contribuir para reduzir a mortalidade infantil, melhorar os indicadores de saúde pública e, naturalmente, complementar a nossa rede sanitária do nosso país. Este investimento representa, acima de tudo, um investimento no capital humano, na dignidade das pessoas e no futuro de Moçambique.
2: Com a disponibilização dos recursos financeiros, o projeto encontra-se atualmente na fase de contratação de consultores técnicos. O diretor dos Serviços Provinciais de Saúde de Niassa, Narciso Rondinho, considera que com a construção e apetrechamento dos hospitais, os pacientes vão deixar de recorrer aos distritos de Kwamba e Lixinga para o tratamento de doenças mais complexas.
4: Iríamos, de certa maneira, reduzir aquilo que são as transferências, mas também pudermos melhorar aquilo que é a qualidade de provisão dos serviços de saúde. O plano deste projeto não só contempla a construção, mas também o equipamento de todas as áreas, áreas clínicas, áreas administrativas, mas também áreas, sobretudo, cirúrgicas, que são de extrema importância para reduzir os óbitos, sobretudo quando olhamos para aquilo que é a taxa de mortalidade materna e neonatal.
2: Os hospitais distritais de Mecanhelas e Ingaúma deverão ser compostos por salas de tratamento ambulatório, de cirurgias, serviços de emergência, maternidade e berçário. As unidades sanitárias vão ter igualmente farmácias, restaurantes, sistemas de abastecimento de água e ambulâncias novas.
1: A diretora-geral do Gabinete Central de Combate à Corrupção visitou hoje o Hospital Provincial de Lixinga, no Niassa. Durante a visita, Glória Adamo advertiu aos profissionais de saúde para se distanciarem de atos de corrupção e mau atendimento aos utentes. Constância Diabo.
5: Glória Adamo fez esta advertência esta quinta-feira na visita à maternidade daquela unidade de referência no Niassa e disse que a corrupção e mau atendimento mancham o bom nome da instituição. A fonte referiu que, apesar da insuficiência de recursos materiais, o trabalho de enfermagem exige empenho e humanismo com vista a salvaguardar a vida das parturientes e dos recém-nascidos. Glória Adamo afirmou que o setor que dirige não vai tolerar funcionários que se envolverem em atos ilícitos.
6: Queremos uma maternidade humanizante. A mamã sair daqui feliz com o seu bebê. Ter sido bem tratada. Aquele que sabe que não tem esta conduta, obviamente que não se vai sentir atingido com esta mensagem, não é? Muito pelo contrário, vai ficar feliz em saber que há outras pessoas que também não concordam com aquelas condutas e que gostariam que todos estivéssemos num caminho correto.
5: Diretora-Geral do Gabinete Central de Combate à Corrupção, Glória Adam, falando esta quinta-feira durante a visita à maternidade do Hospital Provincial de Lixinga, com o objetivo de reforçar o combate à corrupção. A entrega de um enxoval ao primeiro bebê do dia marcou igualmente a visita de Glória Adamo à maternidade daquela unidade de referência da província. Constância Diabo, em Lixinga.

0: A empresa moçambicana de seguros, IMOSE, diz estar a acelerar o processo de informatização dos seus serviços, com vista a aproximar cada vez mais os seus serviços ao cliente. Rigoberto Chissano.
1: O presidente do Conselho de Administração da IMOSE disse que, numa altura marcada por avanços tecnológicos, há necessidade de digitalizar os serviços para permitir maior abrangência e celeridade na resposta às solicitações do público.
2: Então, a IMOSE não pode estar ligado ao passado. Nós queremos acompanhar a dinâmica e, se calhar, até antecipar os eventos. Por isso que tomamos a decisão de investir massivamente e com convicção na informatização da empresa.
1: Jamfar Abdoulaye falava esta quinta-feira aqui na Matola, no momento dedicado à fortificação de negócios com os clientes desta empresa. O PCA da IMOSE disse que o país sofre nos últimos tempos com várias calamidades, o que leva muitos agricultores a perder as suas culturas em consequência de várias intempéries. É daí que convida o empresariado a optar igualmente pelo seguro agrícola.
2: E nós temos vários produtos, desde seguro para semente, seguro contra calamidades naturais, falo seca, falo inundações, quebra de rendimentos, de índice paramétrico. Nós temos soluções, sim, como IMOSE, para fazermos seguro agrícola aqui em Moçambique.
1: É um evento que contou com a presença do secretário de Estado na província de Maputo, Henrique Bungesse, que desafiou a IMOSE a divulgar os seus serviços nas zonas rurais.
3: As grandes empresas estão lá no campo, lá no distrito. Então temos que promover brigadas de divulgação e de angariar pessoas para fazer o seguro a nível da nossa província.
1: Henrique Bungesse, secretário de Estado na província de Maputo, instando a IMOSE a expandir os seus serviços fora das cidades e vilas. Rigoberto Chissano, da Turquia da Matola.
0: Fora de portas, um vereador do ANC responsável por um dos distritos municipais da África do Sul, concretamente em Durban, foi morto a tiro esta quinta-feira. A polícia de KwaZulu-Natal relata que o político estava no escritório com vários membros da comunidade quando um suspeito desconhecido o atacou. O motivo do homicídio é ainda desconhecido e a polícia já iniciou as buscas pelo suspeito. Recorde-se que nos dias 20 e 21 de junho passado, enquanto decorria o recenseamento eleitoral, 5 membros dos partidos Aliança Democrática, ANC e Mkhonto we Sizwe foram mortos em ataques separados nas cidades do Cabo, Joanesburgo e Nelson Mandela Bay. Os representantes moçambicanos nas competições africanas de clubes já conhecem os seus adversários na primeira eliminatória de acesso à fase de grupos. Na Liga dos Campeões, a União Desportiva defronta o 1º de agosto de Angola com o jogo da primeira mão a ter lugar em Maputo entre 4 e 6 de setembro próximo. Na Taça da Confederação, a ABB defronta o Atomic Ngome das Ilhas Comores e a primeira mão será no terreno do adversário. O tempo. As cidades de Tete e Nampula poderão registrar amanhã 31 graus centígrados de temperatura máxima. Para Beira e Pemba, prevê-se 28 graus. Inhambane e Quelimane, 27. Maputo, Xai-Xai, Vilanculi e Chimoio, 25. E, por último, Lixinga, com 23 graus centígrados de temperatura máxima. Caro ouvinte, já não dá para mais. Assinam esta edição Amara Buduia e Teodomiro Nhantumbo. Uma vez mais, boa noite e até uma próxima oportunidade.

0: 20 horas em toda a República de Moçambique.
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0: Amigo ouvinte, para trás fica o Jornal da Noite, em simultâneo com a Antena Nacional da Rádio Moçambique. Altura para acompanharmos o espaço de debate, o programa O Diálogo, já a seguir, votos de boa escuta.
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0: Estimados ouvintes, as nossas cordiais saudações e sejam bem-vindos a este espaço Diálogo. O tema de hoje é os preparativos da província de Cabo Delgado rumo à 16ª edição do Festival Nacional dos Jogos Desportivos Escolares Inhambane 2026. A moderação deste debate está a cargo de Kadra Buana e Macunguele Giro na sonorização. Já temos aqui nos estúdios os nossos convidados. Temos chefe de Departamento de Assuntos Transversais, Fidélia Macia, na Direção Provincial de Educação em Cabo Delgado, e os respectivos técnicos, ou se quisermos, os treinadores. Elegemos três modalidades para o debate desta noite. Temos o futebol, o técnico chama-se Adrebane Awati, obrigado. Depois temos o Leis Manuel, que é o técnico na modalidade de atletismo. E, por fim, Ogan Agostinho Lihina, treinador de voleibol. Portanto, é com estes nossos convidados que iremos falar de como é que a província de Cabo Delgado está a se preparar para a sua participação no 16º Festival Nacional dos Jogos Desportivos Escolares, a decorrer de 29 de agosto a 6 de setembro de 2026, na província de Inhambane, concretamente cidade Inhambane e também em Maxixe. E desde já, cumprimento a todos vocês. Chefe Fidélia, neste momento já temos todos os atletas e técnicos acomodados no quartel-general dos Jogos Escolares aqui na cidade de Pemba, digamos assim.
1: Muito obrigado, na verdade. Muito obrigado. Muito obrigada. Na verdade, já recebemos os nossos atletas e neste momento temos 310 atletas pré-selecionados. E alojamos em dois espaços, que são centros de treino, no IFP, assim como no espaço juvenil. E estão acompanhados, ao nível dos nossos distritos, com seis treinadores. Na cidade de Pemba temos 81 atletas. E os restantes atletas, que são treinadores, que são 15, estão aqui em Pemba. E os treinos estão a acontecer no complexo desportivo, quase nas modalidades coletivas. Me refiro de basquetebol, handebol, futebol e atletismo. E xadrez, jogos tradicionais e ginástica estão a acontecer no IFP de Pemba. Muito obrigado.
0: Obrigado. A pergunta que coloco agora é para o treinador do futebol, o senhor Adrebane Awate. O futebol é a bandeira número 1 da província de Cabo Delgado, na maior festa desportiva escolar do nosso país. E queria saber a quanto é que vão os preparativos que é para exatamente a seleção dos atletas que vão compor, digamos, o conjunto final para a Operação Inhambane 2026. Está aqui a representar os ambos sexos, masculino bem como feminino. Como é que as coisas vão?
2: Muito obrigado. Dizer que nós já estamos a trabalhar,

0: no contexto de, pelo menos, ocuparmos o terceiro lugar lá na competição. Dizer que já temos uma equipa preparada. Já temos uma equipa preparada. Não vou prolongar muito dizer que pá, temos dificuldades, não sei o que, não. Dificuldades, na verdade, temos, mas não são aquelas dificuldades que podemos citar aqui. Sim.
1: Disse que quer ocupar, mas depois vamos exatamente colocar essa questão de os objetivos de cada modalidade ou seleção, okay, ou da província de Cabo Delgado geral em si. A mesma questão pergunto ao Leis, a modalidade de atletismo. E atletismo considera-se, bom, há quem que diz que o atletismo deveria ser a modalidade rainha por compor, digamos, muitos setores. Temos lançamento
2: de
1: peso, salto em comprimento, provas de... Exatamente. Mas pronto, coloca-se futebol como a modalidade rainha porque envolve muita massa. Queria saber como é que está o atletismo.
2: Bem, muito obrigado. Como eu dizia, já
1: pode aproximar o microfone, por favor.
2: Muito obrigado. Como eu dizia, senhor jornalista, que a modalidade do atletismo, de fato, ela em si só apenas compõe várias disciplinas. Por isso, a preparação desses atletas é necessário que dessas todas as disciplinas, estamos a dizer do salto, o comprimento, o lançamento de peso e as corridas de meio fundo e fundo, é necessidade de que capacitamos essas crianças no sentido que evoluem. E além disso, como as provas também estão escalonadas em termos de escalões, temos o primeiro escalão, temos o segundo e o terceiro escalão, tanto masculino quanto feminino. E acredito que daquilo que ainda estamos a fazer, estamos dentro de uma, mais ou menos uma semana e meia, a evolução dos atletas, como elas também não ficaram parados, e a nível dos distritos também estavam a treinar, e pensamos nós que daquilo que estamos a vivenciar, aquilo que estamos a treinar, acreditamos que Cabo Delgado, nesta modalidade, como de sempre, trouxe medalhas e salvou também a província em algum momento, né, e nas edições anteriores. Por isso, temos certeza que neste ano também teremos esses êxitos. Vimos que atletas, por exemplo, de Micufi, de Moeda, mesmo a cidade de Pemba, de Mituji, nos centros de treino onde estavam, estão bem preparados e só consolidar aquilo que são as técnicas, mais ou menos isso, no sentido que, como dizia anteriormente, melhorarmos aquilo que ou a própria modalidade e as próprias posições da província de Cabo Delgado em relação à edição anterior.
1: Ogan Lihina, voleibol. Voleibol, no festival passado realizado na Ampula, destacou-se, infelizmente não foi além do quarto lugar, digamos assim. Também é uma das modalidades que seguramente Cabo Delgado espera que atinja nos lugares de topo. E como é que estão os meninos neste momento a trabalhar?
3: Muito obrigado. Antes, porém, queria saudar a todos que acompanham o nosso debate. Em seguida, referir que o voleibol muito mais masculino na edição passada teve êxito e quase que nos escapou o ouro. Chegou à final e para o feminino estava em quinto lugar. E temos maior perspectiva para este ano. Sob o ponto de vista técnica, estamos mais preparados, com a intenção melhor de levarmos a taça para Cabo Delgado, que é de ouro mesmo.
1: Muito obrigado. Agora a questão que coloco a chefe Fidelia.

0: Temos no quartel-general da cidade de Peima todos os atletas pré-selecionados provenientes de todos os distritos, não é?
1: Sim, temos. Temos quase todos os distritos. É, se calhar, excepto o Ibo. Não conseguimos ter o atleta. Ele foi transferido para o distrito de Macomia, então não conseguimos localizar. Excepto o Ibo. Mas os outros distritos temos.
0: Para dizer que Ibo não temos nenhum atleta.
1: Sim, não, não temos.
0: Muito obrigado. E como é que estão em termos da logística os centros de treino e alojamento? Estamos a falar condições sanitárias, estamos a falar de alimentação. Como é que estão as condições neste momento? O que é que se pode dizer? Estão minimamente criadas as condições para que os atletas e os técnicos trabalhem com dignamente, sem problemas.
1: Bem, em termos de organização, alojamento está tudo bem, estamos bem, a logística também está bem, os nossos alunos estão bem alimentados e estão todos integrados nas escolas e treinam, aqueles que estudam de manhã treinam de tarde, os que estudam de tarde treinam de manhã. E penso que mesmo em termos de logística não temos razões de queixa, mesmo em termos de alojamento, todos estão bem alojados. Em termos de sanitários também temos e contratamos agentes sazonais, então eles garantem toda a limpeza. E se calhar aproveitar a oportunidade para convidarmos toda a população, né? Assistirmos os nossos meninos, darmos força, encorajarmos para que eles também continuem a ter a vontade de jogar, né? Muito obrigado.
0: São lugares de aglomerados. Temos equipas de saúde que prestam assistência na eventualidade de qualquer enfermidade, de uma enfermidade, digamos assim.
1: Sim, temos. Primeiro, nós como DP temos o nosso colega, a nossa colega, aliás, que é o ponto focal de saúde, né, que vela essa área, mas também temos apoio de um colega técnico da saúde que está em prontidão conosco. Ele está mesmo afeito no FP. Então ele trabalha assim como no espaço juvenil. Então ele faz assistência diariamente, dia e noite.
0: E para aqueles exatamente que estão a ver o distrito, são estudantes, logicamente, e estão integrados nas escolas, estão a estudar.
1: Sim, claramente. Estão todos integrados. Integramos alguns alunos estão na escola secundária de Gingone, temos também na escola anexa do IFP, assim como a SOS. Então estão todos integrados e estão todos a estudar.
0: E os campos que estão a ser usados para a preparação, quais são?
1: Portanto, como eu dizia, temos as modalidades coletivas, quase todas treinam no complexo desportivo. Me refiro do futebol, basquete, handebol, assim como voleibol. No entanto, o xadrez, jogos tradicionais e ginástica treinam no IFP.
0: São jovens adolescentes jovens, digamos assim, além do desporto e escola, quais são as ações que o setor de educação tem levado a cabo? Refiro-me, por exemplo, a palestras para aprenderem outras coisas.

0: para não seguirem caminhos errados nesta concentração? O que é que tem sido feito? Tem havido palestras? O que é que ações desencadeiam?
1: Bom, dentro das nossas comissões, uma delas é atividades complementares. Então, nós temos um plano e temos realizado as atividades de palestra sobre violência baseada no gênero, assédio sexual, entre outras atividades. Então, nós praticamente quase todos os dias depois do jantar, então nós conversamos com as crianças e realizamos as nossas palestras. Então, quanto a esta componente está acautelada?
0: Até aqui a disciplina.
1: Até neste momento a disciplina.
0: Muito bem. O meu amigo Adremane Awad, eu conheço por Natacanino, né? Aliás, muitos conhecem.
2: Do coach.
0: É conhecido por
2: Coach,
0: Natacanino.
2: coach na tacaninha.
0: Natacanino. Qual tem sido o foco neste momento na vossa preparação para os meninos, as meninas no futebol? Futebol, como disse, é uma modalidade rainha, é bandeira. Muitos gostam do futebol, querem que, a maioria das pessoas querem que esta modalidade traga êxito para a província de Cabo Delgado desta vez. E depois de falhar na Nampula a atingir lugares de topo, qual tem sido o foco, a mensagem principal dos atletas e a estratégia que está sendo usada?
2: Muito obrigado. Dizer que o foco, o lema desse ano, nós estamos focados no treinamento conjunto. E informamos as crianças de que o futebol não é para a pessoa tentar fintar, jogar sozinho, não. Deve jogar em conjunto, conseguiu a bola. Veja se pode alimentar o colega e o colega chutar a baliza, porque o futebol feminino é remate. Se não tem remate, na verdade, volta sem ganhar. Perdemos em Nampula, jogamos quase sete, fizemos sete jogos sem nenhum golo. Voltamos assim, empatamos 0-0 e esta vez eu tenho nas
0: Feminino.
2: feminino. Desta vez me refiro que temos uma equipa que pelo menos, o quarto lugar vamos ocupar.
0: E em relação ao masculino, como é que as coisas estão? Sei que não é treinador de masculino,
2: Não,
0: mas
2: só do
0: acredito
2: masculino.
0: que
2: Só do masculino.
0: masculino, exatamente. E como é que está? Como é que está?
2: A equipa já está bem preparada. Já está bem preparada. E como eu disse, o objetivo nosso é de ganhar o terceiro lugar.
0: Muito bem. E a Catarse? Por que o terceiro lugar? Por que não o primeiro? Isso é proibido, senhor?
2: É, não é proibido.
0: Por que terceiro? Eu
2: Há
0: penso que
2: aqueles que
0: se
2: são
0: for
2: favor.
0: essa mensagem a ser incutida aos atletas, fica errado. E tem que ser o primeiro lugar.
2: Primeiro
0: Não,
2: lugar.
0: ninguém não se proíbe
2: Sonhar,
0: sonhar.
2: né? Não precisa
0: É isso.
2: sonhar. Esse é o nosso
0: Imaginar,
2: sonho.
0: sonhar. Por que não o primeiro lugar?
2: Esse é o nosso sonho. Só que em contrapartida,
0: Mas
2: nós,
0: não, tem que ser o primeiro.
2: o primeiro.
0: Primeiro lugar, não é?
2: E eu tenho a
0: Eu penso
2: certeza.
0: que a chefe dele é isso, não é? O
1: É isso,
0: objetivo é o primeiro lugar, não o
1: exatamente.
0: terceiro lugar.
2: É isso.
1: Exatamente, estamos a
2: Nós
1: trabalhar
2: temos
1: para
2: equipa.
1: isso e os nossos atletas estão a corresponder. Então, a
2: Sim.
1: nossa meta mesmo é de ganhar em primeiro lugar.
0: Primeiro lugar.
1: Exatamente.
0: Primeiro lugar. Ou limpar tudo, não é? Cabo
2: Limpar
0: Delgado
2: tudo,
0: limpa
2: sim.
0: todas as modalidades em primeiro
2: Resta.
0: lugar. Porque dizer que queremos terceiro significa um medo. Por que terceiro? Esta meta é terceiro. Não. É, tudo é possível, não é?
2: Tudo é
0: Tudo é
2: possível.
0: possível. Cada dia tem a sua história.
2: É isso.
0: Cada ano tem a sua história. Então, o trabalho, na minha opinião, deve ser exatamente ocupar o
2: No
0: primeiro
2: primeiro lugar,
0: lugar.
2: garantimos mesmo.
0: Exatamente.

0: Em relação ao voleibol, Lihina, voleibol, e falhou masculino o primeiro lugar, e este ano, qual é o objetivo?
1: É, muito bom. É, só queria dizer que, nesse aspecto, primeiro, há uma diferença enorme entre os atletas daquele ano e deste ano. É, quero referir que, para este ano, há uma expectativa que estaremos a limpar qualquer adversário que estiver à nossa frente. Por isso, temos também incutido aos atletas o espírito de coletividade, colaboração, e o vôlei isso precisa muito. Como disse o colega Adreman, que todas as modalidades que precisam de jogar de forma coletiva, precisa de uma coordenação. Então, os nossos objetivos têm sido mais assentados nesses pilares. Coletividade, espírito de liderança, confiança. Então, são esses valores que nós sempre colocamos a eles para que, desta vez, consigamos estar em primeiro lugar quase em todas as modalidades, passarmos até o vencedor absoluto.
0: Estamos a falar de ambos os sexos.
1: Exatamente.
0: Então, a mensagem é essa, o foco é este. Vamos ganhar.
1: Muito certo.
0: Vamos ganhar. Primeiro lugar.
1: Primeiro lugar.
0: Exatamente. E, Laís, o atletismo nos últimos anos, nos últimos festivais, tendência é de baixar. E o que é que está sendo feito para recuperar aquela hegemonia de Cabo Delgado teve no passado? Cabo Delgado, com o atletismo, trazia algumas medalhas de ouro, era muito forte. E, tal como disse, nesses dias que passam, ou nos festivais já anteriores, Cabo Delgado não se revelou tanto assim, está a perder aquela hegemonia. O que é que está sendo feito para que desta vez Cabo Delgado recupere o seu ponto, o seu lugar?
2: Bem, nós, de fato, dos últimos anos, excepto, nós já fomos campeões em feminino em 2011, na província de Maputo, de fato. Mas acredito que o trabalho que está sendo feito agora, neste momento, é um trabalho muito intenso. E estamos a tentar trabalhar com os mínimos do festival passado, no sentido de vermos até que ponto, mais ou menos, os atletas estão evoluindo. Olhamos em todas as vertentes, porque nós temos os mínimos em colaboração com a Associação Provincial do Atletismo. Estamos a trabalhar em estreita ligação nisto, para que possamos, de fato, voltarmos nos lugares que nós merecemos como Cabo Delgado. E esse trabalho está a acontecer. Por isso, os atletas que temos ainda este ano, relativamente do ano passado, em termos de estaturas, também conta muito também. Então, acreditamos neste momento, provavelmente voltaremos nas moldes do passado, que foi Cabo Delgado, aquilo que é a bandeira do atletismo. Temos reservas, de fato, temos Manica também um potencial, mas não olhamos nisso, mais ou menos, era para na Manica aquilo, não sei o que é tudo mais. Temos algumas províncias que têm pista, pelo menos, e mais ideais, pelo menos, para as suas preparações. Mas nós não vamos nisto, daquilo que nós temos, no sentido de que incutimos na criança. Neste momento temos esse tipo de pista. Acreditamos que vamos apanhar um outro tipo de pista. Então é preciso trabalhar psicologicamente a criança, no sentido de que aquilo que vai encontrar no festival em Ambane, daquilo que está a treinar neste momento, então temos que adequar. E além disso também as temperaturas também. Então somos obrigados a trabalhar muitas das vezes recuadas horas, as primeiras horas também, às vezes hora mais adiantada também, às 12, às 13 horas, no sentido para adequar as temperaturas da criança também ao mesmo tempo. Então é um trabalho que está sendo feito de forma minuciosa, e no sentido para que a gente ganhe a província de Cabo Delgado, o atletismo volte aos primeiros

0: outros lugares, e a mensagem sempre a deixamos nessa criança. Vai quando vai à luta, tem que saber que temos que vencer, mas também respeitamos nosso adversário. Isso é muito importante. Incutir na criança saber ganhar, saber perder ao mesmo tempo. Não fica nisto, epá. O adversário também tem um foco, está a se preparar. Então temos que manter nesta linhagem das crianças, no sentido de porque vamos à luta, isto, mas tem que saber que o adversário também está a se preparar. Há províncias que estão há muito tempo a se preparar, mas não significa nada disso. Mas não sempre que estamos na mente disso, que ainda este ano voltemos os nossos lugares cimeiros entre o primeiro. A primeira coisa é o primeiro. Se não conseguimos o primeiro, pronto. Também não vamos voltar para o sétimo, oitavo, nunca precisamos. A luta é esse o primeiro lugar para irmos à frente.
1: E neste momento, qual é o grosso de atletas do atletismo, a sua proveniência? Porque no passado, Moeda era número um, e
0: Era o celeiro,
1: o
0: pois,
1: celeiro,
0: sim, de fato.
1: e Moeda está a desaparecer. Conta-nos um pouco, lá se conhece muito melhor do que eu, o que é que está a acontecer com Moeda?
0: De fato, Moeda foi o celeiro mesmo da província, em termos de atletas, segundo o próprio tempo de o relevo e as temperaturas também, Moeda. É uma zona planáltica. Então, nos últimos anos, de fato, Moeda está a decrescer. Acredito eu também, tínhamos potenciais. Temos certeza também em relação, provavelmente, falta de formação de alguns professores de educação física nesta matéria, né? E a nossa saída de Moeda para Pemba, em algum momento houve, não houve continuidade melhor. Que por isso temos que chamar a atenção no sentido para que capacitemos alguns professores no sentido nesta matéria. Porque vejo esse o gráfico, por exemplo, de fato Moeda desceu, neste momento o gráfico ascende-se para Micufi. Micufi neste momento tem um potencial, mesmo em termos de número dos atletas.
1: Neste momento, o
0: Neste
1: grosso é Micufo.
0: momento, Micufi ocupa em primeiro lugar. Acaba a Moeda ocupando em segundo, depois vem o terceiro, Mitus. Então, por isso, os atletas, 90% dos atletas vêm de Micufi. Sinala que há um trabalho que está sendo feito, e nós
1: Tem nada a
0: respeitamos
1: ver com
0: isso.
1: os técnicos
0: Os
1: que estão
0: técnicos
1: lá.
0: também, isso de louvar também, e de fato, então é essa necessidade que ainda continuamos a trabalhar, junto com as nossas associações, no sentido de elevar esta modalidade para que não. Moeda não desaparece dos mapas daquilo que são glórias, mas temos atletas também de Moeda que os pré-selecionados que estão a responder. Isso vai nos ajudar no sentido uma mistura de etnias também ao mesmo tempo. Isso é um componente muito importante também ao mesmo tempo.
1: Me recordo que vôlei, Mocimboa da Praia, no passado foi impecável. E neste momento, com a situação que estamos a viver desde 2017, acredito que destruiu aquele poderio que Mocimboa da Praia tinha. E qual é neste momento a inclinação? Onde é que se joga mais? Pemba, Balama, Namuno, Montepuez, onde é que está muito mais o forte do atletismo neste momento escolar? Atletismo não, perdão, voleibol.
2: Sim, muito obrigado mais uma vez. Dizer que, com a situação que referiu o jornalista, permitiu também a abertura de novos horizontes e, neste momento, o voleibol está mais ligado na zona sul da província de Cabo Delgado, refiro-me de Namuno, Balama e depois vem Pemba. Então, e Namuno dizer que, graças a uma comunidade de padres paulistanos, tem muito ajudado nessa vertente e por isso o Namuno está a ascender em termos de voleibol. Por isso, em termos numéricos, diria o número um está em Namuno e depois Balama e em terceiro Pemba.
1: Terceiro agora, Pemba.
2: Pemba.

0: cima da praia começa a desaparecer no mapa, infelizmente.
1: No mapa, de fato.
0: Infelizmente, por força maior.
1: Por
0: força maior. E o nosso amigo aqui, Adremane, no Atacanini, futebol. Futebol, neste momento, onde é que está inclinado? Pemba.
2: Pemba.
0: Pemba.
2: Pemba está inclinado. E Mikufi.
0: E qual é o segredo? Mikufi, depois com tivemos a situação, por exemplo, do ciclone. E o Laís está a dizer que Mikufi está aí com força na modalidade do atletismo. Esta resiliência, de onde é que vem? O que é que está sendo feito para que o futebol em Mikufi evolua nos últimos dias?
2: Mikufi está a evoluir em futebol porque lá já temos uns colegas que trabalham mesmo, que mostram vontade de trabalho. São colegas que já estão a se entregar ao futebol, porque o futebol é para se entregar. Os técnicos não podem olhar, dizer que eu não vou trabalhar porque é para não vou ter aquilo, não sei o que, não. Temos que trabalhar. Nós agora estamos a sofrer. Estamos a sofrer porque professor de educação física tem que ter uma equipa como professor, a equipa da escola. Aquilo que está a acontecer em outras províncias, dizer que é para vamos aos clubes, não sei vamos aonde, vamos pegar atletas. Não, não pode acontecer. Nós, como professor, temos que preparar uma equipa e, quando chegar essa fase nacional, é pegarmos só os atletas que estão no núcleo.
0: Muito bem, Adremane. São, neste momento, 20 horas e 30 minutos. Noite de quinta-feira, 6 de agosto de 2026, programa Diálogo Tema, preparação da província de Cabo Delgado rumo à sua participação na 16ª edição do Festival Nacional dos Jogos Desportivos Escolares Inhamane 2026. O realizador Macunguele Gior, não sei se temos ouvinte em linha, mas deixa-me primeiro anunciar o contacto pelo qual os nossos ouvintes poderão exatamente entrar e participar neste programa, é o 86 50 50 888. Repito, 86 50 50 888. Macunguele, temos alguém em linha? Muito bem, vamos. Boa noite, ouvinte. Negativo. Vamos esperar. Eu repito mais uma vez o nosso contacto para aquele ouvinte que está interessado em participar neste programa, o diálogo de hoje. O tema é Jogos Escolares, preparativos da província rumo ao Festival Nacional, a decorrer de 29 de agosto a 6 de setembro na província de Inhambane. Vamos perguntar ao nosso amigo Lihina. Temos a indicação de que já temos um ouvinte em linha. Alô, boa noite, estimado ouvinte. Boa noite. Não é desta vez. Vamos aguardando. Lihina, os treinos neste momento são bidiários. E tem feito, em algum momento, um intercâmbio com uma equipe? Tenho a indicação de que tenho um ouvinte em linha. Muito boa noite, ouvinte. Boa noite. Bom, não é desta vez. Vamos aguardar. Dizia que os treinos, neste momento, na modalidade de voleibol são diários, de manhã e à tarde. E esses treinos acontecem entre os atletas, tanto os masculinos, assim como os femininos, ou às vezes também tem treinado com algumas equipas que é para rodar da cidade de Pemba.

0: como que tem sido.
1: É dizer que nessa.
0: Desculpe, Lihina. Boa noite, ouvinte.
2: Não?
0: Boa noite, ouvinte. Boa noite. Boa noite, ouvinte. Os problemas? Sim.
1: Sim, eu estava dizendo que, na verdade, estamos na fase de atletas pré-selecionadas e pré-selecionados. Neste contexto, primeiro aprimoramos os fundamentos que poderão permitir a seleção dos que.
0: Vamos fazer mais uma tentativa para atender o nosso ouvinte. Boa noite. Sim, boa noite, ouvinte. Sim, com quem temos prazer de falar? Bom, estamos com uma nuvem. Eu espero que esta nuvem seja debelada para que tenhamos conversa com os nossos ouvintes que querem participar neste nosso programa. Dizíamos, Regina.
1: Sim, eu dizia que estamos na segunda semana de preparação e essa preparação é para culminar com a seleção dos atletas que vão compor a lista definitiva. E neste contexto é um pouco prematuro jogarmos com equipas de fora.
0: Exato.
1: Por isso, os jogos de controle têm sido entre atletas, só para termos um número exato e adequado que pode fazer a lista definitiva desses atletas. E a posterior faremos treinos táticos e aproveitaremos também no mesmo momento chamar equipas de fora para medir as forças.
0: Muito obrigado. Chefe Fidelia, qual a previsão? Quando é que a Direção Provincial da Educação prevê ter as seleções definitivas para já a Operação Inhambane?
3: Bom, nós ainda estamos a trabalhar. Em relação a este assunto, penso que estamos quase na reta final. Provavelmente, penso que até no sábado teremos a lista definitiva dos
0: Portanto,
3: selecionados.
0: ainda esta semana.
3: Ainda esta semana, sim.
0: Exatamente. E o futebol, como tem trabalhado nesse aspecto? Ou a resposta é a mesma, que tipo, só depois de ter uma seleção definitiva, se calhar aí poderão arranjar uma equipa, ou equipas da cidade, um clube, para poder rodar.
4: Sim, nós já fizemos um jogo de controle contra o Desportivo, sim, onde as meninas perderam 3-0 e os rapazes ganharam 3-2.
0: Para si, o que é que isto representa? Derrota para as meninas e vitória para os meninos.
4: Representa um bom caminho para as duas equipas, porque nós jogamos com as meninas de seus maiores de idade contra aquelas nossas com menor idade.
0: Exatamente, estamos a falar o máximo
4: Máximo
0: de
4: de 20,
0: 16 anos,
4: 16 anos, jogar com
0: 15,
4: 23.
0: 14. Então é um bom indicador.
4: Sim.
0: É um bom indicador. E quais são os setores onde acha que devem ser trabalhados muito mais? Onde é que as duas equipas claudicam dentro das quatro linhas?
4: Para o feminino, epa, eu só vejo no ataque. No ataque e goleiro. A baliza. Para os rapazes não têm dificuldade. Em todos os setores estou preparado.
0: O goleiro, o brasileiro, o goleiro refere-se ao
4: O guarda-redes,
0: guarda-redes.
4: sim.
0: Então, é
4: Para o
0: preciso,
4: feminino.
0: nós ainda não chegamos, nós tem que ser
4: Guarda-redes,
0: guarda-redes.
4: guarda-redes, sim.
0: Porque senão podes confundir com o
4: O
0: avançado.
4: avançado.
0: O
4: Não.
0: avançado. E eu
4: Estamos
0: até.
4: a falar do guarda.

0: Até eu pensava que o goleiro fosse exatamente
1: O homem de
0: um
1: golo.
0: avançado,
1: É, não,
0: exatamente.
1: estava a falar de guarda-redes.
0: Quando é guarda-redes, então vale a
1: Sim.
0: pena de dizer guarda-redes para melhor
1: Sim.
0: entendimento do público.
1: Sim.
0: Eu vou perguntar ao nosso realizador se temos alguém em linha neste momento negativo. Chefe Délia, em termos de documentação, o que é que se pode dizer neste momento? Os atletas já estão documentados ou ainda alguns está no processo?
2: Em relação a este ponto, todos já estão documentados, porque antes de nós termos os nossos atletas, fizemos alguns encontros com os distritos, tivemos encontros virtuais, e um dos assuntos que nós abordamos foi mesmo em relação à documentação. Então, todos os alunos, todos os atletas que nós recebemos, quase 95% têm os bilhetes. Temos alguns casos isolados, não é? Que neste momento estamos a trabalhar e acreditamos nós que provavelmente antes da partida ou na próxima semana. Penso que vamos regularizar o assunto.
0: E estamos quase para termos as seleções definitivas. E no passado houve ruído, havia ruído de que não havia transparência, digamos assim, no processo de seleção, da escolha, aquele jogador que é melhor, aquele que serve, ou serviria, ou serve, servirá para exatamente representar de forma condigna e trazer resultados para a província. Porque isto é responsabilidade, os atletas, a delegação toda ela carrega a província. Então, quando chega-se lá, deve-se fazer esforço no sentido de trazer resultados que agradem a todo ou a toda a população da província de Cabo Delgado. Como é que o setor de educação está a trabalhar para que, de facto, haja transparência e sejam selecionados aqueles que merecem, neste caso, atletas? Tem sido essa mensagem, qual tem sido a palavra de ordem por parte do setor de educação em Cabo Delgado?
2: Bom, primeiro a seleção foi criteriosa porque nós começamos da base, né? Primeiro foi entre turmas, depois ao nível da ZIP e ao nível distrital. E nós recebemos a seleção dos distritos. E nós trabalhamos ao nível da província e depois de fazermos um grande trabalho, selecionamos os atletas, não é? E depois de selecionarmos na fase provincial, né, que achamos nós como setor, foi uma seleção criteriosa ao nível da província. Não é? E depois, agora estamos nessa fase que já vamos para a seleção já definitiva. Bom, nesta seleção escolhemos os treinadores que fizeram acompanhamento a partir da base até a fase provincial. Então, são aqueles critérios desde a base que também trabalhamos ao nível provincial e até neste momento estamos a trabalhar com essa seleção.
0: Vai continuar com rigor o setor de educação para que se tenham seleções que possam corresponder com as expectativas que a província

almejam. E para meus caros amigos técnicos, esta mensagem acatam da educação os atletas que neste momento foram pré-selecionados daqui a pouco, esta semana. Neste momento,

0: e ainda também controlamos de forma minuciosa, tudo documentado, e cada atleta sabe o que está a fazer, sabe que o que eu faço, se é pouco, não terei chance de fazer parte desta definitiva. Então, obviamente, o atleta mais empenhado nessas técnicas é mais privilegiado. Por isso, tem critérios rigorosos e minuciosos.
1: E qual é o máximo neste momento de altura que existe estes atletas já pré-selecionados neste momento de altura? 1,04 m.
0: Eu não diria o máximo mesmo que seja 3, 4 metros, íamos a
1: Não,
0: colher.
1: pelo menos não. Digo aqueles que estão lá, ou em termos de altura.
0: Sim, por isso eu dizia, não diria o máximo, diria o mínimo. É porque o máximo nós queremos a altura. A altura tem que ser o mínimo 1,65 m. Mas há casos também que temos atletas defesas, que não precisa muito de altura, mas que tenha mais técnica e agilidade. Essas também servem, 1,60 m, 45 m, por também serem também de idade juvenil, servem também.
1: Mas também não basta ter altura, tem que corresponder.
0: Claro que disse, por isso eu
1: Senão
0: disse
1: fica um espantalho que é
2: que
1: alto
2: se falou da técnica.
1: e vamos no campo, na quadra, não está a corresponder
0: Sim. Por isso
1: com.
0: eu disse, além de elementos físicos, ou até critérios físicos, temos também a parte técnica, em que também o desempenho de cada atleta. Então, tudo tem que ser sincronizado, acompanhar a altura, técnica, por isso são elementos cruciais, na verdade, para o voleibol.
1: E o trabalho psicológico conta muito? Tem trabalhado nesse aspecto? Estamos a falar de atletas, jovens, adolescentes que estão a vir dos distritos e apanham já um outro tipo de ambiente, grandes cidades, por exemplo. E qual tem sido o trabalho para a sua adaptabilidade em termos psicológicos? Isso. Tem havido já esse aspecto de psicológico.
0: Primeiro queria lembrar que a chefe disse havia também um grupo, ou seja, uma subcomissão que é de atletas complementares. Tem feito um trabalho árduo no sentido de criar uma coesão social, primeiro, e para o voleibol, sendo uma modalidade que também a motivação, a psíquica de cada criança seja ativa. Então, há um trabalho, na verdade, na nossa parte rigorosa, ou até rigoroso, porque o voleibol é claque, é técnica, é festa. Então, quando essas coisas não coordenam, também há dificuldades. Sim.
1: Meu amigo, a Dremana, temos jogadores também, ou jogadoras de raça, refúgio pujante,
2: E
1: e com
2: temos.
1: altura, porque também o futebol precisa disso. Pode aproximar o microfone, por favor,
2: Sim.
1: e fique na linha reta do microfone, para termos uma voz de qualidade. E como é que estão os jogadores? Qual é a estatura neste momento dos seus jogadores ou jogadoras?
2: Falarmos das meninas, né? E para as meninas, a maior parte, elas são baixinhas. Né? São baixinhas, mas é para a estatura dela, técnica. Epa, jogam como deve ser. Eu não sei se na seleção nacional, não sei se não vão ser escolhidas acima de cinco ou seis atletas que podem ficar na seleção nacional.
1: O fator baixa altura não pode influenciar.
2: Não influencia nada.
1: Não
2: As
1: pode
2: meninas
1: influenciar.
2: jogam
1: Aquelas
2: bem.
1: bolas altas,
2: Altas é para conseguir mesmo saltar. E
1: vão
2: dominam bem
1: conseguir
2: as bolas.
1: cabecear, ou
2: Conseguem
1: se calhar
2: cabecear.
1: voam muito,
2: Conseguem cabecear. Conseguem
1: né? Aí
2: correr.
1: está.
2: Para os rapazes, tenho rapazes mesmo. Estamos a falar de. Como falo de goleiros, é para guarda-redes. Temos guarda-redes mesmo com altura, postura e técnica. Meu Deus.

0: biche, pá, não vale a pena. Mesmo quando a equipa, o Sofala veio, apreciou o guarda-redes e pronto.
1: Parece que temos um ouvinte em linha. Vamos lá ver se vai ser desta vez. Boa noite, estimado ouvinte.
2: Sim, boa noite.
1: Sim, com que temos o prazer de falar?
2: Eu da Gana Murcia.
1: Desculpe?
2: Eu da Gana Murcia.
1: Fala-nos de onde? De que distrito?
2: Montepoés.
1: Montepoés. Vamos a isso. Está a participar do programa.
2: Sim, em primeiro lugar, agradecer o tema do debate. Sim. E reforçar a ideia de um dos ouvintes que disse que os professores de educação física devem promover o desporto, seja ensino primário, secundário, não só para jogos escolares e em todas as modalidades. A seguir, gostaria que lá em Nhambane estivesse os dirigentes das federações para ver os talentos dos atletas e avaliar se calhar podem surgir futuros atletas para Moçambique. Enfim, bom trabalho para vós.
1: Muito obrigado.
0: Obrigado.
1: Obrigado. Continuação de uma boa noite.
0: Trabalho.
1: Eu exatamente ia colocar uma questão relacionada com a do ouvinte aqui. Um trabalho, além de termos o olheiro nos campos, mas também neste momento, nesta preparação, contam também com as associações provinciais no vosso trabalho, em cada modalidade. Apoio técnico.
3: De facto, nós ainda temos, e isso desde a fase provincial, né? Sempre convidamos associações provinciais no sentido que sejam a trabalhar conosco. Nós até na fase provincial várias vezes convidamos alguns clubes que sejam olheiros, no sentido de ter uma grande massa de juventude que está perdida quase praticamente, que não é observado. E nós sempre dizíamos isso, imaginemos os nossos clubes a nível da província de Cabo Delgado, 90% importam jogadores, e que seriam viveiro desses jovens adolescentes do jogo desportivo escolar, porque muitas das vezes, se formos olhar, a recuarmos o passado, por exemplo, nós temos muitos jogadores depois do jogo desportivo escolar. Onde enquadrar essas crianças, por exemplo, que estariam nos clubes? E ajudaria os clubes. Neste momento há clubes que gastam muito dinheiro para a contratação de jogadores, mas como não tem viveiro a nível dos clubes, muitas das vezes nós passamos mal no Moçambola. Então, dizia como ouvinte, por exemplo, que convidava as federações moçambicanas que estivessem lá de olheiro, no sentido para que melhorássemos algumas seleções nossas. Hoje em dia, nós só formos olhar, muitas das vezes, as federações, epa, nem estão lá. Ou talvez está lá quem está lá, quando às vezes o próprio presidente da federação está lá. Mas precisamos olhar o técnico que esteja lá, no sentido para que não olhem pelo país todo. Há muitos jovens perdidos dos distritos até que poderiam, bons, voltam para os seus distritos depois do jogo desportivo escolar, acaba ficando estagnados, não tem avanço. Mas os clubes nossos, concretamente a Pelaria Cabo Delgado, por exemplo, alguns clubes, que era só apenas, não que não seja do futebol, por exemplo, nós poderíamos, hoje em dia, torna difícil Cabo Delgado termos campeonatos, por exemplo, nacionais ou provinciais, por exemplo, de voleibol, por exemplo, de atletismo, de handebol, não sei o que tudo mais. São poucos distritos que praticam essas modalidades, que seriam as associações também, e a associação também seja potenciada em recursos, no sentido para que melhorássemos essas vertentes, que não olhemos só apenas jogo desportivo escolar, mas sim uma massificação da província de várias modalidades, que tenhamos campeões. Hoje em dia

0: estamos a dever a Lourdes Mutola, por exemplo. Não estamos, a província não consegue produzir a Lourdes, a segunda Lourdes Mutola.
1: O país.
0: O país em geral, por exemplo. E nós temos que olhar nessa vertente. O que é que falta, mais ou menos, para fazermos isso? Face a isso. Temos infraestrutura adequadas para isso? Não sei o que é tudo mais. Então, esta analogia temos que pensar e sempre olharmos naquilo que temos que fazer para o futuro. Epa, a Lourdes deixou legado ao país. E nós tínhamos que mostrar isso no sentido, por exemplo, eu fico preocupado como treinador do atletismo, não conseguir neste momento ter uma Lourdes Mutola, por exemplo, partindo de Cabo Delgado. E a luta minha é esta. Que tal um dia ter a Lourdes Mutola Cabo Delgado, por exemplo? Isso seria muito importante e pensaríamos cada distrito, cada posto administrativo, olhássemos nesta vertente. Não só o atletismo, também falaríamos em geral, em várias modalidades também, olhássemos nisto. Mas há necessidade também chamar a atenção também à Direção Provincial de Juventude e Desporto, que massifique as outras modalidades, porque parece que estamos a olhar o futebol 11 só apenas a nível da província. Há muita criança que está a correr, mas às vezes não estão enquadrados nos clubes. Mas as restantes modalidades, aquelas que não têm visibilidade, e elas muitas vezes têm visibilidade quando é o jogo desportivo escolar, mas também quando termina o jogo escolar não têm os seus acompanhamentos. Então, mais ou menos isso.
1: Muito bem, o tempo a nos fugir e vamos a considerações finais. Com esta pergunta, chefe Délia, em sétimo lugar foi a posição anterior do Jogo Escolar da Província de Cabo Delgado e desta vez quais são os objetivos, o que quer Cabo Delgado desta vez nesta 16ª edição em Inhambane.
2: Muito obrigada. E como dissemos, né, que nós estamos a trabalhar na perspectiva de ocuparmos em primeiro lugar. Tanto é que estamos a trabalhar desde que fizemos a fase nacional, estamos a trabalhar e criamos centros de treino através principalmente aos distritos, né? Logo que fizemos a fase provincial, orientamos os distritos para também criarem os centros de treino. E os distritos trabalharam, tanto é que agora, nesta fase, estamos a ver o fruto daquilo que se fez ao nível do distrito. Os atletas estão a corresponder, estão a trabalhar. Então, a partir daí é que temos o comprometimento, temos o foco e determinação que queremos ocupar, na verdade, em primeiro lugar, porque estamos a trabalhar.
1: Muito obrigado. Mais 30 segundos, voleibol. Qual é a última palavra que tem que deixar neste momento para o voleibol?
3: Eu só queria agradecer de forma especial a sessão de voleibol que desde tem nos acompanhado e até nos reforça em termos táticos, em termos de colaboração e depois também o empenho de todos os membros da direção provincial que, a qual partilhamos nossas preocupações e dão também possíveis respostas como deve ser. Muito obrigado.
1: Obrigado. 30 segundos para Adramano, futebol.
4: Obrigado. Deixo uma mensagem para a Juventude de Esporto para criar BPEC iniciais, porque daí onde nós vamos ter uma saída. Se porventura confiarmos às associações, nós não teremos equipes. Então,
1: mas temos que, neste momento, temos que exatamente nos enquadrar os jogos escolares.
4: Sim, sim.
1: Fica desenquadrado.
4: Ok. Então, eu acho que não tenho muito a falar. É só trabalharmos para termos os resultados. Sim.
1: Muito obrigado. Uhum. Lá esses 30 segundos.
0: Eu, em primeiro lugar, agradecer pelo espaço a nível da Rádio Moçambique. E acreditamos nós, isso que eu apelaria à população da cidade de Pemba neste primeiro momento,

0: passa nos campos a apoiar aqueles miúdos, no sentido de que nós estamos a afinar as máquinas, Cabo Delgado desta vez, que traga a taça mesmo do vencedor absoluto. Então precisamos de apoio de todas as vertentes, a comunidade, as associações, organizações não governamentais, próprio governo também, no sentido que nos apoie para que a província, porque a causa é da província, e Cabo Delgado, independentemente das dificuldades que nós, a província enfrenta, mas somos resilientes em todas as vertentes. Por isso, digamos, queremos ganhar e vamos ganhar em 2026. Obrigado.
1: Obrigado eu por terem aceito o convite e para exatamente falarmos dos preparativos da província de Cabo Delgado para a edição número 16 do Festival Nacional dos Jogos Desportivos Escolares, a decorrer de 29 de agosto a 6 de setembro de 2026 na província de Inhambane. Na moderação deste programa esteve Cadre Urbana, com Macungueli Júnior na sonorização, sem que não nos esqueçamos também do Ernesto Imposto, o técnico também, que nos apoiou neste nosso trabalho de hoje. Boa noite, até uma próxima oportunidade.
0: Obrigado.
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Samuel, boa noite, ouvinte. O Presidente da República defende a aceleração das reformas económicas e a criação de melhores condições para o setor privado. Daniel Chapo fez o pronunciamento esta quinta-feira em Maputo, durante uma audiência concedida a uma delegação da Fundação para a Competitividade Empresarial, chefiada pelo seu presidente, Agostinho Vuma. No encontro, o chefe do Estado destacou que o governo está empenhado em adotar medidas que permitam transformar o ambiente de negócios, promover o investimento e garantir que os recursos naturais contribuam para o desenvolvimento sustentável do país. Por seu turno, o presidente da Fundec afirmou que a instituição nasceu com a missão de contribuir para o desenvolvimento sustentável através da produção de conhecimento económico baseado em evidências. E esta sexta-feira, o presidente da República dirige no seu gabinete a cerimónia de tomada de posse de Alfeu Constantino Cunha, indicado pela Assembleia Provincial de Gaza como governador da província. A indicação de Alfeu Constantino resulta da vacatura do cargo na sequência da renúncia de Margarida Mapanze Nishongo às funções de governadora da província de Gaza. A antiga governadora de Gaza diz estar pronta para

0: colaborar com o novo chefe do Conselho Executivo Provincial, Alfeu Cunha. Margarida Mapanzeni Shongo afirmou que deixa a liderança dos destinos da província com a sensação de missão cumprida.
1: Tenho do fundo do coração a agradecer à população da província de Gaza pelo carinho, pelo suporte que me deram durante o meu mandato. Mas também agradecer à Assembleia Provincial que me sustentou, que me apoiou durante esses 6 anos e meio. E quero aproveitar este momento para saudar o novo governador indicado para que tenha muito sucesso.
0: A antiga governadora de Gaza falava esta quinta-feira em Xai-Xai, no final da segunda sessão extraordinária da Assembleia Provincial. A cólera continua a propagar-se no distrito de Macanga, em Tete. As autoridades sanitárias afirmam que, semanalmente, são notificados 5 casos da doença que eclodiu em setembro do ano passado naquela parcela do país. A chefe do Departamento de Saúde Pública em Tete, Maria João, explica que os casos da doença são registados com maior incidência nas zonas de prática de garimpo artesanal e nas comunidades com dificuldades de acesso à água potável e saneamento.
2: Continuamos com um surto de cólera, estamos a arrastar o surto desde setembro do ano passado, mas felizmente neste momento só temos um distrito a responder ao surto, que é o distrito de Macanga, que tem reportado menos de 5 casos por semana, já há 3 semanas, e estamos neste momento a fazer a monitoria para ver se como é que esses casos de diarreia, de cólera, na verdade, se comportam para podermos também fazer aquilo que é a declaração de fim do surto.
0: Chefe do Departamento de Saúde Pública no Serviço Provincial de Saúde em Tete, Maria João. A Inspeção Geral dos Recursos Minerais e Energia apreendeu 1.870 litros de combustível na cidade de Nampula. Trata-se de 310 litros de gasóleo e 1.560 de gasolina que estavam a ser comercializados ilegalmente na via pública pelos vendedores informais. O chefe do Departamento de Inspeção e Fiscalização de Energia em Nampula, Mohamed Karimo, referiu que, na mesma operação, foram apreendidas 3 viaturas envolvidas no contrabando de combustível.
3: Nós estamos a fazer operação a estas alturas por uma razão muito simples. Primeiro, avançamos com um processo, aliás, um programa, que era o programa de sensibilização ao nível da URG. Pensámos que, em algum momento, os vendedores informais, se calhar, tinham algum desconhecimento daquilo que é a atividade que eles estavam a praticar. Então fizemos um trabalho de sensibilização, tanto que esse trabalho envolveu as 3 instituições, portanto, a Polícia da República de Moçambique, e Grêmio, Conselho Municipal, e cujo esse trabalho foi feito em toda a urbe, incluindo até nos postos de abastecimento de combustíveis.
0: Mohamed Karimo disse que os envolvidos na comercialização dos combustíveis, ora apreendidos, puseram-se em fuga quando se aperceberam da presença da equipa da inspeção, abandonando o combustível e as viaturas. O membro da Comissão Política da Frelimo, Felipe Paunde, diz que a 11ª Conferência Nacional de Quadros do Partido não deve ser vista apenas como uma reunião partidária, mas um evento de todos os moçambicanos. Felipe Paunde, que é igualmente chefe de logística da 11ª Conferência Nacional de Quadros da Frelimo, diz que a reunião deve ser vista como um encontro que vai trazer soluções para os problemas dos moçambicanos. Paunde recorda que um dos objetivos da Frelimo é criar melhores condições de vida para os moçambicanos.
4: Eu acredito que os moçambicanos têm que ver aquilo como realmente uma reunião que vai trazer soluções para continuarmos a resolver as grandes preocupações da nossa população, que este é que é o objetivo central da Frelimo desde dos primórdios da sua fundação, é criarmos cada vez mais melhores condições para a nossa população.
0: A 11ª Conferência Nacional de Quadros do Partido Frelimo vai contar com a participação de mais de 3 mil pessoas, entre delegados e convidados. Na atualidade internacional, uma fuga em massa de reclusos da prisão de Sirmane, no oeste da Líbia, culminou com a morte de 3 civis. A evasão dos prisioneiros aconteceu numa altura em que ocorriam confrontos violentos entre grupos armados rivais nas cidades vizinhas de Sarman e Zawiya, a oeste da capital

Trípoli. A polícia judiciária disse ter aberto uma investigação, mas não divulgou o número de prisioneiros que fugiram da prisão. Fechamos com a previsão do tempo. As cidades de Tete e Nampula poderão registrar esta sexta-feira 31 graus centígrados de temperatura máxima. Para Beira e Pemba, prevê-se 28 graus, Inhambane e Quelimane, 27, Maputo, Xai-Xai, Vilanculo e Chimoio, 25, e por último, Lixinga, 23 graus Celsius de temperatura máxima. Apresentamos as notícias das 21, as próximas às 22 horas.

0: 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Por isso, neste momento, com a aprovação da nova lei do Sistema Nacional de Saúde, estamos focados a cuidar do subsistema de saúde comunitário. Com a construção de postos de saúde comunitário para cuidar o nosso povo, desde a povoação, da localidade, do posto administrativo, e aliviarmos a pressão dos hospitais distritais, hospitais provinciais, incluindo os nossos hospitais centrais. Vamos cuidar do nosso povo a partir do local onde o povo se encontra.
1: Presidente da República, Daniel Chapo.
2: Amigo ouvinte, são 21 horas e 10 minutos. Acompanhe já a seguir o programa Último Tempo. Boa escuta.

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2: Porque é chamada aberta? Porque no mesmo nas bombas de combustível praticamente nós já encontramos uma viatura.
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2: Os proprietários das bombas de combustível para que não deixem os jovens que vêm adquirir combustível em galões.
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3: Então era preciso, junto com eles, chamar a Procuradoria também, verificar nas câmaras.
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3: de caçarmos estes que vendem combustíveis na rua vamos continuar a operar não vamos desanimar
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0: filmar-se a 22 horas em La Paz.
1: As notícias a esta hora, apresentadas por Vitor Rufino. Boa noite.
2: Boa noite, Helena Pitoro. Boa noite, ouvinte. O Presidente da República defende a aceleração das reformas económicas e a criação de melhores condições para o setor privado. Daniel Chapo fez o pronunciamento esta quinta-feira em Maputo, durante uma audiência concedida a uma delegação da Fundação para a Competitividade Empresarial, chefiada pelo seu presidente, Agostinho Vuma. No encontro, o chefe do Estado destacou que o governo está empenhado em adotar medidas que permitam transformar o ambiente de negócios, promover o investimento e garantir que os recursos naturais contribuam para o desenvolvimento sustentável do país. Por seu turno, o presidente da Fundec afirmou que a instituição nasceu com a missão de contribuir para o desenvolvimento sustentável através da produção de conhecimento económico baseado em evidências. E esta sexta-feira, o presidente da República dirige no seu gabinete a cerimónia de tomada de posse de Alfeu Constantino Cunha, indicado pela Assembleia Provincial de Gaza como governador da província. A indicação de Alfeu Constantino resulta da vacatura do cargo na sequência da renúncia de Margarida Mapanze Nishongo às funções de governadora da província de Gaza. A antiga governadora de Gaza diz estar pronta para colaborar com o novo chefe do Conselho Executivo Provincial, Alfeu Cunha. Margarida Mapanze Nishongo afirmou que deixa a liderança dos destinos da província com a sensação de missão cumprida.
3: Tenho do fundo do coração a agradecer à população da província de Gaza pelo carinho, pelo suporte que me deram durante o meu mandato. Mas também agradecer à Assembleia Provincial que me sustentou, que me apoiou durante esses 6 anos e meio. E quero

0: Aproveitar este momento para saudar o novo governador indicado para que tenha muito sucesso.
1: A antiga governadora de Gaza falava esta quinta-feira em Xai-Xai, no final da segunda sessão extraordinária da Assembleia Provincial. A cólera continua a propagar-se no distrito de Makanga, em Tete. As autoridades sanitárias afirmam que, semanalmente, são notificados 5 casos da doença que eclodiu em setembro do ano passado naquela parcela do país. A chefe do Departamento de Saúde Pública em Tete, Maria João, explica que os casos da doença são registados com maior incidência nas zonas de prática de garimpo artesanal e nas comunidades com dificuldades de acesso à água potável e saneamento.
2: Continuamos com um surto de cólera, estamos a arrastar o surto desde setembro do ano passado, mas felizmente neste momento só temos um distrito a responder ao surto, que é o distrito de Makanga, que tem reportado menos de 5 casos por semana, já há 3 semanas, e estamos neste momento a fazer a monitoria para ver se como é que esses casos de diarreia, de cólera, na verdade, se comportam para podermos também fazer aquilo que é a declaração de fim do surto.
1: Chefe do Departamento de Saúde Pública no Serviço Provincial de Saúde em Tete, Maria João. A Inspeção Geral dos Recursos Minerais e Energia apreendeu 1.870 litros de combustível na cidade de Nampula. Trata-se de 310 litros de gasóleo e 1.560 de gasolina que estavam a ser comercializados ilegalmente na via pública pelos vendedores informais. O chefe do Departamento de Inspeção e Fiscalização de Energia em Nampula, Mumad Karimo, referiu que, na mesma operação, foram apreendidas 3 viaturas envolvidas no contrabando de combustível.
3: Nós estamos a fazer a operação a estas alturas por uma razão muito simples. Primeiro avançamos com um processo, aliás um programa, que era o programa de sensibilização ao nível da URG. Pensámos que, em algum momento, os vendedores informais, se calhar, tinham algum desconhecimento daquilo que é a atividade que eles estavam a praticar. Então fizemos um trabalho de sensibilização, tanto que esse trabalho envolveu as 3 instituições, portanto, a Polícia da República de Moçambique, e Grêmio, Conselho Municipal. E cujo esse trabalho foi feito em toda a urbe, incluindo até nos postos de abastecimento de combustíveis.
1: Mohamed Karimo disse que os envolvidos na comercialização dos combustíveis, ora apreendidos, puseram-se em fuga quando se aperceberam da presença da equipa da inspeção, abandonando o combustível e as viaturas. O membro da Comissão Política da Frelimo, Felipe Paunde, diz que a 11ª Conferência Nacional de Quadros do Partido não deve ser vista apenas como uma reunião partidária, mas um evento de todos os moçambicanos. Felipe Paunde, que é igualmente chefe de logística da 11ª Conferência Nacional de Quadros da Frelimo, diz que a reunião deve ser vista como um encontro que vai trazer soluções para os problemas dos moçambicanos. Paunde recorda que um dos objetivos da Frelimo é criar melhores condições de vida para os moçambicanos.
4: Eu acredito que os moçambicanos têm que ver aquilo como realmente uma reunião que vai trazer soluções para continuarmos a resolver as grandes preocupações da nossa população, que este é o objetivo central da Frelimo desde dos primórdios da sua fundação, é criarmos cada vez mais melhores condições para a nossa população.
1: A 11ª Conferência Nacional de Quadros do Partido Frelimo vai contar com a participação de mais de 3 mil pessoas, entre delegados e convidados. Na atualidade internacional, uma fuga em massa de reclusos da prisão de Sirmane, no oeste da Líbia, culminou com a morte de 3 civis. A evasão dos prisioneiros aconteceu numa altura em que ocorriam confrontos violentos entre grupos armados rivais nas cidades vizinhas de Sirmane e Zawiya, a oeste da capital Trípoli. A polícia judiciária disse ter aberto uma investigação, mas não divulgou o número de prisioneiros que fugiram da prisão. Fechamos com a previsão do tempo. As cidades de Tete e Nampula poderão registrar esta sexta-feira 31 graus centígrados de temperatura máxima. Para Beira e Pemba, prevê-se 28 graus, Inhambane e Quelimane, 27, Maputo, Xai-Xai, Vilanculo e Chimoio, 25, e por último, Lixinga, 23 graus Celsius de temperatura máxima. 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
1: Amigo ouvinte, conhece as notas que serão desenvolvidas no último jornal com Júlio Mavota. Boa noite.
2: Helena Pitor e ouvinte, boa noite. São tópicos para o último jornal desta quinta-feira. Autoridades sanitárias do distrito de Macanga, na província de Tete, em alerta máximo face ao aumento de novos casos de cólera. No país, mais de 200 milhões de áreas florestais são perdidas anualmente devido à ação humana e mudanças climáticas. No desporto, os conjuntos moçambicanos da União Desportiva do Songo e ABB já conhecem os seus adversários da primeira eliminatória de acesso à fase de grupos da Liga dos Campeões Africanos em futebol. Fora de portas, três civis morreram esta quinta-feira na sequência de uma fuga em massa de prisioneiros em Samene, oeste da Líbia. Helena, eu volto pontualmente às 23 horas e 30 minutos para o desenvolvimento destas e outras notas da atualidade nacional e internacional no último jornal.
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0: Em Paiania, em Maréia, 23 horas e 2 minutos. 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Vamos correr no Yolanda, o Rueni Cuxani, mas e para cá, o Pierre Maraia, o Wajamelamo, 23 horas e 30 minutos.

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1: Chamo-me Manuel Antônio Machado. Sou pescador e comerciante de pescado. Estou aqui no mercado de peixe, 20 de agosto, na Praia Nova, na cidade da

0: província de Sofala. Sou pescador desde 1992, cá na cidade da Beira, no centro de pesca da Praia Nova. Sou comerciante, como iniciei a falar, estou inscrito no Seguro Social, como trabalhador de conta própria. E eu pago, mensalmente estou a contribuir para o meu futuro. Meu futuro e o futuro dos meus filhos. Como trabalhador de conta própria. E através da minha contribuição, já beneficiei através do Segurança Social, um congelador, para conservar o meu pescado e fabricar o engenheiro para ir no mar para conservar o meu peixe. Tive vários benefícios, consoante que tive no primeiro ano de se inscrever e conversei com o técnico do Segurança Social. Por exemplo, antes de eu atingir o meu tempo de reforma, caio doente ou qualquer enfermidade, tenho direito de ter um subsídio. Se eu cumprir com a minha contribuição, também tenho um salário diário que vai me sustentar, porque vai chegar o tempo de eu cansar de não conseguir mais ir ao mar, não conseguir fazer nenhum negócio. Enquanto já contribuí, já terminei a minha contribuição, vou ter um subsídio para sobreviver. Também, quando fico internado, por exemplo, com meu filho mais pequeno, levo o tempo, não consigo ir a fazer mais negócio, também levado, acompanhado com aquele alto do hospital, também tenho um subsídio para sobreviver daquele mês que não fui trabalhar. Esse é grande benefício. Com esse apoio que eu tive, meu negócio aumentou. Porque naquele tempo eu precisava de engasgar de alguém e pedir comprar gelo e não encontrava. Agora fabrico da minha maneira, porque o congelador é meu, através desse que fui apoiado do Segurança Social e conservo o meu peixe em qualquer momento que eu quiser. Foi grande honra para o meu negócio. O que eu posso dizer agora é também tentar convidar os outros que ainda não se inscreveram para aderir também ao Segurança Social. É boa coisa, porque hoje temos energia para trabalhar, para fazer tudo. Se amanhã essa energia vai embora, vamos ficar lá na estrada a pedir esmola. Quando já contribui, você não vai pedir nada. Essa é a minha recomendação para todo comerciante, pescador que está trabalhando contra a prova.
1: Um alfaiate e um pescador. Dois contribuintes, duas vidas alcançadas pela ação sanitária e social. Emiliano José e Manuel Machava, muito obrigado por terem se juntado a nós e até a próxima.
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Jornal são destaques desta edição. Autoridades sanitárias do distrito de Macanga, na província de Tete, em alerta máximo face ao aumento de novos casos de cólera. No país, mais de 200 milhões de áreas florestais são perdidas anualmente devido à ação humana e mudanças climáticas. No desporto, os conjuntos moçambicanos da União Desportiva do Songo e ABB já conhecem os seus adversários na primeira eliminatória de acesso à fase de grupos da Liga dos Campeões Africanos em futebol. E fora de portas, três civis morreram esta quinta-feira na sequência de uma fuga em massa de prisioneiros em Samen, oeste da Líbia. Acompanhe já a seguir o desenvolvimento destas e outras notas da atualidade nacional e internacional. Moussaji Galibo está na sonorização e Júlio Mavota na edição e apresentação. Uma vez mais, boa noite e votos de uma ótima audição.

0: O presidente da República defende a aceleração das reformas económicas e a criação de melhores condições para o setor privado no país. Daniel Chapo fez este pronunciamento hoje em Maputo, durante uma audiência concedida a uma delegação da Fundação para a Competitividade Empresarial, Fundec, chefiada pelo seu presidente, Agostinho Vuma. No encontro, o chefe de Estado afirmou que o governo está empenhado em adotar medidas que permitam transformar o ambiente de negócios, promover o investimento e garantir que os recursos naturais contribuam para o desenvolvimento sustentável do país. Por seu turno, o presidente da Fundec afirmou que a instituição nasceu com a missão de contribuir para o desenvolvimento sustentável através da produção de conhecimento econômico baseado em evidências. Amanhã, o presidente da República, Daniel Chapo, dirige no seu gabinete de trabalho a cerimônia de tomada de posse do novo governador de Gaza, Alfeu Constantino Cunha, indicado pela Assembleia Provincial. A escolha de Alfeu Constantino Cunha resulta da vacatura do cargo na sequência da renúncia de Margarida Mapanzeni Shongo às funções de governadora da província de Gaza. A tomada de posse assinala o início do mandato do novo governador, que passa a dirigir os destinos da província de Gaza em conformidade com a Constituição da República e demais legislação aplicável, indica um comunicado de imprensa recebido na nossa redação. E o comentarista residente da Rádio Moçambique, Dércio Alfazema, diz que o novo governador de Gaza deve usar a sua energia, visão e inteligência para a materialização dos programas de desenvolvimento daquela província. Leopoldo Agapito, da Redação Central de Informação.
1: Alfazema lembrou que Gaza tem desafios próprios e sempre atuais e que devem ser ultrapassados.
2: Nós vemos essa questão das inundações cíclicas, há questões de inundações que depois vão trazendo outros problemas de infraestruturas, problemas de bolsas de fome, resposta sobre a população animal, sobretudo o gado, que quando vê essas questões todas das inundações, acaba se perdendo parcialmente. Então, há muito trabalho por se fazer, dinamizar e revitalizar este potencial agrícola, fazer os investimentos de infraestrutura para que a província de Gaza ocupe seu lugar.
1: Para Delcio Alfazema, é importante que o novo governador de Gaza resolva o contexto de instabilidade e dificuldades de relacionamento entre os diferentes poderes na província.
2: O novo governador tem de procurar sarar essas feridas e aproximar as partes, unir os grupos que eventualmente estejam divididos, para que todos possam estar mobilizados para trabalhar em prol da província.
1: Comentarista residente da Rádio Moçambique, Dércio Alfazema, reagindo à indicação de Alfeu Cunha para o cargo de governador da província de Gaza, na sequência da renúncia ao mesmo cargo de Margarida Mapanzeni Shongo.
0: Último jornal no seu receptor. A primeira-dama da República, Geta Chapo, participou hoje em Maputo nas celebrações da Semana Mundial do Aleitamento Materno.

0: atenta ao evento, esteve a nossa colega Lília Langa, da Redação Central de Informação, e reporta.
1: A primeira-dama da República, Guetta Chapo, apela ao reforço da promoção do aleitamento materno no país, defendendo que a amamentação é essencial para reduzir a mortalidade infantil, combater a desnutrição e garantir um desenvolvimento saudável das crianças. O apelo foi lançado esta quinta-feira na cidade de Maputo, durante a cerimónia de abertura da Semana Mundial do Aleitamento Materno, que este ano decorre sob o lema Amamentação para um Começo de Vida Sustentável, fortalecer o que funciona. Guetta Chapo observou que Moçambique continua a registrar progressos na saúde infantil, tendo a mortalidade infantil reduzido de 64 para 39 óbitos por mil nados vivos entre 2011 e 2023.
2: Este resultado, fruto da expansão das vacinas, das melhorias dos cuidados pré- e pós-parto e do combate à malária e diarreia. Atingimos igualmente 56% de aleitamento materno exclusivo nos primeiros 6 meses, superando a meta de 2025, que era de 50%. Este resultado mostra que as famílias moçambicanas confiam na amamentação e que o trabalho dos profissionais de saúde e da comunidade está a dar frutos visíveis.
1: Apesar dos resultados, a primeira-dama entende que o desafio agora é aumentar a taxa de aleitamento materno exclusivo para mais de 60% até 2030, conforme a meta da Assembleia Mundial da Saúde.
2: A decisão de amamentar é da mãe, mas o sucesso depende de todos nós. Amamentar o bebê desde o seu primeiro dia até pelo menos os 6 meses. Precisamos de fazer mais. É preciso garantir também a alimentação complementar adequada. Só assim vamos reduzir a desnutrição crônica dos atuais 37% para menos de 20% até 2030. E baixar a mortalidade neonatal para 12 e a de menores de 5 anos para 25 por mil nados vivos.
1: Durante a cerimónia, o gabinete da primeira-dama ofereceu capulanas, cestas básicas às mães latantes e aos líderes comunitários como forma de apoiar as ações de promoção do aleitamento materno nas comunidades.
2: Nós, como mães, como gabinete, como parceiros do gabinete, trouxemos aqui uma cesta básica para as nossas mães poderem se alimentar e poder produzir um bom leite para os seus filhos. A nossa cesta básica é composta por arroz, farinha, temos açúcar, feijão, óleo, temos sabão. E ainda, nós sabemos que em Moçambique, os nossos bebês são nenecados com... Então, a mamã Guetta também trouxe capulana para todas vocês.
1: A primeira-dama da República, Guetta Chapo, defendeu ainda o reforço da proteção da amamentação contra a desinformação e a promoção de ambientes favoráveis ao aleitamento materno nas comunidades, unidades sanitárias e locais de trabalho.
0: O distrito de Macanga, na província de Tete, continua a registrar novos casos de cólera, mantendo as autoridades sanitárias em estado de alerta. Jornalista Ignacio Gamay.
3: Semanalmente são notificados 5 novos casos, sobretudo em zonas de prática de garimpo artesanal, onde as condições de higiene e saneamento são consideradas precárias. O surto persiste desde o ano passado, com maior incidência nas comunidades onde o acesso à água potável e ao saneamento básico continua a ser limitado, fatores que favorecem a propagação da doença. A situação preocupa o setor da saúde, uma vez que Macanga é atualmente o único distrito de Tete que continua a reportar casos ativos de cólera. Segundo a chefe do Departamento de Saúde Pública, no Serviço Provincial de Saúde, as equipas de saúde intensificam ações de vigilância epidemiológica, sensibilização das comunidades, promoção da higiene individual e coletiva. Maria João apela à população para reforçar as medidas de prevenção e procurar imediatamente uma unidade sanitária.

0: perante sintomas como diarreias intensas e vômitos.
1: Continuamos com um surto de cólera, estamos a arrastar o surto desde setembro do ano passado, mas felizmente neste momento só temos um distrito a responder ao surto, que é o distrito de Bacanga, que tem reportado menos de 5 casos por semana, já há 3 semanas, e estamos neste momento a fazer a monitoria para ver se como é que esses casos de diarreia, de cólera, na verdade, se comportam, para podermos também fazer aquilo que é a declaração de fim do surto.
0: As autoridades manifestam confiança de que, com o reforço das medidas de prevenção e o envolvimento das comunidades, será possível interromper a cadeia de transmissão e eliminar os últimos focos da doença em Macanga. Ignacio Gamay, cidade de Tete.
2: Ainda em Tete, 59 imigrantes ilegais repatriados esta quinta-feira a partir da fronteira de Biribiri. Jornalista Adriano Bikwane.
3: Deste número, 57 são de nacionalidade etíope e 2 malawianos. Segundo o porta-voz da Direção Provincial de Imigração, os imigrantes ilegais foram interceptados nas diversas regiões da província e tinham como destino a República da África do Sul à procura de melhores condições de vida. José Xavier sublinhou que a interceptação resultou de um trabalho que a sua instituição está a intensificar atualmente em colaboração com as comunidades.
4: Destes todos, 9 foram no dia 22 de abril deste ano, em Cabrizante, 11 em Xiúta e 37 no quilômetro 18. Portanto, este é o fruto do nosso trabalho, é o fruto da nossa fiscalização. E hoje, depois de feitos todos os trabalhos que outras instâncias, é o dia do seu repatriamento.
3: Na ocasião, o porta-voz da Direção Provincial de Imigração de Tete fez o apelo aos estrangeiros ilegais e à população em geral.
4: Apelamos ao estrangeiro para legalizar a situação aqui em Moçambique. Apelamos também à população, às estruturas que tiverem conhecimento de algum estrangeiro, provavelmente de forma ilegal, para comunicarem à migração, para comunicarem à Polícia da República de Moçambique. Nós estamos aqui para tratarmos desses assuntos.
3: Apelo do porta-voz da Direção Provincial de Migração em Tete, depois de fazer o repatriamento de 59 imigrantes que entraram no país de forma clandestina. José Xavier disse que a sua instituição, em coordenação com as outras, vão continuar a intensificar o trabalho de fiscalização contra a entrada ilegal de cidadãos ao país. Da cidade de Tete, Adriano Bikwane.
2: 1.870 litros de combustível que estavam a ser comercializados ilegalmente na via pública pelos vendedores informais foram apreendidos esta quarta-feira na cidade de Nampula. Albano Xavier.
5: Trata-se de 310 litros de diesel e 1.560 de gasolina através de uma campanha multissetorial liderada pela Inspeção Geral de Recursos Minerais e Energia de Nampula. O chefe do Departamento de Inspeção e Fiscalização de Energia e Combustíveis na Delegação Provincial de Inspeção Geral de Recursos Minerais e Energia em Nampula, Mohamed Abdul Karimo, informou que a ação insere-se no âmbito da operação de recolha de combustível que é comercializado ilegalmente na via pública. A segundo Mohamed Abdul Karimo, do trabalho coordenado levado a cabo pela PRM, Serviço Provincial de Infraestruturas e o Conselho Municipal, foi possível também a apreensão de 3 viaturas, uma minibase e 2 ligeiras envolvidas no contrabando de combustível para posterior especulação do preço.
6: Nós estamos a fazer operação a estas alturas por uma razão muito simples. Primeiro avançamos com um processo, aliás um programa, que era o programa de sensibilização ao nível da URG. Pensámos que, em algum momento, os vendedores informais, se calhar, tinham algum desconhecimento daquilo que é a atividade que eles estavam a praticar. Então, fizemos um trabalho de sensibilização, tanto que esse trabalho envolveu as 3 instituições, portanto, a Polícia da República de Moçambique, e Grêmio, Conselho Municipal. E cujo esse trabalho foi feito em toda a urbe, incluindo até nos postos de abastecimento de combustíveis.
5: A chefe do Departamento de Inspeção e Fiscalização de Energia e Combustíveis na Delegação Provincial da Inspeção Geral de Recursos Minerais e Energia em Nampula, Mohamed Abdul Karimo. Mohamed Abdul Karimo avançou que não tem nenhum indivíduo detido, porque os contrabandistas, quando se aperceberam da presença da equipa de inspeção, puseram-se em fuga, deixando o combustível e viaturas. Neste momento está em curso a instrução.

0: ação preparatória do processo relacionado às três viaturas e o combustível apreendido para o encaminhamento às entidades competentes. Albano Xavier, em Nampula.
1: A empresa moçambicana de seguros EMOS diz estar a acelerar o processo de informatização dos seus. A empresa moçambicana de seguros EMOS.

0: Hoje não pode estar ligado ao passado. Nós queremos acompanhar a dinâmica e, se calhar, até antecipar os eventos. Por isso que tomamos a decisão de investir massivamente e com convicção na informatização da empresa.
1: Jafar Abdullahi falava esta quinta-feira aqui na Matola, num momento dedicado à fortificação de negócios com os clientes desta empresa. O PCA da Emose disse que o país sofre nos últimos tempos com várias calamidades, o que leva muitos agricultores a perder as suas culturas em consequência de várias intempéries. É daí que convida o empresariado a optar igualmente pelo seguro agrícola.
0: E nós temos vários produtos, desde seguro para semente, seguro contra calamidades naturais, falo seca, falo inundações, quebra de rendimentos, de índice paramétrico. Todos esses visam resolver, portanto, a questão relacionada ao risco ou com a atividade agrícola. Nós temos soluções, sim, como Emose, para fazermos seguro agrícola aqui em Moçambique.
1: É um evento que contou com a presença do secretário de Estado na província de Maputo, Henrique Bungês, que desafiou a Emose a divulgar os seus serviços nas zonas rurais.
2: Nós começamos que esta atividade de seguro no nosso país temos um papel muito importante de ensinar aqueles que estão no banco para também chegar ao nosso patamar. Isso significa que a Emose deve ir até a população. Hoje, as grandes empresas estão lá no campo, lá no distrito. Então temos que promover brigadas de divulgação e de angariar pessoas para fazer o seguro a nível da nossa província.
1: Henrique Bungês, secretário de Estado na província de Maputo, instando a Emose a expandir os seus serviços fora das cidades e vilas. Rigoberto Chissano, da Turquia da Matola.
3: No país, mais de 200 milhões de áreas florestais das mais de 32 milhões existentes em Moçambique são perdidas anualmente devido à ação humana e mudanças climáticas. Otávio Fonseca.
4: A informação foi avançada esta quarta-feira no distrito de Ribão, em Nampula, pelo secretário de Estado da Terra e Ambiente, Gustavo Djedje, no lançamento do projeto RABS, Restauração da Reserva Florestal de Impalue. Gustavo Djedje indicou que, para reduzir este fenómeno no país, no ano passado foram restaurados pouco mais de 36 mil hectares de mudas de diferentes espécies de plantas nativas, de uma meta de 1 milhão previstas para o ano de 2030. O secretário de Estado da Terra e Ambiente, Gustavo Djedje, avançou que, durante o processo de restauração da Reserva Florestal de Impalue, no distrito de Ribaue, prevê-se a restauração de 500 hectares de áreas degradadas pelas mudanças climáticas.
5: Queremos, com este projeto, regenerar 400 hectares através do enriquecimento e também termos 100 hectares através de sistemas agroflorestais. Iremos também fortalecer as capacidades nacionais, fortalecer conhecimento científico. Importa referir que esse processo da restauração não só vai trazer a melhoria da biodiversidade, mas também vai melhorar também os solos, vai melhorar e trazer benefícios aos produtores de mel, vai conservar as fontes de água, as nossas nascentes e vai também trazer...
4: O diretor do gabinete do governador da província de Nampula, Nuno Calquer de Albuquerque, frisou que o processo de restauração da reserva florestal de Impalue vai proteger as nascentes dos rios locais, garantir o abastecimento de água para as gerações vindouras, permitir que as comunidades sejam resilientes das mudanças climáticas e a preservação dos solos.
6: Estamos a investir num modelo de desenvolvimento que não compromete o amanhã, antes o torna possível.
4: O projeto do Centro de Restauração da Reserva Florestal de Impalue, no Ribaue, está avaliado em mais de 1 milhão de meticais e terá a duração de 4 anos. Otávio Fonseca, Vila de Ribaue.
3: O Conselho Municipal de Maputo inaugurou hoje 44 murais implantados na Avenida Marginal. Os murais representam a maior galeria de arte urbana coletiva a céu aberto e resultam da iniciativa 44 murais com 44 artistas subordinada ao tema As Nossas Praias, o Nosso Mar, desenvolvida pelo Conselho Municipal de Maputo em parceria com a empresa

0: Reciclagem e Serviços. O vereador da Educação, Cultura e Desporto, Osvaldo Fakir, diz que a iniciativa visa consciencializar a sociedade sobre a necessidade de preservar o meio ambiente, principalmente as praias e o mar.
1: Por esta via, decidimos, em parceria com a Reciclagem e Serviços, lançar este concurso de ideias, consideremos assim, para que os nossos artistas pudessem expressar o seu sentimento, pudessem deixar ficar a mensagem principal, educativa, naturalmente, para todos nós, sobre a necessidade de preservar este meio ambiente. Estamos a falar de cerca de mais de 90 concorrentes que apresentaram as suas ideias e selecionamos dessas cerca de 90 concorrentes, em princípio era para ser 40, mas por causa da qualidade dos trabalhos apresentados, acabamos selecionando 44.
0: Os artistas envolvidos na pintura dos murais receberam menções honrosas e foram premiados pelo trabalho desenvolvido.
2: A caminho da 11ª Conferência Nacional de Quadros da Frelimo.
3: Sabina Martins, levar toda a preocupação de Cabo Delgado, particularmente na parte da violência baseada em gênero, integração da mulher no emprego e autoemprego para a mulher.
4: Florindo Rashid, nós como jovens iremos também contribuir para o bem-estar da população e para todo o nosso Moçambique.
5: Luciano Macuamba Samboqueiro, preocupação número um é sobre o terrorismo. Considerar este assunto de terrorismo em Cabo Delgado como um assunto nacional.
6: Delegados à 11ª Reunião Nacional de Quadros da província de Cabo Delgado.
2: A caminho da 11ª Conferência Nacional de Quadros da Frelimo.
0: E o membro da Comissão Política da Frelimo, Felipe Paunde, diz que a 11ª Conferência Nacional de Quadros desta formação política não deve ser vista apenas como uma reunião partidária, mas sim como um evento de todos os moçambicanos. Jornalista Cláudio Duane, da Redação Central.
7: É Felipe Paunde, que é igualmente a chefe da logística da 11ª Conferência Nacional de Quadros da Frelimo, diz que a reunião deve ser vista como um encontro que vai trazer soluções para os problemas dos moçambicanos. Paunde recorda que um dos objetivos da Frelimo é criar melhores condições de vida para os moçambicanos.
8: Eu acredito que os moçambicanos têm que ver aquilo como realmente uma reunião que vai trazer soluções para continuarmos a resolver as grandes preocupações da nossa população, que este que é o objetivo central da Frelimo desde dos primórdios da sua fundação, é criarmos cada vez mais melhores condições para a nossa população.
7: A 11ª Conferência Nacional de Quadros do Partido Frelimo vai contar com a participação de mais de 3 mil pessoas, entre delegados e convidados. O membro da Comissão Política da Frelimo destaca que nas reuniões do partido os debates são sempre abertos e frontais e sublinha que na Conferência de Chimoio também será assim.
8: Tem sido a tradição. Há de notar, ainda bem que você vai, não é? Você vai ver o nível de intervenções. As intervenções nunca são travadas, nem são sugeridas. Nós estamos falando, dissemos aqui, que virão muitos compatriotas, que nem são membros. O que nós queremos é que tragam ideias que construam, que desenvolvam o país. Então, essas ideias não podem ser limitadas. As pessoas que vão intervir são saudadas, porque exatamente nós queremos que as pessoas falem.
7: Questionado sobre a proveniência dos fundos para a realização do evento, o chefe da logística da conferência disse que os membros do partido têm estado a fazer contribuições para garantir a realização.

0: da reunião. Felipe Paunde foi mais a fundo. Disse que o partido Frelimo é proprietário de algumas empresas que também estão a contribuir para a realização da 11ª Conferência de Quadros.
1: A Frelimo é uma grande organização. A Frelimo sobrevive em grande medida da contribuição dos seus membros, dos seus quadros. Olha aqui, no âmbito de preparação desta conferência, as quantidades de produtos, de ofertas, de contribuições dos membros, são bastante. Também devo dizer, há muitos membros, nossos membros, que estão a contribuir com valores monetários. Para além disso, deve saber que nós também temos as nossas empresas, empresa do partido.
0: Chefe da logística da 11ª Conferência Nacional de Quadros da Frelimo e membro da Comissão Política do Partido, Felipe Paunde, e o ponto de situação dos preparativos do evento a ter lugar de 21 a 23 de agosto na cidade de Chimoio, em Manica.
2: O Ministério dos Combatentes quer envolvimento dos libertadores da pátria na preservação das conquistas do Acordo da Paz e Reconciliação Nacional. Domingos Macalane.
3: O diretor nacional da História no Ministério dos Combatentes, Guilherme Hombi, destaca ser missão dos combatentes salvaguardar o espírito patriótico do país.
4: Os combatentes são guardiões do espírito patriótico deste nosso país, Moçambique. Desde os tempos da luta de libertação nacional até os tempos da defesa da soberania e democracia no pós-independência, sempre estiveram na vanguarda na luta pela paz, reconciliação e unidade dos moçambicanos. E continuam.
3: E Guilherme Hombi falava esta quinta-feira no quadro do 17º Conselho Coordenador da Instituição, que decorre na Matola, província de Maputo. Trata-se de um evento no qual o Ministério dos Combatentes assegurou que a maior parte dos combatentes já tem as suas pensões fixadas no âmbito da melhoria das condições de vida da classe libertadora. Neste momento, mais de 172 mil combatentes, entre veteranos e combatentes da defesa de soberania e democracia, já têm as suas pensões fixadas em todo o território nacional. Na ocasião, a ministra dos Combatentes, Nyelete Mondlane, reconheceu haver desafios no contexto da melhoria dos níveis atuais e de pensões que são pagas aos combatentes.
5: A dignificação das pensões dos combatentes permanece pendente na revisão da Lei nº 16/2011, de 10 de agosto, a par da modernização do Cadastro Nacional dos Combatentes. A proteção dos combatentes portadores de deficiência, em particular os de deficiência profunda, carece de meios de compensação adequados e de soluções habitacionais dignas.
3: O 17º Conselho Coordenador do Ministério dos Combatentes, com duração de 2 dias, decorre sob o lema Ministério dos Combatentes, firme na promoção do bem-estar dos combatentes, paz e unidade nacional. Da Matola, Domingos Macalani.
2: No desporto, os representantes moçambicanos nas competições africanas de clubes já conhecem os seus adversários na primeira eliminatória de acesso à fase de grupos. Na Liga dos Campeões, a União Desportiva defronta o 1º de agosto de Angola com o jogo da primeira mão a ter lugar em Maputo entre 4 e 6 de setembro próximo. Na Taça de Confederação, a ABB defronta o Atomic Ngome das Ilhas Comores e a primeira mão será no terreno do adversário. Na atualidade internacional, uma fuga em massa de prisioneiros da prisão de Sormene, no oeste da Líbia, culminou com a morte de 3 civis. A invasão dos reclusos ocorreu esta terça-feira, numa altura em que aconteciam confrontos violentos entre grupos armados rivais nas cidades vizinhas de Sormene e Zawiya, o oeste da capital, Trípoli. A autoridade da Polícia Judiciária disse ter aberto uma investigação, mas não divulgou o número de prisioneiros que escaparam.

O tempo. As cidades de Tete e Nampula poderão registrar amanhã 31 graus centígrados de temperatura máxima, seguidas de Beira Pemba com 28 graus. Inhambane e Quelimane, 27, Maputo, Xai-Xai, Vilanculíssimo e 25, e por último Lixinga com 23 graus centígrados de temperatura máxima.

0: Está completa a informação no último jornal. Despedem-se Júlio Mavata e Moussa Gigalibo. Boa noite e até a próxima.
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